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13: Ligado comigo, você está curtindo a nossa programação na Rádio das Pessoas que Amam Roraima.
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13: Eu sou o Fábio Tarcísio, levando música de qualidade, mandando um grande abraço ao meu amigo Gerson Maciel, curtindo aí a nossa programação. Valeu, valeu, grande abraço, Gerson Maciel. Dona Ivone, a boa noite aí ao Luiz Soares, né? Alusão super especial ao Francisco, Luiz Paulo, José Carlos, todos ligados aí na programação da Rádio das Pessoas que Amam Roraima. Alô Lourdes, como é que tá, querida? Alô Afonso de Jesus, um alusão super especial ao Pedro Guilherme, também ligado aí na Rádio das Pessoas que Amam Roraima. E se você quer participar, bebê, você sabe, o nosso WhatsApp está à sua disposição.
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15: 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Alô, alô, boa noite você que tá ligado, curtindo aí a nossa programação, a programação da Rádio das Pessoas que Amam Roraima. Muito obrigado pelo seu carinho, obrigado pela sua audiência. Dizer que nessa segunda é sempre bom estar com você, levando o que você gosta de ouvir, música de qualidade, onde quer que você esteja, no interior, na capital, né, nas vilas, no... você que tá aí no interior mais próximo da gente. Quero mandar um alusão super legal aos meus amigos lá do Bonfim, através da 94.7, a rapazada em Letem, nos garimpos lá em Letem, curtindo a nossa programação. Boa noite, obrigado pelo carinho, obrigado pela audiência. Quando voltar, dá uma passadinha lá no Mercadinho Alegria com meu amigo Marinho, você vai ter uma boa compra, tá certo? Um grande abraço para você que está ligado com a gente, curtindo aqui na cidade, no churrasquinho, nos bares, nos restaurantes, nas pizzarias, mas sempre ligado na programação mais gostosa de se ouvir, porque aqui você escuta programa de qualidade, música boa, na 100.3, MP Boa, está no ar.

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1: Boa noite, meu amigo Fábio Tarcísio. Boa noite. Estou aqui ouvindo o programa, meu amigo. Eu não perco seu programa nem um dia. Um abração para o senhor, para sua esposa, para sua família. Que Deus abençoe. Tá com a música aí para nós. Eu ofereço para tu ouvir seu programa, para você ir da rádio, para mim, né, meu amigo? Um abraço, meu amigo.
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1: 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Oi, gente boa! Segundou! Hoje o programa está chegando ao finalzinho. Agradecendo aos nossos patrocinadores, ao Grupo Folha de Comunicação e, é lógico, a você que está ligado na programação da Rádio das Pessoas que Amam Roraima. Começo de semana, semana maravilhosa para todos nós. A gente se encontra, se Deus quiser, aqui amanhã novamente com mais um programa MP Boa, porque agora, para quem comprou, boa sorte, vem aí o Roraica. Valeu, valeu, boa noite.
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11: As notícias do governo federal que movimentaram o país no dia de hoje.
12: Olá, boa noite.
13: Boa noite para você que nos acompanha em todo o país.
12: Sexta-feira, 5 de junho de 2026.
13: Vamos ao destaque do dia. Bom condutor ganha incentivo na hora de renovar a carteira.
12: Agora é lei. Motoristas que não cometeram infrações terão a CNH renovada de forma automática. Gabriela Noronha.
14: Cerca de 2 milhões de motoristas já foram beneficiados desde a publicação das novas regras, em dezembro do ano passado.
13: Você vai ouvir também Mac Idiomas.
12: Já está no ar plataforma digital para ajudar o cidadão a aprender inglês e espanhol de graça.
13: Presidente Lula destaca que saber outro idioma amplia oportunidades e abre novas portas na vida das pessoas.
15: O governo está fazendo, está utilizando a tecnologia para criar oportunidade de vocês poderem aprender coisas que a gente não conseguia há muito tempo atrás.
12: E ainda, bloqueio voluntário e simultâneo de todas as casas de apostas autorizadas do Brasil.
13: Mais de 574 mil pessoas já usaram a plataforma que permite a autoexclusão de bets. Márcia Fernandes.
16: Cerca de 40% apontaram a perda de controle sobre jogos e afirmaram que os impactos na saúde mental foram o principal motivo para a autoexclusão.
12: Hoje, na apresentação da Voz do Brasil, eu, Luciana Vasconcelos e Luciano Seixas.
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12: Bons condutores vão ter renovação automática da Carteira Nacional de Habilitação.
13: É o que prevê lei sancionada hoje pelo presidente Lula.
12: A medida integra o programa CNH do Brasil, que facilita e deixa mais em conta o acesso à primeira carteira de motorista.
14: A lei sancionada nesta sexta-feira institui o programa CNH do Brasil e permite a renovação automática da Carteira Nacional de Habilitação para os motoristas que estejam cadastrados no Registro Nacional Positivo de Condutores e que não tenham infrações de trânsito nos últimos 12 meses. A nova legislação é resultado de uma medida provisória encaminhada pelo governo do Brasil ao Congresso Nacional em dezembro do ano passado. Segundo o Ministério dos Transportes, cerca de 2 milhões de motoristas já foram beneficiados desde a publicação das novas regras. Entre os beneficiados está Andrei Abreu, morador de Santa Catarina, que conta que em 20 minutos teve o documento renovado.
17: Então, eu só precisei fazer a consulta e lá só atestar mesmo a efetivação. E foi tranquilo, foi bem rápido, questão de 20 minutos mesmo, que se a gente anda corretamente... não tem multas e o sistema, ele busca uma forma de desburocratizar, viabilizar a rapidez na renovação, fica bem mais tranquilo e mais pessoas podem, de fato, se animar para poder tirar uma CNH.
14: Além da renovação, o programa CNH do Brasil também facilita o acesso à primeira habilitação nas categorias A, destinada a motocicletas, e B, voltada a veículos de passeio. Com a nova lei, os candidatos podem escolher como preferem se preparar para tirar a CNH. Se por meio do conteúdo teórico gratuito disponível na plataforma digital, se em uma autoescola tradicional, ou combinando as duas opções. Com as mudanças, o Brasil bateu recorde de novos condutores habilitados no país este ano. De acordo com o Ministério dos Transportes, mais de 1 milhão e 141 mil CNHs foram expedidas entre janeiro e maio. O presidente Lula também destacou o impacto direto das medidas no orçamento das famílias brasileiras.
15: Uma carta custava R$ 3 mil, R$ 3.500, tem gente que pagava até R$ 4 mil. Agora não. Agora o cara gasta R$ 670, R$ 500, já está com a sua carta pronta. Uma coisa importante, nós temos 60 milhões de pessoas usando o aplicativo. 60 milhões de pessoas. É uma população, sabe, o dobro da população argentina utilizando o aplicativo. Bom, isso tudo, para mim dizer ao pessoal que está tirando carta, tire sua carta, porque tirar carta é ter um instrumento de trabalho na mão para que você seja seguro. Portanto, utilize o novo modelo, um novo sistema de tirar carta e seja um motorista legalizado, tanto de moto quanto de carro, o que você tiver.
14: Os números mostram ainda um crescimento expressivo na procura pelo documento. O total de requerimentos para a emissão da CNH ultrapassou 7 milhões, volume 7 vezes maior que o observado antes da edição da medida provisória. Desse total, mais de 6 milhões de solicitações foram realizadas por meio da plataforma CNH do Brasil. Reportagem Gabriela Noronha.
13: Uma situação que começa como uma simples diversão na internet e o sonho do dinheiro fácil.
18: E aos poucos se torna um ciclo vicioso de endividamento e problemas de saúde mental.
13: Esta é a realidade de quem sofre com os perigos dos jogos da aposta online.
18: De acordo com o Ministério da Fazenda, mais de 25 milhões de brasileiros entraram nas chamadas bets no ano passado.
13: Mas uma nova ferramenta pode ajudar quem precisa enfrentar o vício.
19: Uma busca por dinheiro que resultou em mais dívidas. Essa é a realidade de muitas famílias brasileiras. Nossa equipe conversou com uma mulher que prefere não se identificar. Ela conta que durante uma depressão e precisando de mais recursos, começou a jogar em cassinos online. O hábito virou vício e ela passou a gastar todo o salário e o dinheiro de outras pessoas nas apostas.
20: O jogo meio que foi assim, uma válvula de escape. Aí foi evoluindo até chegar num ponto de eu gastar dinheiro que não era meu. Meu salário entrava, eu gastava tudo. E aqui em casa começou a ficar muito complicado. E foi assim, até ter que tomar medidas drásticas.
19: Para evitar que mais pessoas se viciem e se endividem por causa dos jogos de apostas online, o governo federal lançou uma plataforma de auto-exclusão das bets. Com a ferramenta, o usuário indica seu CPF e, com isso, bloqueia de forma voluntária e simultânea o acesso a todas as casas de apostas autorizadas no Brasil, com uma única solicitação. É o que explica Daniele Cardoso, secretária de Prêmios e Apostas do Ministério da Fazenda.
21: Quando esse cidadão procurar uma determinada casa de aposta, ele vai estar bloqueado. Essa casa de aposta busca aqui para saber se esse CPF pode ou não apostar, e aí a gente dá informação dizendo não, porque ele se auto-excluiu. Quando a gente pensou nessa plataforma, a gente pensou não só nesse mecanismo de auto-exclusão centralizada, mas também ali ser um concentrador de informações em relação ao jogo responsável.
19: Dados do Ministério da Fazenda apontam que só no ano passado, mais de 25 milhões de brasileiros fizeram apostas em jogos online. Diante desse cenário, a plataforma de auto-exclusão é uma das estratégias do governo para evitar o vício e o endividamento das famílias. Além do bloqueio, a auto-exclusão impede novos cadastros e suspende o envio de publicidade sobre o assunto. Desde que a plataforma foi lançada, no final do ano passado, mais de 574 mil pessoas já solicitaram a exclusão dos CPFs para o uso de bets. Do total de cadastrados, cerca de 40% apontaram a perda de controle sobre jogos e afirmaram que os impactos na saúde mental foram o principal motivo para a autoexclusão. Para a mulher que conversamos no início dessa reportagem, é importante existir uma plataforma que possibilite a exclusão do CPF nas casas de aposta.
20: A gente já viu várias coisas, né, muito graves acontecendo com essas pessoas, então eu acho que é importante sim para ajudar muita gente para não entrar nisso, porque é difícil.
19: Além de bloquear o CPF da pessoa para o uso de bets, a plataforma de autoexclusão também reúne orientações e links com informações de onde encontrar atendimento especializado no Sistema Único de Saúde. Pessoas que identificarem prejuízos relacionados às apostas podem buscar apoio nas unidades básicas de saúde e nos centros de atenção psicossocial, presentes em todas as regiões do país. Para quem sofreu com as apostas, a ajuda psicológica é fundamental.
20: É um vício muito perigoso. Então, quando eu decidi, eu vou parar, eu começava a pensar em tudo que eu passei. Aí eu fui atrás para procurar psicólogo especializado no assunto. E a partir desse momento, a perspectiva foi voltando.
19: Para acessar a plataforma e fazer a autoexclusão, basta procurar no seu buscador a frase autoexclusão Ministério da Fazenda e clicar no link. O endereço vai te direcionar para a plataforma dentro do site gov.br. Reportagem Márcia Fernandes.
22: Inglês e espanhol na palma da mão e sem custo.
13: Você já pode se inscrever no aplicativo Mac Idiomas, que oferece aulas dos dois idiomas, do nível básico ao avançado.
22: A ferramenta também conta com recursos de inteligência artificial para apoio aos estudos.
0: A plataforma MEC Idiomas, iniciativa gratuita do governo do Brasil para o ensino de inglês e espanhol, começou a funcionar no início deste mês de junho. O aplicativo oferece cursos do nível básico ao avançado, estruturados em 4 a 6 módulos, cada um com 10 a 15 aulas, permitindo que estudantes e demais interessados aprendam novos idiomas sem sair de casa. O presidente Luiz Inácio Lula da Silva destaca que aprender e falar outros idiomas amplia oportunidades e abre novas portas na vida das pessoas.
1: O governo está fazendo, utilizando a tecnologia para criar oportunidade de vocês poderem aprender coisas que a gente não conseguia há muito tempo atrás. É muito importante. Você não vai pagar nada, é o governo que vai arcar com os custos desse programa. O que o Ministério da Educação está fazendo é abrir, não uma janela, escancarar uma porta muito grande para que você tenha acesso às coisas que você precisa ter.
0: Entre as funcionalidades disponíveis no aplicativo estão a integração com a conta gov.br, teste de proficiência, trilhas de aprendizagem com aulas e atividades de reforço, avaliações ao final de cada módulo, sistema de conquistas e ferramentas de prática oral. A plataforma também conta com agentes de inteligência artificial para apoio aos estudos, esclarecimento de dúvidas e conversação nos idiomas. O acesso pode ser feito pelo portal macidiomas.mec.gov.br ou pelo aplicativo MEC Idiomas. Reportagem Thaísa Vitória.
2: E a plataforma MEC Livros, uma biblioteca digital, já alcançou a marca de 862 mil usuários.
23: Desde abril, quando a ferramenta foi lançada, já foram acessadas 468 mil obras, uma média de 3.400 livros por dia.
2: Somado todo o tempo de leitura dos usuários na plataforma, chega-se a 269 mil horas, o equivalente a cerca de 30 anos de leitura sem parar.
23: O livro mais lido é A Cabeça do Santo, da jornalista e escritora brasileira Socorro Acioli, e conta a história de um jovem que descobre possuir o dom de ouvir as preces de mulheres para Santo Antônio.
2: Completam as 5 obras mais lidas, Crime e Castigo e Noites Brancas, de Dostoiévski, e também A Vegetariana e Sem Despedidas, de Han Kang.
23: Para ter acesso às obras, basta acessar o site do MEC Livros ou o aplicativo e fazer o login com a conta do gov.br.
2: É por meio da conta gov.br que o cidadão tem acesso a mais de 4.600 serviços públicos.
23: E quem perdia o acesso à conta precisava aguardar até 3 dias até ter o problema resolvido.
2: Para facilitar a vida do cidadão, o governo do Brasil lançou uma ferramenta que recupera o acesso ao gov.br de forma rápida e simples.
24: Meu INSS, meu SUS Digital, Enem Fies, Carteira de Trabalho Digital e Carteira Digital de Trânsito são alguns dos serviços mais demandados na plataforma gov.br. Atualmente, são mais de 176 milhões de usuários. Para facilitar a vida de quem precisa recuperar o acesso à conta, em caso de perda ou troca do celular, por exemplo, o governo do Brasil desenvolveu uma ferramenta que simplifica esse processo. É o que explica o diretor do Departamento de Identidade Digital, Hudson Vinícius Mesquita.
25: Então isso traz autonomia para o cidadão, muito mais rápido de fazer, não precisa envolver a central de atendimento. A expectativa é que mais pessoas possam habilitar, se sentir confortáveis a utilizar essa camada de segurança.
24: O primeiro passo é atualizar o aplicativo do GovBR para ter acesso à opção de recuperação com e-mail. Na verificação em 2 etapas, clicar na opção Estou com dificuldade para gerar código e seguir os passos. Será preciso fazer um reconhecimento facial para concluir o processo. Para o secretário de Governo Digital, Rogério Mascarenhas, além de facilitar a vida do cidadão, a ferramenta traz mais segurança.
26: Então a gente sempre está buscando que a segurança esteja em primeiro lugar. A gente está colocando a possibilidade de utilizar um e-mail que a pessoa cadastre para que ela possa fazer essa recuperação da conta sem qualquer procedimento administrativo, ou seja, ela mesma consegue fazer isso. A partir de um reconhecimento facial, ela já consegue fazer recuperação da sua conta.
24: O passo a passo da ferramenta está disponível na internet em acesso.gov.br. Depois é só clicar na aba Ajuda. Reportagem Nazi Brum.
23: já ouviu falar em phishing, uma palavra em inglês que se refere à pescaria?
2: O termo é usado para sites, e-mails ou mensagens falsos usados para recolher dados de quem usa a internet.
23: Esse e outros termos ligados ao mundo digital podem ser compreendidos por qualquer pessoa por meio de vídeos ou até mesmo histórias em quadrinhos.
2: Conhecer cada vez mais sobre o ambiente digital pode evitar golpes. Saiba mais na reportagem de Cleide Lopes.
4: Há 2 anos, a gaúcha Gisele Helgda recebeu uma ligação de um suposto atendente do Banco Digital, onde ela tinha conta. Do outro lado da linha, a informação era de que o cartão dela havia sido clonado. Assustada, ela seguiu as orientações do falso funcionário, forneceu dados pessoais e fez até reconhecimento facial. Ela não sabia, mas estava caindo em um golpe digital.
5: Fiz o reconhecimento facial e quando eu terminei o reconhecimento facial, a minha conta foi zerada. Era o valor que eu tinha para pagar o meu aluguel, a minha água, a minha luz.
4: Mensagens falsas, links suspeitos, roubo de senhas e tentativas de fraude estão entre os principais riscos para quem usa a internet. Por isso, o governo do Brasil aposta em mais uma estratégia: conscientizar a população por meio de vídeos, cartilhas e materiais educativos sobre os perigos e as armadilhas usadas por criminosos virtuais. Entre os lançamentos está a revista em quadrinhos, Phish e Golpes Cibernéticos. Com linguagem simples e acessível, a publicação mostra como os golpistas agem e orienta sobre formas de proteção. Também foram lançados vídeos voltados especialmente para idosos e conteúdos com dicas de acesso seguro aos serviços do gov.br. Como explica o secretário do Governo Digital do Ministério de Gestão e Inovação em Serviços Públicos, Rogério Mascarenhas.
6: Levar a população de uma forma simples, através de vídeos, né, que estão disponíveis lá na nossa página do gov.br/PPSI, né, que é o Programa de Privacidade e Segurança da Informação, vídeos que auxiliam as pessoas com pequenos cuidados e também as preocupações que a gente tem que ter aí em relação a essa forma de ataque, né, ou de abordagem que esses criminosos acabam fazendo na população.
4: O jornalista Felipe Camelo também já caiu em golpes virtuais. Seduzido por promoções imperdíveis na internet, fez compras de produtos que nunca chegaram.
7: Hoje a gente tem que ficar muito atento por promoções muito atraentes. Então você pega aquele produto, pega aquela loja, põe na internet, aí você vai ver o tanto de reclamações, aí você, por ali você já pode tirar um parâmetro se é golpe ou se não é.
4: O especialista em tecnologia da informação, Marlo Prudente, explica que os principais cuidados: desconfiar de mensagens urgentes e procurar sempre os canais oficiais.
8: Se você recebe qualquer mensagem com esse senso de urgência, desconfie. Às vezes você recebe o WhatsApp ou qualquer outro e-mail não oficial, sai dali, vai no aplicativo do gov.br, vai no aplicativo do banco, porque tudo é digital, então se acontecer qualquer coisa desse tipo, você vai receber uma notificação do próprio aplicativo oficial do governo, do banco, ou qualquer outro que seja.
4: Segundo o governo federal, o Brasil é hoje referência em serviços digitais. São mais de 4.600 oferecidos por cerca de 250 órgãos públicos na plataforma gov.br. Reportagem Cleide Lopes.
23: Só reforçando, o material está disponível no site gov.br/governo-digital, na aba Privacidade e Segurança.
2: E atenção, pescadores! O Ministério da Pesca e Aquicultura alerta sobre tentativas de golpe relacionadas ao Registro Geral da Atividade Pesqueira.
23: Segundo relatos dos próprios usuários do sistema Pesque Brasil, alguns estão recebendo mensagens falsas via aplicativo WhatsApp.
2: Os golpistas fazem o print da tela da consulta pública da licença e adulteram o documento.
23: Assim, quem está com a licença ativa é levado a acreditar que o documento está suspenso ou cancelado. Aí os golpistas solicitam pagamento para que a situação seja normalizada.
2: O Ministério ressalta que não cobra nenhum tipo de taxa para regularização da profissão.
23: Em caso de dúvida, procure informações apenas pelos canais oficiais. Pelo WhatsApp, no número código 61, telefone 3276-5073.
2: Mais informações do Ministério da Pesca no endereço gov.br/mpa.
23: Para muitas mulheres, a independência financeira é um dos fatores cruciais para romper com ciclos de violência doméstica.
2: Agora, mulheres empreendedoras do setor do turismo em situação de vulnerabilidade terão acesso a condições especiais de crédito pelo novo Fundo Geral de Turismo.
23: A portaria prevê que beneficiárias solicitem suspensão temporária dos pagamentos por até 6 meses e também estabelece ampliação dos prazos de carência.
2: Durante o Fórum Internacional de Mulheres no Turismo em João Pessoa, o ministro do Turismo, Gustavo Feliciano, ressaltou que a medida busca criar uma rede de segurança para que mulheres vítimas de violência mantenham seus negócios.
3: Alguma mulher que for vítima ou tiver alguma dificuldade no enfrentamento de violência, ela vai ter uma carência maior de 180 dias nos prazos do FUGETUR, podendo dar uma mobilidade e uma tranquilidade maior para passar por esse problema de enfrentamento que ela foi vítima de violência e depois voltar arcar com as parcelas do financiamento.
23: A solidariedade que salva vidas levou o Brasil a um resultado histórico.
2: No ano passado, foram realizados 31 mil transplantes de órgãos, o maior número já registrado no país.
23: E por trás de cada cirurgia está uma complexa rede de equipes e logística com um único objetivo: salvar vidas.
9: A espera pode durar meses, às vezes anos. Para Elisângela Alves, de Brasília, a segunda chance chegou graças a um gesto de amor da própria família.
10: O rim já estava bastante comprometido e o médico disse que o próximo passo seria começar a busca na família sobre quem poderia estar doando o órgão, né? E no futuro próximo eu entraria em uma hemodiálise.
9: Elisângela convivia com a insuficiência renal e dependia de tratamento constante, até que veio a compatibilidade e o transplante de um novo rim, doado pela irmã Márcia Alves.
11: Quando ela falou, preciso de um rim, eu falei, eu te dou um. E a gente brincando e tudo, e realmente deu tudo certo, graças a Deus, fizemos os exames, né, até a compatibilidade, então podemos fazer a cirurgia. Estava super tranquila e segura em relação à minha decisão, correu tudo bem.
9: Hoje, recuperada, a Elisângela segue uma vida normal. Histórias como a dela ajudam a explicar um resultado histórico. O Brasil bateu recorde de transplantes em 2025. Foram 31 mil procedimentos realizados em todo o país, o maior número já registrado. Entre os procedimentos mais realizados estão os transplantes de córnea, rim, medula óssea, fígado e coração. A estrutura envolve hospitais, equipes médicas, centrais de transplante e logística aérea. No ano passado, foram realizados 4.808 voos para o transporte de órgãos e equipes, em parceria com companhias aéreas e a Força Aérea Brasileira. O governo do Brasil investiu R$1,5 bilhão de reais no Sistema Nacional de Transplantes, recursos que ajudam a ampliar equipes, acelerar diagnósticos e reduzir o tempo de espera de quem depende de uma nova chance. Uma estrutura complexa e que faz do Brasil um líder em transplantes na rede pública, destaca Patrícia dos Santos, coordenadora-geral do Sistema Nacional de Transplantes do Ministério da Saúde.
12: Demonstra o compromisso do Ministério da Saúde em fortalecer uma das maiores políticas públicas de transplantes do mundo. Esse financiamento é o que permite ampliar o acesso, reduzir as desigualdades regionais, qualificar os serviços e garantir que mais brasileiros tenham a chance de receber um transplante com segurança gratuitamente pelo SUS.
9: Mas apesar dos avanços, ainda existe um desafio importante. Hoje, cerca de 45% das famílias brasileiras ainda recusam a doação de órgãos, segundo dados do Ministério da Saúde. Pela legislação brasileira, a doação só ocorre com autorização dos parentes. Para quem aguarda na fila, a possibilidade de um transplante depende desse consentimento, explica o nefrologista Dr. Geraldo Freitas.
16: Falar da intenção de ser doador, caso isso aconteça, isso é importante, porque é imprevisível quando a situação de morte cefálica vai acontecer. Se estiver conversado com a família, a probabilidade de a gente efetivar um doador é muito maior do que se isso não tivesse sido comentado em nenhum momento.
9: O Sistema Único de Saúde responde por cerca de 86% dos transplantes realizados no país. O atendimento inclui exames, cirurgia, acompanhamento médico e medicamentos, tudo de forma gratuita. Reportagem Pablo Mundim.
2: Essas foram as notícias do Governo do Brasil.
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22: Fique agora com as notícias do Poder Judiciário e do Congresso Nacional. Uma boa noite e um bom fim de semana.
2: A gente volta na segunda-feira. Boa noite para você.

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2: No Dia Mundial do Meio Ambiente, STF relembra decisões que fortaleceram a proteção ambiental no Brasil.
3: Supremo começa a julgar recurso apresentado pelo ex-deputado Roberto Jefferson.
2: TSE divulga distribuição do Fundo Especial de Financiamento de Campanha para as eleições 2026.
3: Boa noite, eu sou Marcela Luiza.
2: E eu sou Walter Lima.
3: Hoje, 5 de junho, é o Dia Mundial do Meio Ambiente.
2: E para celebrar a data, o Supremo Tribunal Federal relembra algumas decisões que consolidaram a proteção ambiental como um direito fundamental previsto em nossa Constituição. Marta Ferreira.
4: Neste Dia Mundial do Meio Ambiente, algumas das principais decisões da Corte merecem destaque. Em relação ao Fundo Clima, em 2022... o STF determinou a retomada do funcionamento do Fundo Nacional sobre a Mudança do Clima, mecanismo do governo federal criado para financiar projetos de enfrentamento às mudanças climáticas. Em relação às queimadas e ao desmatamento na Amazônia e no Pantanal, a Corte reconheceu falhas estruturais na execução de políticas de enfrentamento das queimadas e determinou a elaboração e a implementação de planos de combate a incêndios e desmatamento e o fortalecimento de órgãos de fiscalização e a coordenação entre a União e os estados da Amazônia e do Pantanal.
3: O Supremo Tribunal Federal começou a julgar nesta sexta-feira um recurso apresentado pelo ex-deputado Roberto Jefferson contra uma multa de R$ 452 mil ligada à condenação dele em 2024.
2: O julgamento ocorre no plenário virtual e está previsto para terminar em 15 de junho. Pablo Lemos.
5: O ex-deputado Roberto Jefferson foi condenado a pagar a multa em um processo no qual foi sentenciado a 9 anos de prisão por calúnia, homofobia e por incitação à prática dos crimes de abolição do Estado Democrático de Direito e de dano qualificado. A defesa recorreu alegando que ele não tem condições financeiras de arcar com o valor. Mas o relator do caso no Supremo Tribunal Federal, ministro Alexandre de Moraes, rejeitou o pedido. Ele destacou que o valor de mais de R$ 452 mil pode ser parcelado em 18 vezes, como condição para a progressão de regime.
3: O Tribunal Superior Eleitoral divulgou os valores do Fundo Especial de Financiamento de Campanha, destinados aos partidos políticos para as eleições gerais de 2026.
2: Ao todo, R$ 4,9 bilhões vão ser distribuídos entre 30 partidos, de acordo com os critérios estabelecidos na legislação eleitoral, considerando a representatividade das legendas no Congresso Nacional. Fábio Ruas.
6: PL vai receber o maior valor, R$ 881 milhões e 700 mil. Em seguida, o PT, com R$ 615 milhões e 400 mil. E depois o União, com algo em torno de R$ 526 milhões e 200 mil. Juntas, as três legendas concentram quase 40% do montante distribuído pelo Fundo Eleitoral, que é custeado pela União em ano eleitoral. O objetivo do fundo é financiar campanhas de candidatas e candidatos.
3: Justiça Federal paralisa licenciamento de terminal de gás natural liquefeito em Barcarena, Pará.
2: A ação atende a pedido do Ministério Público Federal. Sabrine Menezes.
7: A decisão paralisou o avanço do licenciamento ambiental e a implantação do terminal de gás natural liquefeito de Barcarena, no Pará. A decisão reconheceu argumentos do MPF e o risco de danos irreversíveis aos modos de vida das comunidades tradicionais e ao meio ambiente, caso o projeto avançasse sem os estudos adequados. Na sentença, a Justiça estabelece diversas obrigações ao governo do Pará, à Termogás e ao INCRA, como a proibição de emissão de licenças e a suspensão de atividades ligadas ao empreendimento, sob pena de multa diária de R$ 50 mil em caso de descumprimento.
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3: Uma boa noite.
2: Bom fim de semana e até segunda-feira.
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8: Eu sou Paula Groba.
9: E eu sou Humberto Pinheiro.
8: E estes são os destaques de hoje do Jornal do Senado, que começa agora.
9: Proposta garante proteção total a fundos de previdência afetados pelo Banco Master.
8: Autonomia do Banco Central com orçamento próprio está na pauta da Comissão de Constituição e Justiça.
9: Tarifaço. Senadora pede diálogo com os Estados Unidos para proteger exportações do Brasil.
8: Boa noite.
9: Boa noite.
8: Um projeto apresentado no Senado quer evitar prejuízos a aposentados e pensionistas de estados e municípios que investiram recursos no Banco Master.
9: A proposta amplia a cobertura do Fundo Garantidor de Créditos para assegurar a devolução integral dos valores aplicados. Repórter Marcela Cunha.
10: A proposta foi apresentada pelo senador Renan Calheiros, do MDB de Alagoas. Na prática, o projeto obriga o FGC, uma espécie de seguro dos bancos, a garantir a devolução integral dos recursos que tenham sido aplicados no Banco Master. Hoje, essa garantia tem limite de até R$ 250 mil reais por CPF ou CNPJ, por instituição ou conglomerado financeiro, e é financiada pelos próprios bancos. Segundo Renan, a medida quer evitar que aposentados e pensionistas sejam prejudicados por essas aplicações.
11: O meu projeto, ele parte de um princípio claro. Não é justo que o segurado beneficiário do regime previdenciário arque com prejuízos decorrentes de eventuais irregularidades ou má gestão ou roubalheira mesmo por parte de instituições financeiras.
10: Críticos da proposta afirmam que a cobertura integral pode transferir para o sistema bancário o prejuízo de aplicações de risco feitas por gestores públicos. Na justificativa do projeto, Renan Calheiros defende que a medida não impede a investigação de gestores públicos que tenham agido com dolo ou má-fé e evita que fundos de previdência arquem com o prejuízo.
8: Escola, profissão e menos violência. Essa é a equação defendida por parlamentares que querem expandir a educação profissional e tecnológica no Brasil.
9: A avaliação é que a formação técnica abre portas para o emprego e afasta jovens da criminalidade. Repórter Lana Dias.
12: De acordo com o Anuário Brasileiro de Segurança Pública, em 2024, mais de 72 mil adolescentes foram apreendidos por cometerem atos infracionais, que é o crime ou contravenção penal praticados por menores de 18 anos. O fortalecimento da educação e da profissionalização de jovens se mostra fundamental na prevenção desse índice, que já vem diminuindo em relação aos anos anteriores. Para o senador astronauta Marcos Pontes, do PL de São Paulo, presidente da Frente Parlamentar em Favor da Educação Profissional e Tecnológica, a inserção de adolescentes nessa modalidade de ensino pode melhorar a qualidade de vida e ainda contribuir com a mão de obra qualificada no país.
13: Pois você transforma em cidadãos produtivos para o país, que vão ser felizes, ter suas famílias, em ter sucesso na vida. Então, o ensino profissionalizante, ele é muito mais do que o objetivo só do lado corporativo, do lado executivo, do lado das empresas, mas muito também do lado social.
12: Ele ainda afirmou que a ampliação da educação profissional depende de esforços conjuntos entre os setores público e privado.
13: Não são só os estados e os municípios, tem que ser um conjunto em parceria com as empresas. Um dos problemas, que é muito claro, em se ver, é a participação maior necessária das empresas dentro das escolas e as escolas recepcionarem melhor as empresas. As empresas sabem qual é a necessidade.
12: A Frente Parlamentar, em atividade desde 2025, busca aprimorar a legislação, fiscalizar políticas públicas e ampliar o investimento em educação profissional e tecnológica no Brasil.
8: E a Comissão de Constituição e Justiça pode votar na próxima reunião a proposta de emenda à Constituição que busca assegurar orçamento próprio e autonomia operacional ao Banco Central.
9: A PEC está sendo discutida há 2 anos na CCJ. As informações com o repórter Bruno Lourenço.
14: A proposta que busca assegurar ao Banco Central autonomia técnica, administrativa, orçamentária e financeira foi apresentada em 2023 pelo senador Vanderlan Cardoso, do PSD de Goiás. Passou por uma audiência pública e foi assunto em sabatinas de diretores e presidentes do BC desde então. O relator, senador Plínio Valério, do PSDB do Amazonas, acredita que a proposta já está madura e defende a urgência da matéria para dar condições do banco defender o real, o sistema financeiro e manter o PIX livre de pressões.
15: Do grosso modo, o PIX é do Banco Central. Não pode emprestar, não pode ceder, não pode vender, não pode fazer nada. É do Banco Central. E mais, não pode cobrar taxa de pessoa física. Isso é a garantia que todo brasileiro quer.
14: A proposta retira o Banco Central de vinculação a ministério ou a qualquer órgão ou sistema da administração pública e de tutela ou subordinação hierárquica.
8: Somente 10% das ações do Programa de Proteção e Promoção da Saúde Menstrual voltado a mulheres e meninas de baixa renda foram executados até hoje.
9: A política pública é fruto de legislação aprovada pelo Congresso, mas enfrenta obstáculos com a falta de orçamento. Repórter Marcela Diniz.
16: Criado por lei em 2021, o Programa de Proteção e Promoção da Saúde Menstrual tem entre suas ações principais a oferta gratuita de absorventes e outros itens de higiene para pessoas em situação de rua ou extrema vulnerabilidade, privadas de liberdade e estudantes de baixa renda da rede pública. No Senado, a proposta teve como relatora Zenaide Maia, do PSD do Rio Grande do Norte.
17: A Unicef, antes da pandemia, já mostrava que 4 milhões não tinham acesso a itens mínimos de cuidados menstruais. Um assunto que não era muito falado.
16: Mas somente 10% das ações do programa foram executadas até agora. Diagnóstico feito durante a audiência de conciliação entre União, Ministérios e a ONG Crioula, que desde 2022, por meio de ação civil pública, vem cobrando a efetiva implementação da política. Juliana Martins, representante da ONG, espera que o programa seja aprimorado com urgência e que o Parlamento fortaleça a fiscalização e o orçamento das ações de saúde menstrual.
18: O Parlamento tem um papel fundamental, em especial quando a gente pensa em qual é o orçamento destinado, né, para reduzir as barreiras com relação ao acesso.
16: Entre as falhas detectadas no programa de saúde menstrual estão barreiras digitais que dificultam o acesso de pessoas em situação de vulnerabilidade, falta de transparência no orçamento e de articulação entre os ministérios envolvidos.

0: deles por terem conquistado autonomia econômica. O emprego, a renda e a oportunidade continuam sendo instrumentos mais eficazes de transformação social.
1: E a senadora Tereza Cristina, do PP de Mato Grosso do Sul, alertou para os possíveis impactos da investigação comercial aberta pelos Estados Unidos. Ela destacou que produtos como suco de laranja, café e carnes estão fora das tarifas, mas setores como máquinas, madeira e etanol ainda podem ser afetados.
2: A parlamentar defendeu a continuidade das negociações para evitar prejuízos às exportações brasileiras com o aumento das tarifas.
3: Essa investigação, ela está sobre 76 países, não é só o Brasil, para esclarecer. Então, eu acho que agora é continuar negociando para ver se a gente consegue estancar, vamos dizer, essas tarifas de 25%, porque inviabilizam realmente aqueles segmentos, aqueles setores que serão tarifados com 25%.
2: Com edição de Paulo Groba e trabalhos técnicos de Eliseu Caires, o Jornal do Senado fica por aqui. Acompanhe agora as notícias do Tribunal de Contas da União e da Câmara dos Deputados. Boa noite.
1: Boa noite e um bom fim de semana.
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5: O Tribunal de Contas da União fez auditoria para avaliar se as regras do Bolsa Família estão sendo cumpridas e como está o acompanhamento do programa. A fiscalização também verificou programas de transferência de renda implementados por estados e municípios. Em todo o país, foram encontradas quase 230 ações com propostas semelhantes ao Bolsa Família. Um dos maiores problemas está na falta de integração de dados com o CAD único. O ministro relator do processo no TCU, Jorge Oliveira, explicou as consequências desse tipo de falha.
6: Na prática, isso significa que os entes federativos frequentemente não conseguem saber de maneira integrada quem está recebendo benefícios, quanto está recebendo e se há acúmulo indevido ou ausência de proteção social.
5: Somente em 2025, cerca de 890 mil famílias habilitadas aguardavam aprovação para entrar no Bolsa Família. Saiba mais em tcu.gov.br.
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7: Proposta cria estratégia nacional para enfrentar impactos do vício em jogos.
8: Comissão proíbe posse de armas para quem estiver sob medida protetiva.
7: Dependentes de vítimas de violência terão prioridade na matrícula escolar.
8: Projeto de lei aumenta a punição para o crime de ultraje a culto religioso.
7: Boa noite. Proposta aumenta a pena para o crime de ultraje a culto religioso e impede que manifestações de fé em cerimônias sejam enquadradas como crime de preconceito. A repórter Daniele Lessa explica as medidas.
9: A Comissão de Constituição e Justiça da Câmara dos Deputados aprovou o projeto que aumenta a punição para o crime de ultraje a culto religioso e para o impedimento ou perturbação de atos religiosos. O texto aprovado foi a versão elaborada pelo relator, deputado pastor Marco Feliciano, do PL de São Paulo. Hoje, o Código Penal prevê pena de detenção de 1 mês a 1 ano para quem zombar de alguém por motivo de crença, impedir cerimônia religiosa ou vilipendiar ato ou objeto de culto. Com a proposta aprovada na CCJ, a pena passa a ser de reclusão de 2 a 4 anos, além de multa. O texto também estabelece que, se houver emprego de violência, a pena será aumentada em 2/3. Outra mudança altera a lei que trata dos crimes de preconceito. O novo texto deixa claro que não constitui crime a manifestação de crenças, sermões, pregações, culto, ensino ou orientação religiosa realizados em atividades de caráter religioso ou litúrgico, mesmo que transmitidos pela internet ou por outros meios de comunicação, como explica o relator, pastor Marco Feliciano.
10: Por exemplo, se um pastor ou um padre ou uma pessoa que é espiritualista estiver no exercício da sua fé, no exercício da sua função, e ela criticar uma outra religião, isso seria intolerância religiosa? É claro que não, porque a maioria das religiões praticam aquilo que nós chamamos de proselitismo, ou seja, eles tentam converter as pessoas. E no mundo em que nós vivemos hoje, do politicamente correto sendo impregnado na mente das pessoas, muitas pessoas, tanto padres como pastores e outros entes de religiões espiritualistas, estão sendo punidas, processadas por intolerância religiosa, quando na verdade eles estão apenas praticando a sua fé.
9: A proposta que aumenta a pena para o crime de ultraje a culto religioso, em

0: impede que manifestações de fé em cerimônias sejam enquadradas como crime de preconceito, ainda precisa ser analisada pelo plenário da Câmara. Se aprovada, seguirá para o Senado. Da Rádio Câmara de Brasília, Daniele Lessa.
1: Educação.
2: Câmara aprova projeto que garante prioridade na matrícula escolar para dependentes de mulheres vítimas de violência doméstica. A repórter Sofia Peçanha tem os detalhes.
3: A Câmara dos Deputados aprovou o projeto que dá prioridade na matrícula escolar para dependentes de mulheres vítimas de violência doméstica em escolas próximas de sua nova residência. A proposta, apresentada pelo deputado Rômulo Gouveia, altera a Lei Maria da Penha. A medida assegura prioridade à mulher em situação de violência doméstica e familiar para matricular ou transferir seus dependentes para a instituição de ensino mais próxima de seu domicílio, seja pública ou particular. Para ter direito à prioridade, a mulher deverá apresentar documentos que comprovem o registro de ocorrência policial ou processo judicial relacionado à violência doméstica. O texto aprovado também permite que o juiz determine, como medida protetiva de urgência, a matrícula ou transferência do aluno, mesmo que não haja vaga na instituição mais próxima do novo domicílio. Além disso, o juiz determinará a devida comunicação ao conselho tutelar competente para acompanhamento. Segundo a justificativa, a interrupção da trajetória escolar resulta em imenso prejuízo para as famílias, já submetidas a pesado trauma psicológico e social, como explica o parecer da deputada Laura Carneiro, do PSD do Rio de Janeiro, lido na Comissão de Constituição e Justiça, pelo deputado Helder Salomão, do PT do Espírito Santo.
4: Tal medida protege ainda mais a mulher vítima de violência doméstica e seus dependentes, garantindo-lhe o direito fundamental à educação em meio a um contexto tão difícil de afastamento do lar em razão da violência doméstica.
3: O projeto que garante à mulher vítima de violência doméstica prioridade para matricular filhos ou dependentes em escolas próximas de sua nova residência segue para análise do Senado. Da Rádio Câmara de Brasília, Sofia Peçanha.
1: Comissões.
5: Avança na Câmara o projeto que cria uma estratégia nacional para enfrentar os impactos do vício em jogos.
2: A proposta já foi aprovada em todas as comissões temáticas da Câmara e está pronta para ser incluída na pauta de votação do plenário. A reportagem é de Maria Neves.
0: A Comissão de Saúde da Câmara aprovou o projeto do deputado Rui Carneiro, do Podemos da Paraíba, que institui uma estratégia nacional para cuidar de pessoas afetadas pelo vício em jogos e apostas, principalmente por meio da internet. O texto aprovado prevê uma rede de apoio formada por diferentes áreas do governo para enfrentar os impactos sociais e de saúde decorrentes do vício em apostas. De acordo com a relatora, a deputada Jandira Fegali, do PCdoB do Rio de Janeiro, devido à facilidade de acesso por meio do celular, a compulsão por jogos atinge uma parcela cada vez maior da população. Segundo a parlamentar, os mais afetados ainda são os homens, mas o problema já começa a atingir também mulheres e adolescentes.
6: E o que a gente vê é que em torno de entre 2 e 10% da população já começa a ter sintomatologia da dependência. Então é preciso que a gente institua uma política de prevenção, campanhas educativas, ao mesmo tempo de acolhimento, de assistência individualizada e confidencial. O Ministério da Saúde já faz hoje, já instituiu o teleatendimento gratuito, mas nós estamos estendendo todo esse tratamento, não só ao SUS, mas também ao Sistema de Assistência Social e a rede de atenção psicossocial.
0: Dentre as ações previstas na proposta, constam acompanhamento médico e psicossocial para os indivíduos e seus familiares. A medida prevê ainda a criação de grupos de apoio baseados na experiência, a realização de campanhas e a publicação de materiais didáticos, com foco especial na proteção de crianças e adolescentes e a cooperação com operadoras de apostas para detectar comportamentos de risco. Jandira Fegali defende também a limitação das propagandas de sites de apostas e o aumento da taxação das empresas de jogos online, conhecidas como bets. A deputada ressalta que, como a sede da maioria dessas empresas fica no exterior, o dinheiro também sai do país, o que retira recursos, inclusive, das políticas de atenção a pessoas que desenvolvem compulsão por jogos. A relatora lembrou que, recentemente, o país aumentou a taxação das bets, que era de 12% e vai chegar a 18%. Mas, para ela, ainda é pouco. Segundo afirma, há países que cobram até 40% de imposto dessas empresas. Da Rádio Câmara de Brasília, Maria Neves.
5: O projeto que institui uma estratégia nacional para cuidar de pessoas afetadas pelo vício em jogos e apostas também já foi aprovado pelas Comissões de Finanças e Tributação e de Constituição e Justiça. O texto segue para análise no plenário da Câmara.
1: Saúde.
2: Comissão aprova projeto que prevê expansão da telemedicina nos municípios. A repórter Júlia Lopes nos conta os passos para a adoção da medida.
7: As teleconsultas têm se tornado uma alternativa para ampliar o acesso aos serviços do Sistema Único de Saúde, o SUS. Elas permitem atender um maior número de pessoas e chegar a regiões mais distantes no país. Nesse cenário, a Comissão de Saúde da Câmara dos Deputados aprovou um projeto de lei que cria a política de expansão da telesaúde no SUS. Atualmente, cerca de 10% dos municípios brasileiros oferecem serviços de medicina online à população, segundo o levantamento da Frente Nacional dos Prefeitos. Com a nova política, o governo federal deverá apoiar estados e municípios na ampliação desse atendimento, com prioridade para regiões mais vulneráveis e de difícil acesso. O texto prevê a criação de programas federais com apoio técnico e financeiro. Entre as medidas estão investimentos em conectividade, aquisição de equipamentos para unidades do SUS, capacitação de equipes e desenvolvimento de novos modelos de atendimento digital. A proposta também cria a Base Nacional de Telemedicina e Telesaúde, que deve integrar os dados de atendimento virtuais em todo o país, facilitando o acesso às informações de saúde. Para a relatora do projeto, a deputada Adriana Ventura, do Novo, de São Paulo, a iniciativa ajuda a enfrentar desigualdades regionais, amplia o acesso à saúde e permite a unificação de dados da população como prontuário eletrônico em um único sistema.
8: O objetivo, basicamente, é que a gente amplie isso com uma base única. Então, a gente precisa trabalhar interoperabilidade, precisa dar mais acesso para as pessoas, principalmente as pessoas que hoje não têm acesso. Então, o objetivo desse é fazer uma integração e fazer com que haja um compromisso dessa integração de estados, municípios e também planos de saúde que também atendem o SUS.
7: Os estados e municípios deverão incorporar a telesaúde em seus planos permanentes de cuidado, definindo metas e indicadores compatíveis com a realidade local. De acordo com o Ministério da Saúde, em 2025, 76% da população brasileira depende diretamente do SUS. O sistema realiza por ano 2,8 bilhões de atendimentos e conta com cerca de 3,5 milhões de profissionais em atuação. O projeto, que busca aumentar a participação da telesaúde no SUS, segue agora para análise na Comissão de Finanças e Tributação. Da Rádio Câmara de Brasília, Júlia Lopes.
1: Agricultura.
5: Comissão de Agricultura aprova a erradicação da leucena, planta invasora no Cerrado. O repórter José Carlos Oliveira explica os problemas causados pela praga.
9: A Comissão de Agricultura da Câmara dos Deputados aprovou a proposta de controle, manejo e erradicação progressiva da leucena, uma leguminosa originária da América Central. A planta exótica invasora se disseminou descontroladamente em vários biomas brasileiros, sobretudo em áreas do Cerrado, no Centro-Oeste. O autor do projeto de lei, deputado Otto Alencar Filho, do PSD da Bahia, lembrou que a leucena foi introduzida no Brasil como forrageira, ou seja, com foco na alimentação de animais de produção, como bois, porcos e cabras. Também foi usada na recuperação de solo. No entanto, a planta se desenvolveu rapidamente e passou a competir com a vegetação nativa, alterando os ecossistemas. O relator, deputado José Medeiros, do PL do Mato Grosso, concordou com a necessidade de controle da leucena.
10: É uma leguminosa muito aceita pelos produtores, porque tem alto índice de proteína para o gado, mas ela também se espalha de forma assim, muito avassaladora, e ele pede justamente a substituição gradativa dessa leguminosa para que não vire uma praga por todo o país. Porque ela produz bastante semente, é levada pelo vento, por passarinhos também, de um bem que se esperava, acaba causando um problema para toda a atividade silvopastoril.
9: Para o controle gradual da planta, o projeto de lei prevê campanhas educativas, linhas de financiamento, assistência técnica e extensão rural voltadas à substituição da leucena por espécies alternativas. Áreas rurais que cultivam a planta terão até 10 anos para erradicá-la. O texto ainda proíbe o plantio de leucena em áreas de preservação permanente, unidades de conservação de proteção integral, florestas públicas, terras indígenas e territórios quilombolas. A proposta de erradicação da leucena ainda vai passar pela análise das comissões de meio ambiente, de finanças e tributação e de Constituição e Justiça. Da Rádio Câmara de Brasília, José Carlos Oliveira.
1: Justiça.
2: Comissão aprova projeto que aumenta a proteção para vítimas de violência, exigindo que juiz escute a mulher antes de decidir pela revogação de medidas protetivas do agressor.
5: O projeto está pronto para entrar na pauta do plenário da Câmara, como informa a repórter Silvia Munhato.
11: A Comissão de Constituição e Justiça da Câmara aprovou o projeto que determina que, antes de decidir sobre a revogação de medidas protetivas de urgência do agressor, o juiz escute a mulher vítima de violência doméstica e familiar e verifique se ela não está em risco. Além disso, a proposta determina a realização da chamada audiência de admoestação para a soltura de agressor em caso de revogação de prisão preventiva. É o que explica a relatora, a deputada Laura Carneiro, do PSD do Rio de Janeiro.
12: E o juiz vai dizer para ele: olha só, o senhor, se descumprir, vai acontecer isso. Se o senhor deixar de cumprir as medidas protetivas, vai acontecer isso. Ou seja, ele de alguma maneira vai fazer com que o agressor repense qualquer possibilidade de reincidência naquela conduta.
11: A audiência deverá se realizar em até 48 horas da decisão de soltar o réu. As medidas serão inseridas na Lei Maria da Penha. Laura Carneiro defendeu que o contato com a vítima deve ser realizado pela equipe técnica da vara especializada, por equipamento da rede de enfrentamento à violência da região, de seu domicílio, ou ainda pelo próprio juízo da vara de violência doméstica e familiar. Entre as medidas protetivas previstas na Lei Maria da Penha estão a suspensão do porte de arma, o afastamento do lar ou a proibição de aproximação da vítima. A proposta que aumenta a proteção para a mulher vítima de violência deverá ser analisada agora pelo plenário da Câmara. Da Rádio Câmara de Brasília, Silvia Munhato.
1: Segurança Pública.
2: Pessoas que estiverem cumprindo medidas protetivas com base na Lei Maria da Penha podem ter suspenso o direito a ter armas de fogo. Proposta nesse sentido está sendo examinada pela Câmara. A reportagem é de Luiz Cláudio Canuto.
13: A Comissão de Segurança Pública da Câmara aprovou projeto que impede que pessoas que estejam em cumprimento de medidas protetivas com base na Lei Maria da Penha tenham ou comprem armas de fogo e munições. O texto aprovado é uma nova versão da proposta feita pelo relator, deputado Aloysio Mendes, do Republicanos do Maranhão. De acordo com a nova redação, a suspensão do direito a armas vira uma medida obrigatória até a revogação da medida protetiva ou o arquivamento do caso. Para garantir o cumprimento da lei, o relator incluiu a exigência de uma certidão negativa de medidas protetivas para quem queira comprar ou portar armas de fogo no Brasil. É uma mudança no Estatuto do Desarmamento. Ao juiz, caberia comunicar a decisão a diversos órgãos, como o Exército, no caso de atiradores esportivos, a Polícia Federal, para quem é caçador, e também às empresas de segurança, caso seja um emprego do acusado de agressão. Entre as mudanças feitas, o relator tirou do texto original a previsão de novas penas para tentativas de compra de armas, porque a legislação penal já prevê punições para uso e porte ilegais. Também ficou de fora a criação de novos canais de atendimento específicos, porque já existe o número 180 para denúncias de violência contra a mulher. O texto original tratava apenas do registro de agressão em inquéritos, mas o relator vinculou a proibição à concessão da medida protetiva. Aloysio Mendes acha que a vinculação dá maior eficácia jurídica e rapidez à segurança da vítima.
14: Nós temos estatísticas recentes que dizem que quase 58% dos crimes cometidos contra as mulheres são praticados com armas de fogo. Aprovamos na Comissão de Segurança Pública e Combate ao Crime Organizado por unanimidade. E esse projeto vai coibir ainda mais a prática desse tipo de crime.
13: O texto já foi aprovado pela Comissão de Defesa dos Direitos da Mulher e agora está na Comissão de Constituição e Justiça, mas pode ser votado pelo plenário porque está em regime de urgência. Da Rádio Câmara de Brasília, Luiz Cláudio Canuto.
1: Votação.
5: Oficiais de justiça e fiscais agropecuários podem ser incluídos entre as categorias autorizadas a portar armas. O repórter Antônio Vital tem as informações.
15: Ganhou o regime de urgência e pode ser votado a qualquer momento no plenário da Câmara, projeto que autoriza o porte de armas de fogo por oficiais de justiça e auditores fiscais federais agropecuários. O projeto altera o Estatuto do Desarmamento para incluir essas duas categorias entre aquelas que têm direito ao porte de arma. Hoje, essa autorização já vale para policiais, militares e outras carreiras ligadas à segurança pública, desde que cumpram os requisitos legais, como comprovação de capacidade técnica e aptidão psicológica. De acordo com a proposta, esses profissionais poderão portar arma de fogo de propriedade própria ou fornecida pela instituição, inclusive fora do horário de serviço, com validade em todo o território nacional, conforme as regras previstas em lei. Relator da proposta, o deputado Jonas Donizete, do PSB de São Paulo, argumentou que a medida reconhece o risco enfrentado por esses profissionais no exercício das funções. Segundo ele, oficiais de justiça e auditores fiscais atuam diretamente na execução de decisões judiciais e em atividades de fiscalização, muitas vezes sob tensão e ameaças. O porte de armas para oficiais de justiça foi defendido pelo deputado Coronel Meira, do PL de Pernambuco.
16: Porte de arma para oficial e oficial de justiça, para poder se defender verdadeiramente de tudo que acontece na rua. Ele é o elo, exatamente, da justiça, dos tribunais de justiça com o povo brasileiro. E ele precisa ter um mínimo de conforto, que é poder, se quiser, estar armado para defender a sua vida e muitas vezes a vida de quem o acompanha no seu momento do trabalho, em todos os locais, em todos os rincões do nosso Brasil.
15: Com regime de urgência, o projeto que autoriza o porte de arma por oficiais de justiça pode ser votado diretamente no plenário da Câmara, sem passar pela análise das comissões permanentes da Casa. Da Rádio Câmara de Brasília, com informações de Daniele Lessa, Antônio Vital.
2: Termina agora o Jornal Câmara dos Deputados, produzido pela Rádio Câmara. O programa teve trabalhos técnicos de Wellington Teles e a apresentação de Tércia Guimarães e Luciana Vieira. Uma boa noite para você.
5: A Voz do Brasil está de volta na segunda-feira. Boa noite e bom fim de semana.
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0: Rose Caô.
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1: Presta atenção nessa história.
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0: Barões da Pisadinha. 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
3: O ex-superintendente da Polícia Federal em Roraima, período entre 2011 e 2014, o delegado Alexandre Saraiva, será afastado do exercício de suas funções por transgressão disciplinar. Saraiva, que liderou a apreensão do maior volume de madeira ilegal da história da Polícia Federal, é alvo de processo administrativo disciplinar com pedido de demissão, porque teria transgredido regras ao dar entrevistas e expor fatos internos da corporação. Em abril deste ano, quando chefiava a PF no Amazonas, o delegado chegou a apresentar uma notícia crime contra o senador Teomário Mota, o então ministro do Meio Ambiente, e o presidente do Ibama, Eduardo Bin, por crimes ambientais, advocacia administrativa e organização criminosa. Saraiva também acusou Teomário Mota e o senador Messias de Jesus de atuarem em favor de criminosos na Amazônia, entre

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0: Bom dia, bom dia, bom dia, meu povo! Coisa boa! Boa Vista, 6 de junho de 2026. Chegando pra você através da 100.3 FM. O seu, meu, o nosso programa Sotaque Nordestino. Em clima de São João, porque chegou a melhor época do ano. Bom demais ter você aqui com a gente. A partir de agora, até as 9 horas da manhã, você curte o melhor do forró. Forró do jeito que você gosta. Forró de pé de serra, forró de vaquejada, forró das antigas, forró estilizado. Muita música de São João.
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0: Bom dia, cidade. Bom dia, meu povo. Você da capital, você do interior, você ligadinho com a gente. A partir de agora, você participa da festa do Rádio Roraimense. Você ligadinho comigo na capital, você ligadinho comigo no interior, você ligadinho com a gente em qualquer lugar deste planeta. Aumente o volume do seu rádio, porque acabou a tristeza, menino.

0: Bom demais. Você ligadinho comigo, sabe aonde? Você em Alto Alegre, você em Majari, você, meu amigo ouvinte de Bonfim, Normandia. Alô, cantar, você ligadinho comigo em Mucajaí, Iracema, Caracaraí. Meus amigos ouvintes de São João do Baleza, São Luís da Nauá, Caroeb, Rorainópolis. Você que está sintonizado na 100.3 FM através do aplicativo em qualquer lugar desse planeta, sejam todos bem-vindos, porque aqui só toca as melhores. 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Vamos nessa, vamos embarcar.
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0: Vamos nessa que tá bom demais. Da Capital Rádio M6, 6:05. Sejam todos bem-vindos.

0: mais em clima de São João, em clima de São João, porque chegou a melhor época do ano e você aqui só curte as melhores. Sejam todos bem-vindos. Muito bom dia você, você ligadinho comigo aí no seu sítio, você na sua fazenda, você que está se acordando agora aqui na capital, né? Você que já fez seu café e tá aí deitadinho curtindo o programa Sotaque Nordestino. Já tem gente aí pela cozinha, já tem gente que tá aí pelo quintal, batendo perna. Então sejam todos bem-vindos, viu? Que Deus possa abençoar o seu dia, possa abençoar aí o seu final de semana, né? Com muita luz, paz, saúde e prosperidade. E a gente vai aqui nessa toada de São João, nessa pisada aqui, ó. Quero aproveitar e mandar meu bom dia já pro Sargento Araújo ali no bairro Caranã. É, o Sargento... Rapaz, eu não tive mais notícia do Sargento Lopes ali no bairro Liberdade. Tudo em paz, Sargento? Como é que tá você, meu querido? Tudo bom? Nunca mais participou? Estamos por aqui, viu? Um abraço, felicidade, Deus te abençoe. Também quero aproveitar e mandar um forte abraço ao seu brasileiro, Dona Neuza, lá em Alto Alegre. Alto Alegre que eu estarei hoje lá com minha banda, lá no Arraial do Lanche da Ju, lá no Arraial da Ju. Né? Então você é meu convidado, meu amigo Petelongo, meu amigo Hugo Som. Então todo mundo de Alto Alegre convidado para curtir muito forró, muito arrastapé mais tarde lá em Alto Alegre, ali por volta das 10 da noite, eu tô entrando no palco. Então você é meu convidado, viu? Mandar um forte abraço para meu amigo José Arnóbio, ligadinho na audiência premiada do Sotaque Nordestino. Quem também tá ligadinho com a gente lá em Bonfim, quem tá ligado é meu amigo primo, irmão do poeta Joaquim Lago, na audiência premiada do Sotaque Nordestino. Meu amigo Graça da Defensoria, meu amigo Valci, Dona Célia, ali no terminal rodoviário, já tá por lá, será? Acho que ainda não, né, Dona Célia? Bom dia, meu povo, bom dia, Bonfim! E o município de Normandia, como é que tá essa situação aí de vocês aí, hein? Muita água, muita... Tome água, meu amigo, Um abraço a todos de Normandia, amigo Betão, essa turma bacana aí que, né, amigo Chuleta. Aí eu vou até o município de Mucajaí falar com o seu Francisco da Salada, gente boa demais, né, sempre na audiência premiada do Sotaque Nordestino, muito obrigado pelo carinho, muito obrigado pela audiência. Vou subir ali pelo Apiaú, pelo Roxinho, vou chegar até na Samaúma. Bom dia, senhoras e senhores da Samaúma. Sejam todos bem-vindos, muito obrigado pela audiência. Agora eu vou lá no município de Amajari. Alô, São Silvestre. São Silvestre é Alto Alegre, né? Tenha calma. Quero falar do Tepequém, né? O pessoal do Tepequém. E lá no Amajari é o pessoal das comunidades indígenas, as comunidades, né, que tá sempre aí ouvindo a Folha FM. Meu muito bom dia, muito obrigado pelo carinho de vocês. Pessoal do Trairão, essa turma aí bacana do Amajari, muito obrigado pela audiência. Mas aqui a gente não para, hein? Vamos de forró porque é forró que você quer ouvir. Vamos de Luiz, Poderoso Chefão, com o Arrastapé aqui de São João. E daqui a pouquinho a gente volta para fazer o segundo bloco e colocar a sua mensagem no ar, colocar o seu áudio no ar, seu pedido musical. Tá bom? Vai mandando 991-15-2155, o telefone que só toca as melhores. Vamos embora, vai. Castiga!
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0: Bora sim, clima de São João, porque pra gente esquentar o esqueleto.

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2: 6:28.
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bom demais, poeta Flavlante chegando pra você aqui, MSN, música linda, linda, linda, linda, linda, é poesia, poesia, essa música é dele, de Alma Oliveira, grande poeta, os grandes poetas, né, do sertão pernambucano, bom demais. E você, cadê você, cadê você, você já mandou sua mensagem? Ainda não? Manda, 991-15-2155, é o telefone que você participa, pede a sua música, diz onde você está falando, manda sua mensagem, e a gente faz juntinhos o programa. Por aqui, por aqui, por aqui. Bom dia, Neto Andrade. Bom dia. Um alô aqui para nós no sítio Santo Antônio. É o Glemerson. Glemerson, Genilda. Como é que é? Aisha, né? Aisha Pérola. E Helena. Bom dia. Um bom trabalho. Obrigado, viu, querido? Obrigado. Aqui, quem tá falando aqui, deixa eu ver aqui. Mas não tem o nome dele aqui, não, ó. Como é teu nome, parentezinho? Hein? Fala aí. Não achei aqui. Será se é o Glemerson? Viu? Um abraço aí pra vocês. Tamo ligado, é o Glemerson. Pronto, Antônio Glemerson. Muito obrigado pelo carinho, muito obrigado pela audiência. Quem também tá ligadinho com a gente é meu amigo Valdomiro, na audiência premiada do Sotaque Nordestino. O Ramos Cardoso também tá na audiência premiada, meu muito bom dia. Alô, Totô, bom dia, bom dia, bom dia, bom dia. Forte abraço a todos os amigos ouvintes aí, ligadinho na Guiana Inglesa. Muito obrigado pela audiência. Quem também está na audiência premiada, meu amigo Juvenal e a sua esposa Elis Gardenha, lá no Pérola, na audiência premiada do Sotaque Nordestino. Donivone, meu muito bom dia, muito obrigado pela audiência, obrigado, obrigado pelo carinho. Também tá ligado com a gente lá em Alto Alegre, a dona Francilina, seu Bacuri, na audiência premiada do Sotaque Nordestino. Lá na Fazenda Alagadíssima, amiga de Ivan Silva, dona Sérgio e toda, né, toda a galera massa, dona Graça, bom dia, Graça. Aproveito e vou ali do bairro dos Estados, deixar meu abraço a dona Ivoneide, né, seu Gilmar, forte abraço, Gilmar da Polar, bom dia.

0: direto do bairro Caranã. Bom dia, meu querido Jordão. Bom dia, galerinha.
1: Bora, Neto Andrade.
0: Bora, meu autarquia.
1: Bom dia.
0: Bora.
1: Estamos na sintonia aqui no Caranã.
0: Seja bem-vindo.
1: Selma,
0: Bradão.
1: Luiz, Mag, Keno, todos na sintonia.
0: Ah, beleza.
1: E lá no sítio lá de lá,
0: São José, aqui no Dona Maria.
1: Dona Maria de Chaura.
0: Um abraço ao casal.
1: E a irmã Jordão. Todos na escuta do programa.
0: Tamo juntos.
1: Neto Andrade,
0: toma
1: aí. Pastis com leite, brincade de ser feliz.
0: Bora.
1: Valeu, Neto Andrade, um abraço.
0: Valeu, tamo junto.
1: Sábado pra todos.
0: Tamo junto sempre. Valeu, Jordão, tamo junto.

0: Então bora de forró, porque é forró que você quer ouvir aqui, só toca as melhores. Chegando pra você, Chambinho do Acordeão.
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1: Bom demais, bom demais, bom demais. Você curtindo aí, Flor de Mandacaru, Frevo Mulher.
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1: Bom dia, bom dia, bom dia, bom dia, cidade. Bom dia, Boa Vista. Bom dia, Roraima. Bom dia, Brasil. Brasil, Brasil, Brasil, Brasil, Brasil. É muito bom dia a vocês que estão ligadinho com a gente, ligadinho, ligadinho, ligadinho com a gente.
2: Brasil!
1: Bom demais! Também já em clima de Copa do Mundo. Bora se preparar, botar sua camisa verde e amarela. Amarelo e verde, azul, branco. Vamos embora, bora curtir, porque é tempo de alegria. Eita, Brasil, velho, pega fogo, menino. Eu fico daqui só olhando.
3: Obrigado, meu Deus.
1: Fico obrigado, só olhando.
3: Jesus Cristo, por mais um show.
1: Eita, gente, bora tomar cuidado, porque fica todo mundo alegrezinho aí, né? E aí os espertozinhos se aproveitam, bora cuidar da vida, menino, bora cuidar da vida, porque pensa num ano que já foram 6 meses, né? Já se foram aí praticamente 6 meses e vai entrar agora só em festa, só em folia, fogo, bomba e tirinete. Cuide da sua vida não, viu? Preste atenção na... Esse segundo semestre, você achou que passou ligeiro o primeiro? Esse segundo semestre então, meu amigo, vai ser um pipoco. Não diga nada. Vamos embora, bora cuidar da vida, Neto Andrade. É muito bom dia a vocês, amigos ouvintes ligadinhos na 100.3 FM. Por aqui, meu amigo Gelber. Bom dia, Gelber. Bom dia, meu querido. Bom dia, Gelber. Manda as ordens, vai.
4: Bom dia, meu amigo Neto Andrade. Bom dia, bom dia, bom dia.
1: Bom dia, querido.
4: Aqui é o Gelber do Araceli.
1: Seja bem-vindo.
4: Um alô pro seu Genário, Dona Maria Luna Jockey Clube.
1: Certo.
4: Dona Maria do Carmo e Dona Maria Luísa.
1: Pra quem mais?
4: E meu amigo Didi Rano, Garapé do Paca.
1: Um abraço.
4: Quero ouvir uma música com o Trondestino, qualquer uma do Trondestino.
1: Bora.
4: Tudo são boas, viu?
1: Tá bom, querido, tá bom. Obrigado.
4: Bom trabalho.
1: Obrigado, Gelber.
4: Sábado.
1: Obrigado, meu amigo. Obrigado, obrigado. Alô, tô alegre. Daqui a pouquinho eu tô chegando, viu? Mais tarde tem forró do Neto Andrade. Praticamente começando a nossa agenda do mês de junho, né? Daqui a pouquinho também tem informação, né? Final de semana que vem vou estar viajando. Vamos estar na estrada, tá bom? E o programa vai ser gravado. Já tô avisando aqui, não engano ninguém. Vamos embora, vamos embora. Aqui comigo o Valfredo. Bom dia, meu amigo Neto Andrade. Tô ligado no seu programa. Como que é? Dá rolado do Luiz Gonzaga a música. Não entendi, foi nada. Roendo unha e ofereço para todos na escuta. Aí é o Valfredo Nunes e família do Jardim Primavera. Valeu, irmão. Valeu, valeu, valeu, Valfredo. Obrigado pela audiência. Tamo junto. Vai tocar assim Luiz Gonzaga, meu irmão. Tamo junto. Tem mais gente por aqui. Bom dia. Elivelton aqui do PA Nova Amazônia, Polo 4. Alô, Elivelton, bom dia, bom dia.

0: Bom dia você, meu amigo produtor rural, você aí do projeto do PA Nova Amazônia, né? Você produtor rural, muito bom dia, meus amigos que tá ligadinho com a gente na audiência premiada aí do PA Nova Amazônia, que é em especial meu amigo Livelton, lá no Polo 4. Quem também tá ligadinho também comigo é a galera que mora aqui, sabe aonde? Que trabalha aqui na região do Água Boa, Urubuzinho, essa região aí, né? Muita gente ligada com a gente, sintonizada com a gente nesse horário, nessa região aí. Também vou até o município do Cantar. Alô, Cantar, Serra Grande 1, 2, né? 3, tem Serra Grande 3, tem gente? Tem? Não sei. Meu amigo Tunicão, bom dia, Cantar. Vou lá na Confiança 1, 2. Meu amigo, como é o nome do caba, rapaz, que eu esqueci agora? Vala, meu Deus do céu. Daqui a pouco eu lembro. Tô com o nome do caba bem aqui, bem pertinho aqui do, né? Mas não sai de jeito nenhum. Vamos embora. Bora de forró, porque é forró que você quer ouvir, daqui a pouquinho eu tô de volta.
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0: Alô, Sandrão, né? Lá do rancho São Jorge, lá na Confiança 2. Meu abraço aí, seu Gedaís, seu pai, tá, dona Sandra. Pessoal que tá curtindo a gente aí. Bom dia, meu povo!

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0: O nome dela é Mari Fernandes. É. Página de ex. Bom demais, tocando pra você aqui na 100.3 FM, meu muito bom dia. Você da capital, você do interior, você ligado com a gente em qualquer lugar deste planeta. Aqui toca música do jeito que você gosta. É. E cadê você? Cadê a sua mensagem? Manda aí, vai, 991-15-21-55. 991-15-21-55. Eu quero saber se tem alguém fora do país, fora do Brasil, em qualquer lugar do planeta, é, na Rússia, na Eslovênia, na Croácia, ali pela Irlanda, nos Estados Unidos. Tem alguém ouvindo o programa Sotaque Nordestino? Manda sua mensagem, manda aqui 9 55, telefone de área do Brasil, né? 95 é o DDD, 9, certo? 9115-2155, tá certo? Eu quero saber se tem alguém ouvindo a gente em Marte, em Plutão, de repente tem um astronauta, tem um astronauta nesse momento aí, fazendo alguma viagem espacial aí, de repente o cara tá ouvindo a gente lá em cima lá. Beleza? Então manda pra cá, 991-15-2155. É o telefone do sucesso. Peça sua música, manda o seu alô, o seu recado. Será uma satisfação colocar você aqui com a gente, tá bom? Lá na capital paraibana, tá ele, meu poeta Alexandre Pé de Serra. Tava preocupado contigo, poeta. Viu, você tá quieto esses dias? Me abandona não, viu? Tamo por aqui. Como é que tá por aí? Tudo em paz? Tudo tranquilo? Aqui comigo, quem tá ligadinho comigo ali no Araceles, no Araceles, deixa eu ver aqui. O meu amigo Juvenal, no Pérola, rapaz, presta atenção, Neto Andrade. Bom dia, meu amigo Neto Andrade, é o Juvenal do Pérola, eu tô ligado no seu programa, eu quero ouvir música do Neto Andrade, tá bom? Tá bom, tá ótimo. Um abraço aí, meu amigo Juvenal, sua esposa Elis Gardenha, meu muito bom dia. Também vou aproveitar e mandar um abraço pra um cara aqui que tá sempre na audiência premiada, meu amigo Vitor. Bom dia, Vitor. Como é que você tá? Tudo da paz, meu amigo? Você, sua esposa. O Vitor deve estar indo pra feira. Ele gosta de ir pra feira todos os sábados. Meu muito bom dia. Um forte abraço. Quem também tá ligadinho comigo lá em Mucajaé é o seu Francisco da Salada. Bom dia, seu Francisco. Bom dia, bom dia, bom dia, bom dia, bom dia.
1: Bom dia, Neto Andrade. Estou ligado no Sotaque Nordestino aqui em Mucajaé.
0: Seja bem-vindo, querido.
1: É o Francisco da Chaco, conhecido como Chico da Salada.
0: Bora, seu Chico.
1: Bom dia, Deus nos abençoe.
0: Amém, amém, amém.
1: Neto, eu queria que você rodasse a música pra mim ouvir aqui em Mucajaí, se possível, você rodasse essa música pra mim.
0: Pode.
1: Rio Nordestina, tropeiro.
0: Bora curtir.
1: Gosto muito de ouvir essa música.
0: Vamos embora.
1: Bom dia, Deus nos abençoe.
0: Valeu, seu Francisco, um abraço.

0: Aqui é o seguinte, só não me ligue pra pedir dinheiro emprestado, porque não tem. Não tem, mas pedindo música, pode pedir, viu? Às vezes, gente, eu quero ter a compreensão de vocês. Eu trabalho aqui, eu e Deus, tá? Aqui a minha equipe técnica, o meu maior auxiliar aqui é Deus. Então, às vezes, eu não tenho tempo de pesquisar música, tá bom? Mas será sempre uma satisfação ter vocês aqui comigo, tá bom?
1: É, soltar aqui no destino.
0: Na capital Rio Grande do Sul, 7 horas e 10 minutos. Bom dia, meu povo!

isso aí, 7h20, você curtindo aí. Curtiu aí os três do Nordeste, da boca pra fora, também tocou pra você Márcia Felipe, Vida Vazia e Chico Pessoa, Desnorteado. Tocando pra você o Forrozeiro Baiano, Adelmário Coelho, Vê Se Liga Pra Mim, é o nome da música. E você? Manda mensagem pra mim, vai, 991-15-21-55. Deixa eu aproveitar e mandar um forte abraço à minha querida Albecídia Fierro de Araújo. A Albecídia que tá, né, tá aí pelo mundo. Acho que ela tá em Brasília agora, tá na conexão, tá indo pro Rio Grande do Sul. Um abraço, viu, Albecídia? Boas férias aí, que Deus te abençoe. Muito obrigado pelo carinho, muito obrigado pela audiência.

como o poeta Alexandre Petserra diz, ô, oh, forrozinho bem molinho. Feito bosta de batata. Bom demais ter você aqui, bom demais ter vocês aqui comigo. É muito bom dia. Quero aproveitar e mandar meu bom dia para Tonho de Abidão, lá em, na capital do Sal, lá em Mossoró, no Rio Grande do Norte, na Abolição 2, é o nome do bairro. Também quero aproveitar e ir lá em São Paulo, na Vila Maria, falar com o amigo Carlos, na audiência premiada do programa Sotaque Nordestino. Lá também tem minha querida Helena Canuto, lá em Vargem Grande Paulista, curtindo o programa Sotaque Nordestino, na capital paulista, ou tá em Vargem Grande Paulista, ou minha querida Helena Canuto? Lá no Jardim Floresta, quem tá na audiência premiada do Sotaque Nordestino é a querida Sandrinha. É, Sandra Aparecida. Acorda, mulher. Bora levantar. Rua, coladinha com a tua, pra... Alô, Felipe Salles, bom dia. Lá no bairro Cambará, quem tá ligadinho comigo é minha comadre Cleide. É minha, essa pessoa que é muito especial na minha vida, minha comadre. Eita, comadre. Aí tem história pra contar do Neto Andrade, viu? Ela viu tudo acontecer e tá vendo, né, comadre? Beijo no seu coração, viu? Te amo. Pra não perder tempo, bora de forró, porque é forró que você quer ouvir chegando pra você, né? Neto Andrade, o nome da música é Choro Por Ela. Na sequência tem mais forró maior. Bora curtir? Bora. Simbora. Em clima de São João.

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3: 7:31.
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0: Bom demais! Coladinho, coladinho, coladinho, coladinho! Com ele, Zé Vaqueiro, aqui na 100.3 FM. Bom demais, né? É. E você tá por onde? Cadê você? 99115-2155 é o telefone do sucesso. 99115-2155. Pra você que quer falar de Roraima, o DDD é 95. Sejam todos bem-vindos, será uma satisfação ter você aqui comigo. Aqui, por aqui, por aqui, por aqui, tem aqui, ó. Deixa eu ver aqui. É a Yasmin. Deixa eu só botar a Yasmin aqui. Vamos lá. Oi, bom dia. É, um alô pra Bruna Sena, da HC Transportes, que está acompanhando o programa. É, na BR-174, Manaus, Boa Vista. É, obrigado, viu, o Bruna Sena. Obrigado pelo carinho, obrigado pela audiência. Seja bem-vinda sempre, sempre, sempre, sempre no programa Sotaque Nordestino, o melhor programa de forró do planeta. Por aqui, direto de Alto Alegre, ele, meu amigo Brasilino. Bom dia, meu querido. Bom dia, bom dia, bom dia.
1: Bom dia, Neto Andrade.
0: Seja bem-vindo.
1: Bota uma música pra nós aí.
0: Bora.
1: Ana Maria Neuza, a Estela Fernandes e o Brasilino aqui em Alto Alegre.
0: Seja tá, bem-vindo,
1: bota
0: querido.
1: Bota um forrozão bom pra nós aí,
0: tá? Bora cuidar.
1: Muito obrigado.
0: Valeu.
1: Tô na tua expectativa aqui, 22 horas.
0: Vamos embora. 22 horas, Neto Andrade, em Alto Alegre, fazendo muito forró lá no Arraial da Ju. É, Neto Andrade, shot de boteco. Aí tem mais uma roma de gente. Deixa eu mandar um forte abraço, meu amigo Hugo. Deixa eu mandar um abraço também, sabe pra quem? Pro seu Adãozinho, é o avô do Hugo. E pro seu Petelongo, tio do meu amigo Hugo Som. Acaba que tá lá na frente, na produção desse super evento, que já é tradição no município de Alto Alegre. Alô, Alto Alegre! Se cuida aqui, Neto Andrade, tá chegando mais tarde pra dançar aqui, pra você fazer, vocês dançar aquele forró bem agarradinho, tá certo? Um forte abraço aí a todos de Alto Alegre, meu amigo Brasilino, vamos tocar sim! Também quero aproveitar e mandar um forte abraço ao poeta João Fontenelle, ali no bairro Centenário, né? Centenário não, ali é Cinturão Verde, né, Andrade? Presta atenção. Também quero aproveitar falando em poeta, de poeta para poeta, lá no bairro Aeroporto, Joaquim Lago, Dona Rosa, toda a família, na audiência premiada. Quem também tá ligadinho com a gente, meu amigo Cap Cruz, na audiência premiada do programa Sotaque Nordestino. Bom dia, bom dia, bom dia! Aproveitar e mandar um forte abraço pro meu amigo Luiz Mendes. Tá sumido, não manda mais mensagem pra cá, não participa de mais nada, me abandonou, né? Eu tava ontem lá em casa lá. Rapaz, eu não tinha o que fazer ontem à tardezinha, aquele clima, o clima tá agradável, né? Aí assim, sim, eu não consigo ficar quieto, 5 horas da tarde. Aí tem um pedacinho de quintal lá em casa ainda, e aí nasceu uns matos nesse inverno. Aí eu tava arrancando o mato na mão, assim, sabe? Só pra aliviar o juízo. E aí eu tava pensando no meu amigo Luiz Mendes. Rapaz, será que eu tô devendo ao Luiz? Eu fiquei devendo alguma coisa. Aí eu fui olhar meu WhatsApp, ver o que tava faltando. Não, me abandonou, me largou. Eu quando tô fazendo uma coisa, eu tô pensando em mil, né? E aí eu lembrei do meu amigo Luiz Mendes. Um forte abraço, bom dia, obrigado pela audiência. Tamo junto sempre! Sem perder tempo, bora de forró, porque é forró que vocês querem ouvir, forró de qualidade, toca aqui na 100.3 FM, toca no melhor programa de forró do planeta. Eu vou oferecer isso aqui, sabe pra quem? É, pra ser o Getúlio Cruz, o homem que assina o cheque. Bora curtir, vai.
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0: Na capital Roraima, 7h40. O nome do programa é Sotaque Nordestino. E o nome do apresentador é Neto Andrade.

0: bom demais, 7 horas e 52 minutos, e você ligadinho, ligadinho, ligadinho comigo aqui, João Paulo Júnior, Pirilampos, Pirilampos e Maria Bonita, é o nome da música, é o Pupurri. Luiz Gonzaga também tocou por aqui com o Pagode Russo, quem passou por aqui foi o poeta Joaquim Lago, Tem Dó de Mim, na voz de Bento Raimundo, e lá atrás quem tocou foi Jorge de Altinho, Sou Feliz, clássico, clássico, clássico. Por aqui, por aqui, por aqui a turma, né? A turma é Anísia Ferreira. Bom dia, Neto Andrade. Sou Anísia, do bairro Aeroporto, passando para desejar um ótimo final de semana para todos os ouvintes desse maravilhoso programa. Obrigado, viu, Anísia? Obrigado pelo carinho, obrigado pela audiência. Dona Ivone, bom dia, minha querida Dona Ivone. Dona Ivone sempre ligadinha com a gente no Sotaque Nordestino. Bom dia, querida.
1: Bom dia, meu amigo Neto Andrade.
0: Bom dia, meu amor.
1: Bom dia,
0: meu amigo. Dona Ivone.
1: Bom dia, tô aqui em Alto Alegre.
0: Seja bem-vinda.
1: Tô aqui ouvindo seu programa.
0: Seja bem-vinda, querida.
1: Tá chovendo muito aqui em Alto Alegre.
0: E tome água.
1: Meu amigo, toca uma música aí das tuas aí.
0: Toco sim.
1: Uma ofensa pra tu tá ouvindo seu programa.
0: Tá
1: pra
0: certo.
1: Pra tudo aí da rádio. E pra mim, né, meu amigo?
0: Tá
1: um
0: bem, meu amor.
1: Um abração pro senhor, pra sua família. Um abração pro doutor Getúlio, pra esposa dele. Um abraço para Dom Celino Taiano. Que Deus abençoe nós todos. Um abraço, meu amigo Neto Andrade.
0: Beijo no seu coração, Dona Ivone. Obrigado pelo carinho. Quem também está aqui com a gente, deixa eu ver aqui quem é. Bora, vou soltar aqui, vou soltar.
2: Bom dia, bom dia, bom dia, Neto Andrade.
0: Bom dia,
2: mandando
0: querido.
2: Mandando aí um abraço para o meu amigo Brasilino.
0: Tá mandado alô.
2: No Alto Alegre.
0: Tá mandado alô.
2: Livelto Pé na Amazônia, Paulo IV.
0: Valeu, Lielto. Obrigado. Quem mais tá por aqui? Quem mais? Quem mais? Quem mais? Tem mais gente? Tem mais gente? Tem mais gente? Tem. Quem é a Luzia? Bom dia, Neto Andrade. É a Luzia do bairro Caranã, na audiência do Sotaque Nordestino. Parabéns pelo programa. Sucesso, que Deus abençoe. Obrigado, obrigado, querida. Obrigado, Luzia. Vitor Alves, bom dia, meu querido. Bom dia, Vitor. Bom dia, meu querido.
3: Ah, eu aqui sempre ligado. É o Vitor do Santa Luzia.
0: Seja bem-vindo.
3: Rosa, gostoso. Bom dia, meu amigo. Forte abraço.
0: Bom dia, Vitor. Bom dia, meu querido. Tem mais gente por aqui, tem mais gente, tem mais gente. É o professor Adilson do Mucajaí. Bom dia, Adilson. Bom dia, meu querido. Bom dia. Deixa eu ver se dá tempo. Dá. Solta aí. Fala aí, Adilson.
4: Bom dia, Neto Andrade.
0: Seja bem-vindo.
4: Não é, meu conterrâneo.
0: Bom dia.
4: Para avisar que hoje é o Arraial

0: Colégio Maria Maricema, aqui em Mucajaí.
1: Maria Maricema, certo.
0: Então, estamos aí esperando a turma vir dançar um forró bom.
1: Todo mundo convidado.
0: Cantica, tá bom. Bolo, tomar uma cerveja também.
1: Tá certo.
0: Que ninguém de ferro.
1: Claro. Né?
0: Valeu, Netatá.
1: Valeu, tudo meu bom? Querido. Valeu, um forte abraço. Aí, ó, réu do Maricelma, né, do Colégio Maricelma. Então é hoje, você tá convidado para curtir, né? Vai ter o que aqui, meu Deus? Vai ter aqui banda Forró do Poder, vai ter quadrilha junina, vai ter bingo, enfim, comidas típicas, pau de sebo. Então todo mundo convidado lá em Mucajaí, no, na escola Maricelma. Todo mundo convidado e tome forró no meio do mundo.
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1: O nome da música é Coração Dilacerado. O nome do cantor é Neto Andrade. Hoje, a partir das 22 horas, lá no Arraial da Ju, em Alto Alegre. Neto Andrade, shot de boteco. Vamos embora, cuida.

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Está no ar um dos blocos mais esperados das manhãs de sábado. Está no ar o Clube do Vaqueiro. Sejam todos bem-vindos, porque se você é apaixonado por forró de vaquejada, se você é louco

Isso aqui também é BG Sabão do programa lá em Petrolina, na Petrolina FM, lá no estado do Pernambuco. É, há mais de 6 anos essa música lá é tema do programa Vaquejada e Forró, Forró e Vaquejada. Então quero mandar um abraço ao meu amigo Nilson, né? Ao Joel, lá em Petrolina, né? Eles que animam lá as tardes na Petrolina FM de segunda a sexta-feira com o programa de Vaquejada. Também quero aproveitar e mandar um forte abraço ao meu amigo comunicador do Rádio Baiano, lá de Euclides da Cunha, Ivan Silva, forrozeiro. Sim,

Bom demais ter você aqui. Deixa eu mandar um forte abraço ao meu amigo Gil do Rock Melo lá em Rorainópolis. Também quero aproveitar e lá em Rorainópolis é Moisés Andrade, é o primo do Neto Andrade, tá lá na audiência premiada do programa Sotaque Nordestino.

0: Também quero aproveitar e mandar um forte abraço ao amigo Leonel Pereira, dona Natécia. Tá por onde, hein? O casal, hein? Vocês estão por onde? Obrigado pela audiência. Quem também tá ligadinho comigo é ela, nunca mais tinha participado, a nossa querida Magali e seu esposo Pitoco. Bom dia, Neto Andrade. Estamos aqui no sítio São Bernardo, ouvindo o sotaque nordestino, o melhor programa das manhãs de sábado. E hoje regado a muita chuva. Um forte abraço, Deus abençoe grandemente e obrigado por tornar nossas manhãs mais alegres. É a Magali, o Pitoco, os meus fãs aqui, tá dizendo aí, fãs, né? Fãs, sempre. Obrigado, viu, Magali? Beijo no coração. Alô, Pitoco, bom dia, meu querido. Tudo bom? Tudo em paz? Tudo tranquilo? O cabo de um alpendre desse aqui, mandaram a foto aqui pra mim. O cabo de um alpendre desse aqui, deitado numa rede, hein, Pitoco? Aí a Magali deitada do seu lado aí. Tem vida ruim não, menino. Não tem não. Um abraço ao casal, obrigado pelo carinho, obrigado pela audiência. Bora de forró, porque é forró que você quer ouvir, dona Deice. Bom dia lá no bairro Cambará com minha comadre Cleide. E tome forró no meio do mundo.
1: Ó, no meio do mundo, seu menino.
0: O nome da banda é Brasas do Forró. O nome da música é Nasci Pra Ser Vaqueiro. Vem descendo, vem trabalhando, representando a moçada forrozeira do Brasil e do mundo. O melhor programa de forró, sotaque nordestino. 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

0: É isso aí, 8 horas e 23 minutos, e você curtindo o seu programa Sotaque Nordestino? É, aqui no... No Clube do Vaqueiro, é um dos blocos mais esperados das manhãs de sábados aqui no Sotaque Nordestino, viu? Não tenha dúvida, não tenha dúvida. Muito obrigado pelo imensa, né, imenso carinho aqui. Meu amigo Tomazinho, bom dia, bom dia, bom dia. Tá no trânsito aí? Motorista de aplicativo.
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0: Quem mais tá por aqui? Quem mais tá por aqui?
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0: A Josiane também tá por aqui. Bom dia, Neto Andrade, ligadinho, ligadinho no Sotaque Nordestino. Parabéns pelo programa. Obrigado, Gideane. Gideane. Obrigado.

0: é forró, é. Deixa eu registrar aqui, né? Ontem, né? No dia de ontem, a gente perdeu o nosso querido Raisson, né? Quem curte um forrozinho aí, uma seresta, que sai pra curtir a noite em Roraima, né? Vocês das comunidades indígenas aí também, que curtiu o trabalho do forrozeiro, por que não dizer o forrozeiro, né? Raisson, ele que no mês de março passou por uma cirurgia, né, em Fortaleza, inclusive muitos músicos, muitas pessoas ajudaram ele, né, nesse processo lá no estado de Fortaleza, e aí ele fez a cirurgia, só que deu um probleminha, ele voltou e foi internado, mas não resistiu, né, na madrugada desse dia 5, né, ele foi entubado e não resistiu, e infelizmente nós perdemos aí mais um grande artista, né, da cultura roraimense, e fica aí meus sentimentos ao Nilo Monteiro, seu filho, toda a família, né, pela perda do Rai, novo ainda, rapaz, 61 anos de idade, muita coisa ainda para, né, para nos entregar, e Deus precisou dele, e ele agora não faz mais parte do nosso plano, né, está em outro plano, está nos braços de Deus, que Deus, né, eu tenho um bom lugar, fica aí meus sentimentos a toda a família, né, e aos amigos, tá certo? Então, que Deus possa grandemente fortalecer aí, Deus na sua infinita misericórdia possa abençoar aí e tranquilizar o coração, porque afinal Deus sabe todas as coisas, tá certo? Fica aí o meu registro, do nosso querido Rai, tá bom? Sem vaquejada é pior, é forró, é vaquejada, é vaquejada. Quero aproveitar e mandar um forte abraço ao pessoal do Surumum. Alô, Surumum! Bom dia, bom dia, bom dia. Também quero estender meu abraço ali ao pessoal da comunidade São Jorge. Vou lá na Tabalascada, no município do Cantar, deixar meu abraço lá à comunidade, essa turma bacana aí que, sem dúvida alguma, tá na audiência premiada do Sotaque Nordestino. Vou lá, sabe pra onde? Vou lá pro Raimundão, pro Paredão, pra Vila São Silvestre, em Alto Alegre. Muito obrigado pelo carinho de vocês, pela grande audiência. Nunca! Pra gente descer a ladeira aqui e fechar o Sotaque Nordestino, não, mas pra fechar o Clube do Vaqueiro, chegando pra você, Neto Andrade, com a música Vai Ser Desmantelo, e Evaldo Silva e Carlos Cavalcante, a Obrigação do Vaqueiro. Daqui a pouquinho estamos de volta.
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3: 8h31.
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0: 8 horas e 37 minutos e você no balanço do forró. Você em clima de São João.
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0: É o seu programa Sotaque Nordestino, o melhor programa de forró do planeta. E tome forró no meio do mundo. Bom demais ter você aqui comigo. Bom dia, meu povo.
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0: Só na alegria. Na palma da mão assim, ó. Tchá, tchá, tchá, tchá, tchá, tchá, tchá. Eita, que o clima é esse, é. Daqui a pouquinho, mais tarde, a partir das 22 horas, tem Neto Andrade em Alto Alegre, no Arraial da Ju. Bora agitar, vai se preparando aí, vai botando um calço aí no solado da bota, porque o couro vai comer dobrado. Vamos embora, vamos cuidar.
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0: Se prepare. Alô, meu amigo Hugo Som.
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0: o paredão aí.
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0: E a galera aqui me perturbando aqui, ó. Eita, menino.

tô imaginando aqui o povo se balançando em casa, é. Tchau, tchau, tchau, tchau. Mandar um forte abraço, ligadinho com a gente, a nossa querida Rita de Cássia, lá no 13 de setembro. Quem também tá ligadinho com a gente é a Irene Fernandes, é o Dierson Maciel, também na audiência premiada do Sotaque Nordestino. Alô, Jonathan, bom dia!

0: Nosso casado Santo Antônio.
1: Mandar meu forte abraço à professora Rocinete e seu esposo. O rapaz, como é o nome dele, rapaz? Esqueci agora, rapaz. É o Francisco Cesário, né? É isso mesmo, né? Aí tem os netos dela, o Thomas, enfim, tem a turma lá na audiência premiada. Tá bom? Um forte abraço aí à nossa querida Rocinete. Obrigado pelo carinho. Francisco Cesário, o esposo dela. Tá certo. Tá mandado o alô.

0: Deixa eu também aproveitar e mandar um forte abraço aqui a Sandra lá do Conjunto Cidadão na audiência premiada. Quem mais, quem mais, quem mais tá aqui com a gente? É a nossa querida Irani. Dia 27 tem uma real da Irani na casa da Irani. Obrigado, viu, Irani, pelo carinho, obrigado pela audiência. Tamo junto sempre.
1: Pedro, vamos casar hoje mesmo.
0: Minha amiga de Ivan Silva, já mandei um abraço.
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0: Deixa eu mandar um abraço à minha querida Geisa Matos, Edberto, na audiência do Sotaque Nordestino. Pessoal do PH Frios, bom dia, tá na audiência, tá? Me mande aí um alô aí, pelo amor de Deus. Bom dia, PH Frios.
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0: Daqui a pouquinho tem ela, Jaqueline Amazonas, com seu programa Conectados, seguindo a programação da Rádio Folha. Sem perder tempo, bora de Alexandre Pé de Serra. Bora pra sequência final do Sotaque Nordestino. Castiga, menino!
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0: É isso aí, isso é forró sem balança, da Paraíba para o mundo. Tocou pra você Lágrimas de Sonhos, também tocou pra você, foi Flávio José, Meu Forró. Lá atrás quem tocou foi Alexandre Pé de Serra com a música Um Texto de Saudade. E quem mais foi que passou por aqui, hein? Nem lembro mais, foi Marquinhos Café com a música Meu Dengue é Você. Gente, programa Sotaque Nordestino nesse super dia 6 de junho, chegando ao final. Muito obrigado pelo carinho de vocês, pela imensa audiência, prometendo voltar semana que vem, mas com o programa gravado, tá bom? Vou estar de viagem, vamos estar na estrada, o nosso São João, tá bom? Agradeço a compreensão de vocês, né? Acredite que sempre trazendo as melhores músicas e forró do jeito que você gosta, tá bom? 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Beijo no coração de vocês. Vou deixar a saideira, uma das mais pedidas, né? Aqui pediram, eu anotei aqui, 1, 2, 3, 3 + 2 faz 5, 6, 7. Atire a primeira pedra, tá bom? Minha querida Carmen Oliveira, ó, tem aqui a Darlene, deixa eu ver se dá tempinho aqui. A Darlene mandou áudio pedindo trio nordestino, não dá mais tempo, viu, Darlene? A Carmen Oliveira também tá por aqui, ó. Gente, mas muito obrigado pelo carinho de vocês, tá bom? Beijo no coração de vocês, fiquem com Deus, fiquem com Deus, eu vou. Beijo, tchau, fui!
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0: quer participar, manda seu nome, bairro, de onde você está falando, no telefone 95-99115-2155. Vou repetir, 95-99115-2155. E aí, me conta como é que está aí na sua cidade, na sua vila, comunidade, comunidade indígena, no seu município, no seu estado. Eu quero saber, tá chovendo, tá fazendo sol, tá tudo tranquilo aí ou não está? Ou está em estado de emergência? Conta aqui pra mim no 95-99115-2155, porque hoje o negócio vai pegar aqui. Só tem repertório bombástico aqui pra você dançar muito, aumentar o som do carro, aumentar o som de casa e avisar todo mundo que o programa Conectados com Jaqueline Amazonas já está no ar. Falando sobre o clima, vamos saber como está o tempo para hoje em Boa Vista. Em Boa Vista, a mínima é 23 graus, a máxima é 29 graus. Segundo o clima, tempo sol com algumas nuvens. Chove rápido durante o dia e à noite. Já está chovendo aqui em Boa Vista, né? Vamos lá para o município de Bonfim. Lembrando que quando a gente chega em Bonfim, a frequência muda, né? Para 4.7, chega até Letem, porque a gente passa das fronteiras, tá, meu bem? Vamos saber como é que tá o clima lá no município de Bonfim. A mínima é 23 graus, a máxima é 28 graus. Sol com algumas nuvens. Chove rápido durante o dia e à noite. Vamos agora para o município de Uiramutã. A mínima é 20 graus, a máxima é 26 graus, Uiramutã. Segundo o clima tempo, sol com algumas nuvens. Chove rápido durante o dia e à noite. E aí, me conta como é que está sendo seu sábado, né? Chuvoso, né? Em casa, já se preparando, já tomou café? Não tomou? Então já prepara. Aumenta o som, escuta aqui o nosso programa, avisa para todo mundo que a gente já está no ar. 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Vai mandando mensagem aí, 95-99-15-2155, que eu fico aqui aguardando a participação de todos vocês. A gente vai pro nosso momento forrozinho, né? A gente vai continuar. Acabou ali o Neto Andrade, a gente continua no nosso forró, né? Wesley, Safadão e Zé Vaqueiro. Aumenta o som, que o negócio tá babado. Tá babado demais. Manda sua mensagem, que eu fico aqui aguardando todos vocês. Claro, lembrando que a gente tem um sorteio, hein? Três sorteios aí, dois do Boticário, né, que é feminino, são dois brindes, e na Esporte Companhia, que é uma blusa do Brasil, tá? E você escolhe se quer masculino ou feminino lá na Esporte Companhia. Vai mandando mensagem aí, 95-99-15-2155, que eu fico aqui aguardando a sua participação.
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1: Vamos fazer uma sequência agora nesse mesmo ritmo aí. 10 minutos sem tirar de dentro. Bora!
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3: E vai mandando sua mensagem aí, 95 99 15 21 55, que eu fico aqui aguardando a participação de vocês. Agora vamos de Chiado na Chinela, forró das antigas, hein? Nostalgia aí pra todo mundo hoje. Essa eu dedico para o Aduan, que tá fazendo aniversário hoje aqui, o nosso, um dos nossos colaboradores do Grupo Folha de Comunicação. Essa é pra você, Aduan.

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1: Agora eu volto rapidinho para falar com vocês, pra gente, né, falar dos nossos parceiros queridos que acreditam no nosso projeto. Quero mandar um alô pro seu Delmon, né, que da Esporte Companhia, que já está ouvindo a gente, adora nossas músicas, né, forró, só forró gostoso, né? Dá para dançar, lembrar do passado, é coisa boa demais. Quero aproveitar e mandar um alô pro João Igor, que está na escuta, pro Arthur, pro Benício e Bernardo, que também estão ali com o João Igor, né, escutando a melhor do estado de Roraima, Folha FM 100.3. Agora a gente vai dar aquele recadinho dos nossos parceiros, né, agora da Esporte Companhia.
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1: 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Vamos agora para um breve intervalo comercial. Já já eu volto com muito mais para falar com os nossos ouvintes queridos.
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5: 9h54.
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8: Eu voltei, ainda vou continuar falando dos nossos parceiros. 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
8: E agora vamos falar com os nossos ouvintes, queridos. Mandou mensagem? Não mandou? Então vai mandando aí, que eu fico aqui aguardando, né, a sua participação. 95 99 15 21 55. Participe, né, que eu fico aqui aguardando todos vocês, todos. Tá bom? Bora aqui ver quem é o primeiro. É Dona Irene Fernandes. Bom dia, Dona Irene. Quanto tempo a senhora não aparecia aqui no Conectados, né? Ela só gosta de falar no resumão, que ela quer ficar bem informada. A partir das 18 horas eu tô no resumão. Aí ela vai lá mandar mensagem. Dona Irene, lá do Pérola. Bom dia, Dona Irene. Calma, Dona Irene, vai sair. Calma, calma.
12: Tá chovendo por aí? Aqui tá chovendo, aqui no Pérola.
8: Deixa eu voltar
12: aqui.
8: Dona
12: Irene, como que está? Tá chovendo por aí? Aqui tá chovendo, aqui no Pérola. Eu sou a Dona Irene aqui, tô na escuta, embaixo de chuva aqui.
8: Eita.
12: Quero participar do sorteio do Boticário.
8: Já está participando, Dona Bernadette. Bom dia, rádio. Quero parabenizar a minha prima linda. O nome dela é Margarete. Quero muito uma música do Flashback para homenagear ela. Manda um alô a ela e todos que estão na escuta, tá bom? No momento Rivotril a gente coloca, tá bom? Ivani, bom dia, querida. Meu bairro Centenário tá chovendo muito. Aqui é Ivani do bairro Centenário e quero participar dos sorteios. E já tô aguardando o momento Rivotril. Gratidão. Olha, todo mundo ama o momento Rivotril, não é verdade? Rui Costa, obrigada pela sua participação. Jaqueline Amazonas, bom dia. Estou curtindo este maravilhoso programa. O meu nome é Francisca, daqui do Pérola. Quero participar do sorteio da Camisa do Brasil, ok? Um ótimo final de semana pra nós. Mara, bom dia, gostaria de participar do sorteio, escuta a Rádio Folha todos os dias. Me chamo Diomária, moro no bairro Equatorial e aproveito para mandar um alô para os meus filhos e meu esposo Sabino. Maria Silva, oi, bom dia, sou fã do seu programa, eu e meu filho Enzo Gabriel, quero participar do sorteio. Sou Maria Antônia do bairro Alvorada. Obrigada pela participação de todos vocês. Bom dia, meu amor, Jaqueline Amazonas, já conectada nesse clima gostoso, friozinho, Manaus, hein? A Rocha aí, Dilza Souza, Manaus, Gilberto Mestrinho, né? A Caluxa também tá na escuta lá na Vila Militar, também escutando a gente. A Lene também, quem mais? A Balbina, bom dia na escuta com a melhor abraço, Jaque Balbis. Obrigada. O professor Adilson, bom dia, meu querido.
13: Bom dia, Jaqueline Amazonas, aqui em Mucajaí. Tem tempo fechado, mas nós vamos ter o arraial do Colégio Estadual Militarizado.
8: Olha, arraial hoje.
13: Maria Maricelma.
14: A menina é 20 graus.
13: Tá aí o encarte aí no grupo do Folha. Então divulga aí, professor Adilson aqui direto do Mucajaí, estão convidando aí a turma para prestigiar nosso evento hoje, o Arraial da Maricelma. Tem forró, tem quadrilha, tem comidas típicas, tem muita coisa, valeu!
8: Ô, coisa boa, ele mandou aqui o convite do Arraial do Maricelma, uma noite de muita diversão, música e comidas típicas, programação banda de forró, do poder, quadrilhas juninas, bingo, comidas típicas, pau de sebo, concurso de rei e rainha caipira, né, na própria escola, hoje, dia 6 de junho, a partir das 7 horas, que fica na Avenida Deusdete Medrada, né, Sagrada Família Mucajaí Roraima, tá aí, vai ter um arraial, então quem é de Mucajaí já corre lá, né, e participa. Quero mandar um alô também para o Osmar, que tá na escuta. Gaúcho da Soja também, ligadinho na melhor, manda um alô para nós, Gaúcho da Soja, seus primos. Obrigada pela audiência, Antônio, Miranda, a Eila do São Bento. Bom dia, Jaque, sou Eila do bairro São Bento, passando para desejar um ótimo final de semana e quero participar do sorteio, já está participando. Bom dia, Jaque, quero participar dos sorteios, é Dalila do Pérola. Rocinete, bom dia, Jaqueline, muita chuva, abençoada por Deus, sou a Rocinete, Francisco Cesário, no sítio Nova Vida, em Mucajaí. Obrigada pela audiência de todos vocês. Bom dia para todos da rádio, eu sou Leice Batista, né, do Tatajuba, município do Cantá, quero participar do sorteio, tá participando. Karina, quero participar do sorteio, meu nome é Karina Kelly da Silva, moro aqui no município do Cantá. Deu o número dela, a Carmen também, manda um abraço aí, Karine, minha filha, é a Carmen. A Bruna também mandou mensagem, bom dia, aqui na Cidade Satélite está chovendo muito, bom dia, Marluce Ferreira, obrigada pela audiência de todos vocês, agora a gente vai para o nosso momento sertanejo de hoje, vamos escutar um sertanejo hoje? Vamos agora de Luana Prado, né, raiz goiana, né, trazendo muita música para vocês. Vai mandando sua mensagem aí, 95-9915-2155. Esse é o número certo para você entrar em contato com a gente, tá bom? Diga de onde você está falando, qual é o seu município, qual é a sua comunidade, qual é a sua comunidade indígena, qual é a sua vila. Eu fico aqui aguardando todos vocês, tá bom? Daqui a pouco a gente vai fazer o sorteio e daqui a pouco eu entro direto do Boticário da Taide TV falando das promoções, né, do Dia dos Namorados. É já já. Vai curtindo aí o sertanejo que já já a gente volta.
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2: 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Então curte. curte, curte, porque a gente vai, né, de mais música. Vamos aí de Gustavo Lima, né, pra Dona Ivone, lá direto de Alta Alegre, que adoro Gustavo Lima. Ela sempre pede a gente Gustavo Lima e vai agora Retrovisor. Vamos, aumenta o som.
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1: 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Murilo Rufi, deixa eu.
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2: 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Vai mandando sua mensagem aí, 95 9915 2155, que a gente vai para um breve intervalo comercial e já já a gente volta com muito mais. Lembrando que tem sorteio, camisa do Brasil, da Esporte Companhia e dois brindes do O Boticário. No final do programa, eu venho aí trazendo quem são os ganhadores de hoje, deste sábado, para vocês. Ah, aumenta o som. Vamos faturar, mas já já a gente volta.
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0: voltamos aqui direto, né? Da Folha FM 100.3, a melhor do estado de Roraima. Eita, que tem muita gente fazendo aniversário hoje. Daqui a pouco eu já vou colocar aqui os aniversariantes de hoje, dia 6 de junho, pra vocês. Só que antes eu tenho que dar um recadinho do IEL Roraima.
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0: É, agora eu volto, né, para falar com os nossos ouvintes queridos. Sem vocês, nós não somos nada. Vou começar com essa música aqui de aniversário, porque ela solicitou.

0: A Marli se mandou aqui um áudio, né? Vamos ver quem tá fazendo aniversário hoje, né, Marlice? Bom dia!
1: Bom dia, sou a Marlice daqui do Bonfim. Quero pedir uma música carinhosamente, né, do Leonardo, parabéns, né? Quero parabenizar a minha amiga Margarete, tá aqui com a gente aqui do Bonfim, na casa da dona Bernadette, né? Que Deus venha prolongar a vida dela na terra, que Deus venha prosperar tudo aquilo que ela precisa, né? Que venha realizar todos os sonhos dela. Estamos aqui reunidos, escutando, né, a rádio maravilhosa daqui.
0: Oh, coisa boa!
1: A música querida, né, do Leonardo, parabéns pra você, especialmente pra ela.
0: Aí, ó.
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0: Parabéns, Margarete, pelo seu aniversário. Agora a gente tem outro aniversário aqui do dia, que é o Aduan, né? O Irley mandou essa música pra ti aqui, Aduan. Vamos ouvir.

0: É, aniversário da Duan hoje, aqui da Folha de Boa Vista. Parabéns, muitos anos de vida. Vamos falar aqui com a Marluce Ferreira, mandou um áudio. Sou daqui da 14 do Roxinho. Bom dia, minha querida.
1: Hoje é o aniversário de minha irmã Irene. Ela está completando 72 anos.
0: Ô, Glória.
1: Eu peço que você bote a música para ela, do Amado Batista. Tá caindo chuva. E quero participar também do sorteio ainda, na... tá bom, minha filha?
0: Já tá participando.
1: Se for estar aí, que eu acho que é.
0: Caindo chuva, né, Amado Batista? Já vai ser o momento Rivotril e a gente já vai colocar. Eu sou Eliette de Mucajaí, quero participar do sorteio. Bom dia, Eliette.
2: Bom dia, daqui é Eliette de Mucajaí. Eu quero participar do sorteio.
0: Tá participando, Edivan, bom dia.
3: Bom dia, Jaque. Edivan, motora de APP, ligadinho no programa, programa maravilhoso. Com a melhor comunicadora do estado de Roraima.
0: Oh, coisa boa.
3: Amazonas.
0: Obrigada.
3: Parabéns pelo programa. Nessa manhã chuvosa de Boa Vista, top demais.
0: Obrigada, Edivan. Marci, bom dia, Jaqueline Amazonas. A madrugada por aqui foi de muita chuva, agora deu uma parada. E eu, Deis, aqui do sítio Vista Alegre, comunidade Coqueirinho, município de Normandia. Abraço a todos, obrigada. O Kelso mandou, bom dia, Jaque. Manda aí essa pedrada do Luan Santana. Foto com a Belinda, meu menino e minha menina. Oficialmente, a minha esposa Pati, lá no Senadorio Campos. E gostaria de participar do sorteio, já está participando. Josué, bom dia. Jaqueline... Quero participar do sorteio da Camisa do Brasil. Quem fala é Josué, motorista de APP. Obrigada, Josué. Bom dia, Jaqueline. Tudo bem? Estou aqui ligadinho no Conectados. Me chamo Paulo Roberto, né? Quero participar do sorteio. Moro no bairro Ayrton Rocha, na rua Campos Salles. Um abraço a todos. Um ótimo final de semana para nós. Dineide. Bom dia, Dineide.
4: Bom dia, tia Jaqueline. Eu sou a Annalisa aqui do Jardim Primavera. Eu quero participar do sorteio.
0: Já está participando, minha querida. Bom dia, me chamo Rodrigo. Sou do bairro São Bento. Desejo um bom final de semana a todos. Gostaria de participar dos sorteios. Já está participando. Manu Pinho. Bom dia, quero participar do sorteio. Já está participando. Bom dia, Jaqueline. Eu me chamo Marinaldo dos... Também estamos na escuta do seu programa. Manda um alô para nós aqui na comunidade do Moscou, município do Bonfim. Bom dia, meu querido. É, Ronaldo Lourenço, bom dia. Ronaldo Tuchal, da comunidade Raimundão 2, do município de Alta Alegre. Obrigada pela audiência de todos vocês. Adoro as comunidades indígenas, as vilas, os municípios. Quero mandar um alô, né, pra galera que tá indo ali pra Leto, porque a gente é chique, a gente passa, né, 94.7, a gente já fica lá em Leto, hein, tá? Quero mandar um alô pra Rita, que tá na escuta, Rita de Cássia, a de Cássia, a Rônia, a Manu, o José de Andrade, mais conhecido como Dandade, e o Benjamin, todos lá internacional, mas escutando, é claro, a melhor do estado. A Silvia mandou aqui, bom dia, Jaqueline, quero participar do sorteio. Antônio Vieira, do 13 de setembro, já estão participando, tá? Daqui a pouquinho a gente já vai terminar, finalizar o sorteio aqui, que a gente já vai começar quem saber quem vai ganhar hoje o sorteio do programa Conectados. Tá bom? Vai mandando sua mensagem 95 99 15 21 55 e participe da nossa programação. Aumenta o som, porque só é pedrada agora.
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E eu volto agora para falar dos sorteados. Vamos sortear e ver quem vai ganhar? Vamos começar com o Boticário, né? São dois brindes do Boticário. Vamos ver agora quem é, quem é, quem será o ganhador, primeiro ganhador. A primeira ganhadora do Boticário hoje, né, o brinde é Ivani, lá do bairro Centenário, final 6318. Parabéns, você ganhou aqui um brinde do o Boticário. E quem ganhou também o segundo brinde foi o Pedro, final 3116, lá da Cidade Satélite. E vamos para a blusa do Brasil, oferecimento da Esporte Companhia. E quem ganhou a blusa do Brasil foi a Francisca, final 3704. Vou entrar em contato com vocês. A blusa tem que pegar lá na Esporte Companhia, tá? Durante a semana, Francisca. É, e aqui o Boticário, esses dois brindes do Boticário, é aqui na portaria da Folha FM, tá bom? Fica bem atrás da Papel Jornal e também do Grupo Folha, no portão de trás, tá? Vou deixar lá na portaria. Dona Ivani e o Pedro, muito obrigada pela audiência de todos.

0: Os vocês, queridões! É, o momento do Rivotril tá ficando curtinho, né? Demais! É Dionei, ô Dionei, obrigada! É o seu Claudenor, que saudade eu tava do senhor, Buriti, estava sumido, né? Olha aqui o pessoal lá da comunidade Raimundão, do município de Alto Alegre, tá dizendo que no dia 27 estaremos realizando aí o primeiro festejo, né? Festejo da farinha, é, queridos. Ele mandou até aqui, ó, somos ouvintes fanáticos da Folha. Vou colocar aqui rapidinho esse áudio que ele mandou aqui da festa.
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2: Vem aí o primeiro festejo tradicional da farinha, dia 27 de junho, na comunidade do Raimundão 2. Com torneio de futebol masculino e feminino, com feira e exposição de produtos regionais, muitas comidas típicas da região, competição do Rei da Farinha e a escolha da Rainha da Damorida. Muitos jogos tradicionais, bingos e muita diversão. Em nome do Tuxaua Ronaldo, tenho a honra de convidar todas as comunidades vizinhas e sede do município de Alto Alegre para juntos celebrar nesse dia importante, onde juntos buscamos promover a cultura e a produção local.
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0: Tá vendo aí? Só musicona aí do forró. Festejo da farinha dia 27 de junho, lá na comunidade Raimundão 2, no município de Alto Alegre. Né, quero mandar um alô. Bom dia, Jaqueline. Meu nome é Felipe Fernandes, aqui do bairro Pérola. Quero participar. Já acabou o sorteio. Dona Judite, um beijo pra senhora. Manopinho, do município de Normandia. É, Claudeno, Dionei, Dona Ivani. Ei, Dona Ivani, ganhou, hein? Vou deixar mais uma aqui só pra finalizar pra vocês.

0: coração de vocês. A gente volta no próximo sábado, se Deus quiser, né? Com muita música pra vocês. Só música boa, né? É tão bom que passa rápido demais, não é verdade, meu povo? Vou finalizar aqui com a música Alucinação. E até o próximo sábado. Um beijo!
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2: 11:04.
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9: Olá, bom dia! Já está no programa Sabadão comigo, Mônica Vermeu, aqui pela sua 100.3. O programa está só começando. Sintoniza sempre, deixa sintonizada na melhor, porque aqui só toca música boa. Pois é, esse sábado tá só iniciando e eu quero que vocês curtam bastante música comigo. Muita música boa.

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0: E já estamos de volta. Vai, vai escolhendo aí sua música, mandando sua mensagem. A gente vai curtindo juntinhos aqui o programa Sábado.
1: Coisa boa, é bom demais. Aqui no Sábado, você já sabe, né? Toca só as melhores músicas, forró, sertanejo, tudo. A gente toca de tudo aqui pra você curtir juntinho com a gente. Então, já aumenta o som aí pra fazer aquela limpeza, aquela organizada na casa. Vamos de mais música, então?

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3: 11:58.

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0: E já estamos de volta aí, me conta, o que que você tá aprontando nesse sábado? Hã? Me conte aí, tá dando uma carona? Tá fazendo uma comida diferente? Pois é, eu quero saber o que que você tá aprontando nesse sábado. Vamos de música pra deixar mais animado esse sábado? Então aumente o som.
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3: Não tem jeito, meu compadre, vambora. Ela vacilou comigo, nós estamos aí, né? Tudo certo.

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2: Bora! O nome da música é 5 da manhã. Alguém conhece aí?

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2: Ei, meu filho.

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0: E já estamos de volta. Vai, vai escolhendo aí sua música, mandando sua mensagem. A gente vai curtindo juntinhos aqui o programa Sábado.
1: Coisa boa, é bom demais. Aqui no Sábado, você já sabe, né? Toca só as melhores músicas, forró, sertanejo, tudo. A gente toca de tudo aqui pra você curtir juntinho com a gente. Então, já aumenta o som aí pra fazer aquela limpeza, aquela organizada na casa. Vamos de mais música, então?

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2: Jonete Frederico, Mariana Fagundes.
3: É, ó, toca aquela porque meu coração tá machucado,
2: O nosso, né?
3: O nosso.
2: Vamos cantar então pra melhorar?
3: Agora.

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0: E o programa de hoje, infelizmente, vai ficando por aqui. Mas lembrando que sábado que vem estamos de volta a partir de 11 horas. De 11 até 1 hora da tarde, sabadou comigo, Mônica Bermeu, aqui pela sua 100.3, a rádio das pessoas que amam Roraima. Volto sábado que vem, se Deus quiser e Ele permitir. Um grande beijo, fui! Tchau, tchau!
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3: 12:58.
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3: 2 horas.
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2: 3 e 1.
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15: Olá, boa tarde, 15 horas e 6 minutinhos, começou o meu, seu, nosso Super Nejo. Meu nome é Brena Lorena, obrigada pela tua companhia, siga nas redes sociais, peça sua música 991152155, WhatsApp do sucesso. Eita, coisa boa, diga pra mim, sabadão é dia de a gente começar a querer arrastar o chifre no asfalto, não é verdade? Então aumenta o zoom porque aqui só toca as melhores, mas antes tenho um comunicado pra você, vamos lá, atenção torcedor, hoje é dia de seleção brasileira na Rádio Folha, a partir das 18 horas, a Folha FM transmite ao vivo em rede com a Rádio Bandeirantes, o amistoso internacional entre Brasil e o Egito. 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Eita, coisa boa, então. Já vestiu a tua blusa verde, amarela, azul? Qual a cor que você escolheu para poder torcer para o nosso Brasil? Gente, hoje tivemos uma visita ilustre aqui em Roraima. Juliano Belletti e Patrick Belletti vieram conhecer aqui a nossa arena. Belletti Soccer Academy, a melhor academia de futebol society daqui do nosso estado. E, claro, eles vieram conhecer de pertinho, né? Ver como que funciona o talento das nossas crianças. E nós temos aqui um treinador impecável, né, Patrick? Onde ele viu o talento das nossas crianças e com certeza daqui vai dar bom, hein? E aí o que acontece? Dia 15, já vou falando pra você que vai ter... Vamos ter um bingo para poder arrecadar fundos para mandar os nossos meninos sub-10 e sub-12 para São Paulo para poder participar de um campeonato. Então, é isso. Vamos lá sem mais delongas, porque você tem que aproveitar que eu tô obrigado, né? Essa música que tá estourada. Aproveita que eu tô obrigado com Natan e Zé Vaqueiro. Aumenta o som.
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0: Tio de Fortaleza.
1: Não, mas por aqui tá tudo bem também. É, já virei a página. Então fica bem, que eu tô muito bem aqui. Beijo e tchau.

0: claro, né, que teremos Luísa Martins com Pra Que Isso. Essa daqui é a pedida da Nanda, tá bom? Um beijo pra você, Nandinha.
1: É assim, ó.

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7: 15 horas e 30 minutinhos, você está escutando a Folha 100.3 FM, a rádio das pessoas que amam Roraima. Meu nome é Brena Lorena, para você que está chegando agora, meu muito obrigada pela tua companhia. 991-15-2155, um beijo para o Rodrigo Silva, Dona Ivone. Vamos ver o que a Dona Ivone falou? Só um momentinho, vamos lá. Dona Ivone.
8: Boa tarde, Brena Morena, minha princesa linda, Brena Morena. Tô aqui ouvindo o programa, minha princesa. Tá com a música boa aí do Gustavo Lima. Ofereço pra vocês ir da rádio, pra tu tá ouvindo o seu programa. E pra mim, né, minha princesa? Tô aqui no Atalegue. Um abração pra você, que Deus abençoe.
7: Amém, Dona Ivone. Muito obrigada pelo seu carinho. Um beijo pra você, beijo para o Moisés também, que tá sintonizado. E também para o Antônio Miranda. Eita, coisa boa. Pessoal, é o seguinte, mais um comunicado para você, mas antes quero deixar reforçado para você do interior, você que tá me ouvindo em qualquer lugar do estado de Roraima, não esqueça, você é proprietário de picapes, caminhão, ônibus, você que tem a linha verde e amarela, você que precisa peça de reposição, entre em contato ou venha até uma das nossas lojas Diferencial Trator e Autopeças. 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E agora, com aquela música, tá, gente? É o seguinte, vou fazer o último comunicado, porque... Vamos lá. 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Eita, coisa gostosa. Aumenta o som porque aqui só toca as melhores, tá bom? Beijo pra você, até sábado que vem. Vou deixar uma play top aqui pra vocês e organizar para o nosso jogo.
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2: 3:58.
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2: 4:58.
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17 horas e 3 minutos. Estamos começando mais um programa Estação Jovem comigo, Hanilson Braga. Até às 18 horas. Hoje o tempinho é curto, porque hoje temos jogo da seleção brasileira com o Egito. Lembrando que você pode acompanhar aqui pela Rádio Folha. Então, olha só, atenção torcedor. Hoje é dia de seleção brasileira na Rádio Folha. A partir das 18 horas, a Folha FM transmite ao vivo e em rede com a Rádio Bandeirante, um amistoso internacional entre o Brasil e Egito. Este é o último desafio da nossa seleção. Então já se prepara aí para ficar acompanhando aqui na Rádio Folha. Este é o último desafio aí da seleção antes da Copa do Mundo 2026. Sintonize aqui na 100.3 e venha torcer com a gente. Último teste com força total antes do Mundial. É hoje, não é? A partir aí das 18 horas aqui na Folha FM. Então já sabe, não saia daqui. Logo após o programa Estação Jovem, tem aqui a transmissão ao vivo aqui na Rádio Folha FM. Olha, convido você a participar e interagir com a gente. Curtir aqui a sua música, o seu pedido musical. Lembrando que hoje a gente vai fazer um estilo mais Copa do Mundo. Tocar aqui algumas... já para esquentar aí, não é? Rumo ao Hexa. Muita coisa boa para rolar aqui com você. Aqui na nossa 100.3, nossa Rádio Folha. Só preparando aqui o esquema. Já tá rolando aqui a música que a gente vai começar com essa aqui, que foi o ritmo da Copa. Cadê aqui, menino? Agora eu achei. Vamos lá que eu vou achar.

0: Mas enquanto isso, você vai... Ah, achei aqui. Deixa eu só... Pronto, no esquema. Então participe, interaja e venha curtir aqui na 100.3, programa Estação Jovem.
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0: É o Brasil no Hexa.
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1: É isso aí mesmo. Todo mundo já se preparando pra Copa 2026. A estreia da seleção, não é? Mas hoje acontece aqui um amistoso antes, não é? Antes da Copa. Então, atenção, torcedor, hoje é dia de seleção brasileira aqui na Rádio Folha, ao vivo e em rede com a Rádio Bandeirantes. O amistoso internacional entre Brasil e Egito. Este é o último desafio da nossa seleção antes da Copa do Mundo 2026. 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É hoje a partir das 18 horas aqui na Folha FM. Que legal, hein? Olha, vamos para mais uma música e no próximo bloco eu vou ler aqui as mensagens do nosso WhatsApp. Enquanto isso, você vai curtindo aqui com a gente as melhores músicas da programação e vai mandando seu alô 91 15 21 55, e é claro, aqui na 100.3, a rádio das pessoas que amam Roraima. Vamos agora mudar um pouquinho o estilo? Agora a gente vai pra Marília Tavares, é isso? Cadê aqui, menina Marília? Aqui. Vamos de Marília Tavares e no próximo bloco a gente conversa aqui com nossos ouvintes. Vamos de música.
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0: Era 17 horas e 33 minutos. Olha, daqui a pouquinho eu vou tentar aqui. Só um minuto aqui.
1: Agora foi.
0: A nossa convidada mega especial, a Jaqueline Amazonas, hoje participando mais uma vez aqui no programa Estação Jovem. Mas ela tem um convite para você, ouvinte, que tá ligadinho aqui na Rádio Folha, para ir se preparando. Então vai lá, Jaqueline, manda um recado.
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0: Jaqueline, e aí como é que tá? A tua expectativa para esse jogão e também para a Copa do Mundo? Fala aí pra gente. Que tá nos ouvindo.
1: Olha, a gente acredita, né, que a gente vai chegar pelo menos aí nas finais. Eu creio.
0: Olha, a Jaqueline tá um pouquinho desanimada, pelo que eu percebi aí com o futebol. Mas sabe o que eu tô achando legal? É, que tá estimulando também aqui no pessoal aqui da capital, também no interior, mas a gente, como mora aqui, tem mais, né, a questão da visibilidade aqui na capital. As ruas estão sendo enfeitadas, estão
1: isso
0: dando...
1: Isso que é o legal, né?
0: É, então essa brincadeira...
1: Tu sabia que lá no Amazonas o negócio tá pegando é fogo, porque as ruas estão quase todas decoradas, tem competição lá, é bem legal.
0: Opa, pulou meu negócio aqui, mas vamos lá, vamos voltar. Agora vai de novo. Mas enfim...
1: A gente espera que hoje, Hanson, sim, nesse jogo, né, com o Egito... É, o Brasil saia bem, né? A gente espera, a gente tem bons jogadores aí, né? Jogadores que são excelentes, que estão jogando aí pelo mundo afora. A gente tem o Neymar, que não vai jogar nesse amistoso agora, mas a gente espera que ele jogue na Copa e faça um bom trabalho, né? Porque eu tenho quase certeza que essa é a última Copa do Neymar. Então a gente está esperando aí um jogo, né, daqueles que ele sempre sabe fazer nos campos, e a gente vai aguardar esse show do Neymar, né? Tá todo mundo na expectativa, a rede social pediu, todo mundo pediu a ida dele pra Copa do Mundo 2026, então ele tem que entregar, né, um jogo, o jogo que ele sabe fazer.
0: É, e tinha torcida e organizada, né? Só assisto a Copa do Mundo se o Neymar participar.
1: É...
0: Se ele for convocado, e aí ele foi convocado, e agora, tá, claro, tá uma torcida. E o mais legal também, a gente tava falando das ruas aqui da capital, mas também o mundo. A gente, eu vi no próprio Instagram, alguns países que estão aí também homenageando o Brasil, como Bangladesh. É isso?
1: É, porque a gente é, né? A gente é o país do futebol. A gente é o país do futebol, então o que todo mundo espera, o mundo espera, é um jogo, um time, né, excelente nessa Copa de 2026. A gente sabe que não vai ser nada fácil, mas a gente tá na expectativa, né? A gente tem um Roraimense aí no comando da Federação Brasileira.
0: Sim,
1: de futebol,
0: sim.
1: O Chaldi, e a gente...
0: Olha, eu tô vendo aqui no Instagram,
1: tá com
0: olha só.
1: A expectativa enorme.
0: Aqui, ó, a Índia também veste amarelo, então, ou seja, o Brasil e o mundo torcendo, não é? Claro, pela nossa seleção, e eu fico feliz em ver toda essa animação. E pra gente que fica um pouquinho, que já, né, vem de umas Copas aí perdidas, a gente fica um pouquinho desacreditado. Mas aí com essa brincadeira das ruas, não é, do povo interagindo e...
1: Do mundo, né?
0: É, do mundo, dá um incentivo a mais pra gente torcer, claro. Nós, brasileiros, temos que torcer.
1: A gente tem o brasileiro sempre tá ali no último minuto acreditando que vai dar certo. Então a gente acredita. Vamos ver hoje nesse amistoso como é que vai sair aí o Brasil. A gente espera, né, que tenha um sincronismo aí nesse futebol, porque eu assisti no começo, quando eles entraram, eu não lembro qual foi o jogo, mas eles estavam tão perdidos no campo que não sabia quem era lateral, quem era o atacante, quem estava aquela coisa perdida. Mas eu espero que eles, né, tenham sincronizado e que joguem bem hoje para a gente já ter mais ou menos o que, que vai acontecer na Copa 2026.
0: Tá aí, a Jaqueline Amazonas participando hoje com a gente aqui na programação aqui do programa Estação Jovem. E a gente começou o programa com as músicas aí, homenagem à Copa. O Are One, que foi o da Copa de 2014, não é? Que contou aí com Pitbull, também Cláudia Leite, entre outros aqui também. Eu esqueci agora o nome da outra... espanhola aí, ela é espanhola, não é?
1: Shakira?
0: Não, a Shakira, Shakira também a gente tocou, mas não é Shakira, menina que fugiu agora. Rihanna não, nunca cantou. Mas vamos lá. Olha, deixa eu mandar um alô especial pra dona Ivone, que ela tá ligadinha aqui. Deixa eu só...
2: Opa!
0: Opa, saiu antes. Vamos lá, dona Ivone.
2: Boa tarde, meu amigo. Boa tarde, meu amigo. Meu amigo, tô aqui ouvindo o programa, meu amigo. Acabou o programa da nossa princesa aí. Agora é o seu. Tô aqui ligadinho ouvindo. Meu amigo, toca a minha música. Ofereço pra vocês aí da rádio. Pra tu tá ouvindo seu programa. E pra mim, né, meu amigo? Que eu não perco o seu programa. Eu não perco nenhum programa seu. Nenhum programa dessa rádio. E o seu programa, meu amigo. Eu não perco de jeito nenhum. Tô aqui ligadinho ouvindo. Um abração pra você, pra sua família. Que Deus abençoe.
0: Obrigado, Amém. Dona Ivone. A Dona Ivone participa sempre com a gente aqui, né? Toda a programação da Rádio Folha. A gente fica feliz, é claro, com a mensagem que a Dona Ivone sempre passa aqui pra gente. E agora também mandar deixa eu só, vai fugir de novo o sonho aqui. Vamos lá, aqui, rapidão, que daqui a pouquinho, falta poucos minutos para iniciar aí o amistoso da seleção. Boa tarde, meu amigo, tô ligado aqui no Buritis, é o Claudenor do bairro Buritis também, ligado aqui na Folha. E vamos de música, vamos de mais música. Ah, tem o José também que mandou aqui um oi, tá aí, mandado um alô pro José que tá ligadinho aqui também na 100.3. Vamos de música, vamos ouvir, só preparar aqui, Wesley Safadão e Solange Almeida, Tontos e Loucos.
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4: Pode puxar, minha batera, que é mais uma que eu vou passar hoje aqui, vai!

0: podem fazer barulho pra Solange Almeida.
1: Uhul! Que bom estar de volta, Safadão. Obrigada pelo convite.
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0: Já dizia aquele ditado, Zé, que quem vive de orgulho
4: morre de saudade, Safadão.
0: Quem vive de orgulho
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0: Veja.

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2: 17:50. Olha, vamos chegando ao final de mais um programa Estação Jovem. Mas antes, a nossa amiga Jaqueline tem aqui um recado para você.
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2: Aí, então tá aí, tá dado o recado, você já fica ligadinho aqui na nossa 100.3. Que vai transmitir aqui o jogo do Brasil e Egito. Vamos torcer para mais essa... É um amistoso, é apenas um teste, mas já a caminho aí da Copa 2026 rumo ao Hexa. Esse Hexa que é tão esperado. E o Hexa que pode aí colocar Neymar de novo em... Quer dizer, Neymar é a evidência, mas colocar ele entre um dos campeões mundiais não é o único título que ele ainda não tem. Bem, vamos finalizar. Agradecer a você que está nos acompanhando. 17:52. Vamos para a última música e até o próximo sábado. E lembrando que a Jaqueline tem um programa...
3: Olha, de segunda a sexta-feira eu estou no Jornal da 100.3, às 18 horas, resumão da Folha, e aos sábados, conectados de 9 a 11 horas da manhã, todos os sábados, hein? Eu espero por vocês, um beijo no coração de todos, e eu volto na segunda-feira a partir de meio-dia, até lá!
2: Valeu, tchau, um forte abraço e fique com Brasil e Egito.
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0: Começando pelo Brasil, manda pro ar, Pretzel!
1: Aqui é Brasil!
2: Com jogadores reservas do Brasil entrando agora no gramado, o Brasil escalado pelo Carlo Ancelotti com Alisson número 1, Wesley número 2, Marquinhos número 4, Ibanhas número 24 e Douglas Santos número 16, Casemiro número 5, Bruno Guimarães é o 8, Paquetá número 20, Vinícius Júnior é o 7, Igor Thiago número 25 e Rafinha número 11. Os titulares de Carlo Ancelotti, meu caro Ulisses Costa.
0: Muito bem, do futebol da Bandeirantes, o Banco do Brasil.
2: O Everton, Ederson, Gabriel Magalhães, Alexandro, Danilo do Flamengo, Bremer, Léo Pereira, Fabinho, Danilo do Botafogo, Matheus Cunha, Endrick, Luiz Henrique, Martinelli e o garoto Rayan.
0: É o futebol da Bandeirantes, Copa do Mundo 2026, Estados Unidos, México e Canadá. Desde 1950, Bandeirantes em todas as Copas do Mundo, escalando o Egito do Vale.
3: Definido e escalado por Hossein Hassan, o Egito de Chomeir no gol 23. 13 para Fatu, 14 Amdi Fati, 2 Yasser, 3 Hani, 19 Marouane Atia, 17 Mohanad, 11 Zico, 7 Trezeguet, o capitão do time, 12 Haitham Hassan e 22 Marmoush.
0: O banco
3: à disposição de Hassan, El Shanawi, Hansa, Madi, Salah, Alá, Ibrahim, Tariq, Eman, Karim, Zizou, Abdelmonem, Rabia, Abdelmagid, Dunga e Saber.
0: É o futebol da Bandeirantes, seleção brasileira de azul hoje. Brasil e Egito, para você, torcedor brasileiro, você ligado no microfone da Bandeirantes, último amistoso antes da Copa do Mundo. E que presença maravilhosa do Igor Thiago no comando de ataque do Brasil. O futebol da Bandeirantes traz Brasil diante da seleção do Egito. Quem apita o jogo?
2: O mexicano Adonai Escobedo, PDV.
3: Com ele, Ibrahim Martínez e Maximiliano Gomes, os bandeiras. E no VAR, Carlos Rivero, todos do México.
0: Essa foto tua, Pretzel, à beira do campo de jogo, combinou demais, viu? Combinou demais, viu, Pretzel?
2: Uma alegria, Ulisses, uma alegria. Times perfilados para os hinos nacionais. Vinícius Júnior, o mais aplaudido no telão. Uma comoção quando apareceu o Vinícius Júnior.
0: Muito bem, vamos aí para você. Para você, vamos aos hinos nacionais de Egito e Brasil. No microfone da Bandeirantes, na experiência de Copa do Mundo, a seleção que fica à esquerda canta o hino primeiro, depois à direita o brasileiro, então. Pelo menos é isso que a gente vê. Vamos ver o que vai acontecer, porque trata-se de um amistoso. Primeiro, seleção da esquerda do Egito.

Aí a execução do Nacional do Egito. Torcedor do Egito marcando presença no Huntington Bankfield, em Cleveland, nos Estados Unidos, e no Nacional Brasileiro.

0: boicotar o hino, mas obviamente, como já de costume, como a gente já está acostumado, o povo brasileiro continua a cantar o hino nacional brasileiro. Para você ligado no microfone da Bandeirantes para Brasil e Egito. Egito e Brasil, análise e opinião. Leandro Quesada com Cláudio Zaidan.
1: Ulisses, o Ancelotti disse que não quer muito desgaste aí para o Vinícius Júnior. Espera que o Vinícius fique com menos obrigações de marcação. Então, é claro, Rafinha e o Paquetá, naturalmente, vão ter de fazer essa sanfona, né? Vão ao ataque, volta para marcar. Vão ao ataque, volta para marcar. Assim como o Guimarães vai sair para o jogo, o Wesley sairá para o jogo pela direita. E apenas uma observação, Quesada. O Ibanez, ele vai disputar a posição na Copa com o Wesley. Eu só quero ver se ele vai colocar o Marquinhos pela esquerda, porque o Marquinhos joga tanto pela direita quanto pela esquerda. Ele está acostumado com isso. Prefere o lado direito, mas sabe jogar pelo lado esquerdo. Talvez ele coloque o Ibanez pela direita, fazendo a cobertura para o Wesley. Até porque é ali que o Ibanez vai jogar se ele tiver chance durante a Copa do Mundo. Porque a dupla titular, obviamente, será Marquinhos e Gabriel Magalhães, não é, meu caro Quesada?
2: Ah, sim, essa é a tendência, né? Agora, também tem na história da Copa algo que a gente não pode deixar de falar, Zaidan e Ulisses, que a seleção que começa como titular na Copa não é aquela que vai terminar, né, Zaidan? 58 nem precisa lembrar. Claro. Pelé e Garrincha não iniciaram e a gente sabe como é que terminou tudo, né? Mais recentemente a gente viu em 2002 um time com Anderson Polga, com Juninho Paulista, e esses não terminaram como titulares a Copa. O Raí começou a Copa de 98, certo, Zaidan? E ficou também pelo caminho. E a gente vai ver isso em... É, exato. E a gente vai ver isso em outras Copas, né? Que o Brasil ganhou, que não ganhou, enfim. E às vezes se acerta o time durante a disputa, porque é assim que funciona. Num tiro curto de 8 jogos, se o técnico não tiver a velocidade e agilidade para fazer a coisa acontecer e mudar rapidamente o curso de um time, pode colocar tudo a perder, né? Então, e o Ancelotti deixou claro isso, né? Dizendo que está muito confiante naqueles que estão entrando no segundo tempo. Ô Ulisses, o time que inicia hoje a partida contra o Egito não será o time que inicia a Copa contra Marrocos, tá? Bingo! Bom jogo pra gente.
0: Muito bem, então, Leandro Quesada. Zaidan, você acredita que esse é o time que vai começar a Copa do Mundo com a seleção brasileira? Rapaz, eu tô numa dúvida aqui em relação ao Rafinha. Rafinha não tá bem com a camisa da seleção brasileira. Tá voltando de contusão. E o Paquetá ganha uma moral danada, porque jogou muito o último jogo, né, Zaidan?
1: E o Matheus Cunha é um jogador que o Ancelotti gosta muito. E ele pode optar por colocar o Luiz Henrique como titular contra Marrocos. E não nos esquecemos de um fator que tem sido pouco considerado. Segundo o Ancelotti, há alguma chance de o Neymar ter condição no primeiro jogo. Não se sabe, apenas uma especulação. Mais provável para o segundo, mas pode ser que esteja para o primeiro jogo, Luiz.
0: Que vai começar o jogo, tudo pronto para a bola rolar, saída que pertence à seleção brasileira, apita o árbitro, toca na bola, a seleção brasileira, ela rola, sai, ela rola, deixa ela rolar! 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É Bandeirantes, torcedor do Brasil, desde 1950 em todas as Copas do Mundo. Domina a seleção brasileira, tenta ser o jogador do campo de defesa, a abertura vem pelo seu campo de retaguarda, toca a bola, o Brasil de pé em pé, recolhe no seu campo de defesa, o Brasil domina pelo setor de direita para Marquinhos. Marquinhos domina para a seleção brasileira, para ser o jogador pelo seu campo de defesa, vem para o toque de bala, abre a jogada na esquerda, recomeça o lance, curtindo novamente, dominou o Douglas Santos, pede a abertura, vem para ele, recomeça a seleção do Brasil, já sai tocando no seu campo de defesa, prende a jogada no campo de retaguarda na zaga central, domina novamente o Brasil para ser jogando. Marquinhos recolhe, Ibanez pede pelo meio, abertura vem na intermediária para Casemiro, que abre para Ibanez. Ibanez domina para a seleção brasileira, tenta descer pelo setor de intermediário no campo de ataque na circunferência central, abre o lance à frente, vem para o toque de bola para Paquetá para Ibanez. Ele volta para Marquinhos domina para a seleção brasileira, que tenta ser jogando com Ibanez prende para o Brasil, faz um giro na marcação para Paquetá prendendo esquerdo, Júnior. Abriu do toque de Baracutinho com Douglas Santos. Douglas Santos tentou levantar, vem de cabeça para tirar dali. E acertou, cara, a bola põe para fora em lateral pela esquerda. Campo de ataque para a seleção brasileira bater. É lateral para a seleção brasileira bater pelo setor de esquerda. Você na Bandeirantes. A Bandeirantes com você, torcedor brasileiro. Obrigado pelo carinho da sua sintonia. Já aprendeu no ser recorde contigo no campo de defesa da seleção do Brasil. Com um toque de bola de Ibanhas. Ibanhas domina curtinho, solta na zaga central. Sai chegando a seleção brasileira. Recolhe Casimiro para Ibanhas. Ibanhas para Marquinhos. Marquinhos domina para a seleção brasileira. Abre para Paquetá, que volta para Ibanhas. Ele prende o lance no campo intermediário, no campo de retaguarda. Solta para o toque de bola curtinho de Casimiro. Vem lançamento e é bom do Casimiro. Partiu para a ponta de ataque, tentando esse perigo. Ele ganha a jogada. Igor Thiago recolhe para o Brasil. Vem para a finta. Tenta o toque de bola. Soltou curtinho para Vini. Vini balançou, tentou escapar. A bola bate nele, vai embora. Tiro de meta para Egito Batera.
3: E o Igor Thiago recebeu nas costas, passou pela marcação e fez uma boa jogada com Vinícius Júnior na primeira pontada do centroavante, 0-0, Ulisses.
0: É bola no campo de defesa em tiro de meta novamente para a seleção do Egito, bater terceiro jogo no seu campo de retaguarda. Marcelão Capace ligado no microfone da Bandeirantes. A Bandeirantes com você, torcedor brasileiro. A peta da marcação e Banhas ganhando-se para a seleção brasileira, deu para Paquetá, tentou soltar frente para o Igor Thiago, a bola vai embora para a linha de fundo, tiro de meta para a seleção do Egito bater.
3: E esse aperto de saída de bola adversária foi treinado pelo Ancelotti em duas vezes durante a semana. Igor Thiago acionado mais uma vez, Ulisses.
0: A bola volta no toque de bola contigo no campo de defesa para ser jogando a seleção do Egito. É bola para o Egito bater do campo de retaguarda. São os primeiros 3 minutos de bola rolando para você, ligado no microfone da Bandeirantes. A Bandeirantes com você já domina no campo de defesa. Recorre a jogada, tenta descer a seleção do Egito. Árbitro à frente no toque de bola. O árbitro para. Está marcando a falta cometida pelo Wesley. É falta. Campo de defesa para a seleção do Egito bater em cima de 3 zagueiros no campo de retaguarda.
3: É a primeira do jogo. O árbitro pede para acelerar e agilidade na partida aqui em Cleveland. 62 mil ingressos vendidos, Ulisses.
0: 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E tenta descer a seleção do Egito, tenta o toque de bola curtinho, bola volta pra Paquetá, redonda a jogada curta pelo comando de ataque, deu pra Vini. Vini tabelou, soltou o bonance à frente, vai bater pro gol, pediu pênalti. O Paquetá reclama do puxão na camisa, o árbitro tá dando tiro de meta pro Egito bater.
3: Na realidade ele sinaliza o impedimento auxiliado pelo auxiliar, com perdão da redundância, mas esse é o lance, impedimento na marcação do Paquetá, que pediu o pênalti 0-0.
0: Ele foi puxado pela camisa, mas antes estava impedido, bem marcado pelo bandeiro do jogo. É bola para a seleção brasileira, Cero jogando, domina a seleção do Brasil para o Cero jogando pelo seu campo de defesa. Você na Bandeirantes, a Bandeirantes com você, recolhe para a seleção do Egito, tenta descer pelo setor de direito do campo de defesa, vem para o toque de bola com o Fatu, ele prende o lance, enfia a jogada para o comando de ataque, aperta na marcação e Banhos vem para ganhar para a seleção do Brasil. Ele já dá um tapa na bola, tenta o Cero jogando de forma errada, para volta no toque de bola curtinho na intermediária, aperta no toque de bola, vem para ganhar novamente a seleção do Egito. Casimiro ficou caindo, a abertura vem para meio de campo, aperta na marcação, Paquetá recupera para a seleção brasileira, já sai jogando no toque de bola curtinho com a seleção do Brasil. A abertura vem para o toque de bola de Rafinha. Rafinha domina para o Brasil, limpa o primeiro, limpa o segundo, parte com a bola dominada, pode soltar na direita, o que faz, abriu para Wesley, ele prende o lance, Wesley pela direita do campo de ataque, volta para Marquinhos, capitão da seleção brasileira, abre para Paquetá, que tem o terceiro para o jogo. Domina Paquetá para a seleção do Brasil, sai jogando no campo de retaguarda com Bruno Guimarães para Paquetá. Paquetá prendeu, solta para Wesley. Wesley recolhe para a seleção brasileira, balança de um lado ao outro. Bruno Guimarães sai jogando no seu campo de defesa, tenta o toque de bola novamente a seleção, recolhe do campo de defesa, vai pro toque curtinho pro setor de esquerda, prende o lance curto no campo intermediário, abertura para Vini, Vini domina, dá o tapa na bola, mas sai com bola e tudo pela linha de lado, em lateral pro Egito bater.
3: Duas bolas do Vinícius Júnior, duas bolas perdidas, pede mais atenção, Ancelotti. 0-0, início de jogo, Ulisses.
0: 0-0 é o placar do jogo, para você ligado no microfone da Bandeirantes. A Bandeirantes com você, torcedor brasileiro. O Brasil aperta a seleção do Egito, que tenta sair pro jogo, vem Banhas, fora driblado, recolhe no campo de ataque, Zico, ele domina para a seleção do Egito, abriu para o setor de esquerda, quebra ataque, vai sair a pancada para o gol, tentou o toque de bola na esquerda, vem cruzamento na grande área. O Marmouche não esticou o pé, que se estica, tocaria na bola, na bela pontada do Fatu.
4: Pela primeira vez chega o Egito, Ulisses Costa, e já chega assustando mais que a própria seleção brasileira. A bola aberta depois dele fingir que ia tentar o chute, e foi ali, me pareceu, mais um cruzamento, uma tentativa de passe, ninguém fechou por ali, quase, quase o Egito na rede.
0: E aí, Zaidan, e aí, Quesada?
1: E aquele lado que o Ancelotti tem a preocupação, ele vai provavelmente, em muitas ocasiões, usar o Ibanhas como lateral, porque o Wesley, que apoia muito bem dos dois lados, direito e esquerdo, agora aprendeu a jogar pela esquerda na rola, tem dificuldades na marcação daquele lado, Luiz.
0: No futebol da Bandeirantes, para você, torcedor brasileiro, obrigado pelo carinho da Silva Sintoria. E do menino toque de bola, tenta descer a seleção brasileira. Vem Rafinha, ganha a bola para a seleção do Brasil. Sai jogando com o Alisson. Alisson domina para a seleção brasileira. Vem para o toque de bola do seu campo de defesa. Você na Bandeirantes, a Bandeirantes com você, torcedor brasileiro. Obrigado pelo carinho da audiência. Você ligado no microfone de maior tradição do rádio brasileiro. Do menino campo de ataque, vem para a finta, domina Rafinha. Tentou o passe de bola, soltou à frente. Vem na cobertura. Chega bem na proteção, onde sai jogando no campo de defesa novamente. Domina no campo de retaguarda, subir. Ele recolhe a jogada, vem pro toque de bola. Roubou a bola, vai pintar. Bruno Guimarães dominou, bateu!

0: Brasil, do Brasil, do Brasil, do Brasil, Bruno Guimarães! Numa bobeira da zaga do Egito! Na saída de bola do goleirão! Tentou a finta, balançou de um lado, o outro, Yasser muito lento! Depois de receber o toque, Mohamed! Ele tentou a finta, tentou escapar, não conseguiu. Mohamed chegou para ganhar a bola dele. Bruno Guimarães tocou na bochecha, roubou e bateu, tocou na bochecha esquerda da rede no chute rasteiro. O Brasil abre o placar do jogo a 7 minutos de bola rolando. Bruno Guimarães, Brasil 1, Egito 0. 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O detalhe do gol é teu, Lizaite. Fala, Brasil.
1: Essa é a pressão que foi treinada durante toda a semana, no que a gente pôde ver nos poucos minutos e no treino aberto de quarta, o sufoco em cima do adversário, e deu certo. Mohamed pressionado, perdeu. Bruno Guimarães, ágil, bateu forte no canto esquerdo do goleirão, terceiro gol dele em 43 partidas, Brasil 1-0, Ulisses.
0: É o futebol da Bandeirantes, aí tem que sair o jogo, 1-0 Brasil.
2: Vai que é Sada.
3: Zé Zaidan, eu ia comentar exatamente isso, né? Dois lances anteriores, o Ibanez fez o mesmo movimento do Bruno Guimarães, tentando roubar a bola e roubando. Só que dessa vez o Bruno fez as duas partes, né? Ele rouba a bola, Zaidan, e depois aquele clarão, né? Ficou ele, a bola, o goleiro, e um lance realmente de marcação, algo que o Ancelotti está pedindo muito para os jogadores. E o Bruno Guimarães como um homem surpresa ali, porque está todo mundo preocupado com o Vini, com o Rafinha, com o Igor Thiago, mas é o Bruno que decide nesse início de jogo em Cleveland, Zaidan.
2: E aquela história, Ulisses, Quesada, o Quesada e o Pretzel já haviam dito isso em várias ocasiões. O Ancelotti exige essa marcação na saída de bola do oponente, não é? Essa é uma das armas que a seleção tem para tomar a bola muito próximo da área, Ulisses.
0: É o futebol da Bandeirantes, do Mini Igor Thiago. Ele recolhe para a seleção brasileira. Já sai jogando no toque de bola. A seleção do Brasil tenta o toque de bola com Marquinhos. Marquinhos domina no campo de defesa. Ameaça levantamento à frente para o comando de ataque. Tenta ser o jogo da seleção brasileira. Recolhido o toque de bola. Casemiro. Casemiro escolhe depois do toque de Bruno Guimarães para Marquinhos. Marquinhos para Ibanez. Ibanez abre a jogada com Douglas Santos pelo setor de esquerda. Campo de retaguarda. Sai jogando para a seleção brasileira. Domina no campo de defesa. Vem para o toque de bola. Contigo no setor de meio de campo. Aperta na marcação. Tentou o toque de bola novamente. A seleção do Brasil para jogando, você está na Bandeirantes, a Bandeirantes com você, toca a bola, recolhe Coutinho, Douglas Santos prende a jogada, Brancinho em frente à marcação do primeiro, ele tenta o toque de bola, Coutinho pelo comando de ataque, vai para a finta, volta a jogada curta, recolhe com Bruno Guimarães, tentou o passe de bola, péssimo Casemiro, mas erra o Egito. A bola volta para Marquinhos, que vai sair jogando completamente errado, um presente, o Egito vai empatar, a bola batida para o gol, Zico,

0: Marquinhos. Erra feio, capitão brasileiro. Ele toca a bola para trás e dá um presente pro Zico. O Zico entra na cara do gol para meter do fundo da rede. E o Casemiro tava contando borboleta no campo de jogo, porque o Casemiro tava na marcação do Zico. Quando o Marquinho toca a bola para trás, o Casemiro até acordar e no Zico, o Zico já tava com a bola dominada, entrando na área e batendo por baixo do Alisson, metendo a bola no canto esquerdo, na bochecha esquerda da rede. Agora, Egito 1, Brasil também. O Ancelotti abre os braços do banco. Que sono, Marquinhos, que sono, Casemiro.
1: Atenção, Marquinhos, esse Zico não é o nosso, é o do Egito. O capitão da seleção brasileira, desligado junto do Casemiro, tentou ali tocar a bola para trás e em ritmo de amistoso. Até menos do que isso, o Brasil toma um empate rapidamente do Egito. Zico, que é justamente inspirado o apelido no nosso galinho. O Egito empata 1-1 em Cleveland, agora tudo igual.
0: E aí, Kassad Zaidan?
2: Ô Zaidan, nunca pensei que o Brasil ia tomar um gol do Zico. Parem as máquinas, alguma coisa tá errada aí, Zaidan, não pode ser. Me belisca, fala que é verdade, que o Brasil tomou o gol do Zico. Ô Zaidan, o Marquinhos tá muito estafado, hein? Não foi fácil para ele, reta final de Liga Francesa, Champions League. Eu não sei se seria hoje melhor até deixá-lo resguardado para a estreia na Copa do Mundo, hein? Não sei se vai aguentar quando a batida forte chegar, hein, Zaidan?
3: É, como fizeram com o Gabriel Magalhães, que está descansando, também disputou a final. Agora, o Marquinhos, ele achou que só havia o Alisson ali, né? Vou recuar para o Alisson. E o Casemiro falhou duas vezes, como disse o Ulisses. Ele já havia errado um passe e depois se posiciona mal na marcação. E não se brinca com alguém que é conhecido por Zico, né, Ulisses?
0: Que coisa! É o futebol da Bandeirantes para você, torcedor brasileiro. Obrigado pelo carinho da sua sintonia. Você ligado no microfone Bandeirantes. O tempo não para. 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Você confere, jogados 12, 13 minutos agora de bola rolando, 13 de bola rolando. É o primeiro tempo do amistoso da seleção brasileira em Cleveland. Lê, girando o placar do amistoso da seleção. Continua para você, Brasil 1, Egito também 1 na Bandeirantes. Quem vem para falar é você. Alô, alô, Agrela.
4: Ulisses, bola rolando também para o amistoso Venezuela e Turquia. Venezuela faz 1-0, gol de Mendoza. Já no feminino, o Brasil vira em cima dos Estados Unidos com Tainá Maranhão e Bia Zanerato. Agora 2-1 na arena do Corinthians.
0: É o futebol da Bandeirantes para você, torcedor brasileiro. Obrigado pelo carinho da sintonia. Domina a seleção brasileira. Francisco jogando com toque de bola com o Tindim. Banhos e Banhos domina novamente no toque de bola. Recolhe a seleção do Brasil com o Alisson. Alisson já prende o lance no seu campo de defesa para tentar o levantamento à frente para o comando de ataque. Vai tentar o toque de bola contigo no setor intermediário. Obrigado, torcedor, pelo carinho da sua sintonia. Você ligado no futebol Bandeirantes. 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Já prende o lance contigo no campo de defesa. Seleção brasileira sai jogando no campo de retaguarda. Recolhe Marquinhos. Abriu. Ele solta a jogada com o Douglas Santos, que não está descendo muito hoje. Domínio do campo de retaguarda para ser para o jogo. Prende o lance contigo no setor intermediário. Já domínio do campo de defesa, vem para o toque de bola na seleção brasileira. Já prende o lance curto também com Casemiro. Casemiro recolhe o domínio pelo seu campo de defesa. Vai tentar o toque de bola contigo no setor intermediário. Recolhe no comando de ataque, tenta o toque de bola. Volta na esquerda. Domina Douglas Santos para ser jogando para a seleção brasileira. Pois não, Zaidan.
3: Pelo menos temporariamente, uma inversão, né? O Ibanhas agora fica do lado direito e o Marquinhos vem para a esquerda.
0: É o futebol da Bandeirantes para você, torcedor brasileiro. E domina, tenta descer a seleção do Brasil. Ganhou, Paquetá, ligou, boa bola para o Wesley na direita, bateu cruzado, pega, larga, pega. Chobier faz a defesa.
5: Sentiu o Wesley, sentiu, colocou a mão na virilha esquerda na hora que ele fez a batida na bola. Sente o lateral direito brasileiro, esperamos que não seja nada grave.
0: É o futebol da Bandeirantes, domínio do campo de defesa. Obrigado, torcedor, pelo carinho da audiência. E aí, Zaidan?
5: Ó, pediu atendimento, Zaidan. Wesley pede atendimento.
0: Tá sentindo no campo de jogo, Wesley. Tá pedindo atendimento ficar, lateral direito brasileiro.
3: Se não puder ficar, Ulisses, o Ibanhas vira lateral e aí o Léo Pereira deve entrar na zaga do Brasil, né, Kassad?
2: É, essa é uma tendência, né? Ou de repente colocar o Danilo lá na direita, acho pouco provável, viu, Zaidan? Mais fácil realmente acontecer isso, o Ibanho já foi colocado nessa posição, não vai dar pro Wesley mesmo. E aí pode ser o Léo Pereira ou o Danilo, um dos dois ao lado do Marquinhos. Rapaz, perdeu o Wesley, né? Porque é o único lateral mesmo que avança que a seleção brasileira tem.
0: É o futebol da Bandeirantes para você, sentindo ali o adutor, a virilha. Que coisa o Wesley, departamento médico do Brasil no campo de jogo.
5: E no movimento dele, Ulisses, ele até brincou durante a semana que ele deu entrevista, porque ele tem jogado pelo lado esquerdo na Roma e ele é destro, então ele tem que fazer a inversão, né? Ele não está muito acostumado com isso, mesmo assim ele se adaptou bem a essa função. Agora ele vinha do lado certo, e quando ele faz o cruzamento, ele põe a mão imediatamente na virilha esquerda. Vamos ver se não é nada grave, mas parece que não vai dar mesmo. Vem aí mudança no Brasil, Danilo. Não. Danilo vem aí no lugar do Wesley.
0: Muito bem, tá aí o Wesley saindo para a entrada do Danilo, é isso?
5: É isso, mas Danilo aí... do Flamengo.
2: Mas ele pode colocar, como o Zaidan falou, o Ibanhas na direita e o Danilo entrar como zagueiro. Eu acho melhor fazer isso. Ibanhas na direita e o Danilo seu companheiro do Marquinhos, porque o Danilo já não tem mais aquela pegada dos 18, 19 anos.
3: E vale notar, Ulisses, que o Brasil tinha problemas na marcação exatamente daquele lado, né? Ele até fez uma inversão, o Ancelotti, ele mandou o Ibanez para a direita, Marquinhos para a esquerda. E agora ele vai ter alguém que marca mais, né? O Danilo pode ser zagueiro, pode ser lateral, pode fazer uma inversão com o Ibanez, tanto faz. Mas ele vai ter alguém que marca mais, em compensação perde o apoio que só o Wesley consegue fazer por aquele lado. Não há outro lateral apoiador como o Wesley na seleção hoje, Ulisses.
0: Muito bem, tá aí sendo o Wesley. Torcer para que não seja nada sério, né? E é bom tirar mesmo, é amistoso, aquela coisa toda, né, Zaidan?
3: Claro, sentiu, sai na hora, lógico.
0: É bola para a seleção brasileira, domínio do campo de ataque, lançamento para Igor Thiago, não dominou! Não dominou o Igor Thiago. Perde a chance o Brasil do segundo gol. A bola volta no toque, ele marca a seleção do Egito. Sai jogando Yasser. Ele prende o Lúcio no campo de retaguarda. Tenta o levantamento com o Rony. Ele tenta o toque, ele bora com o Tinga na intermediária. Rony põe pra fora. A bola é lateral para a seleção brasileira bater. Manuel para o Brasil bater pelo setor de esquerda. Campo de ataque para você ligado no microfone de Bandeirantes, torcedor brasileiro. Lateral para a seleção brasileira bater. Vini Júnior não apareceu até agora no jogo, hein? Você ligado na Bandeirantes. A Bandeirantes com você. Obrigado, torcedor, pelo carinho da sua audiência. É bola do campo de ataque para ser pro jogo, tempo do toque, ele bora contigo na intermediária. O Brasil sai jogando com Marquinhos, que erra feio no jogo. Abre a jogada para Ibanez. Ibanez domina no seu campo de retaguarda. Vai tentar o toque, ele bora curto novamente no comando de ataque. Aperta na marcação, levanta a frente. Fácil. Vai do gol, Chobier para fazer a firme defesa e ser o jogador do campo de defesa. Você era Bandeirantes, a Bandeirantes com você, torcedor do Brasil. 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O tempo não para, Bandeirantes marca. Você confere 18 jogados do primeiro tempo, girando o placar do amistoso da seleção brasileira. Brasil! Brasil 1-1 também para a seleção do Egito, Agrela.
4: Ulisses, a seleção do Uruguai requisitou o fisioterapeuta do Flamengo, Lanian Neves, para cuidar de Arrascaeta durante a Copa do Mundo. Ele que tem uma lesão de grau 2 na panturrilha direita, mas não foi cortado do Mundial.
0: É o futebol da Bandeirantes para você, torcedor brasileiro. 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Domínio do campo de defesa, sai jogando o Brasil para Paquetá. Paquetá já abre para Vini Júnior. Vini Júnior recolhe pelo setor de esquerda no seu campo de defesa. Vai tentar um toque para a Patura. Comando de ataque dentro do breque. O árbitro para. Marca a falta de ataque do Vini Júnior.
5: A segunda do jogo e a primeira do Vinícius Júnior, que não está bem. A torcida vaia, mas ele dá uma puxadinha no seu marcador. 1-1 no placar, Bruno Guimarães marcou o gol do Brasil, Ulisses.
0: Para você ligado no futebol da Bandeirantes, a Bandeirantes com você, torcedor brasileiro. Obrigado pelo carinho da sua sintonia. E do menino do campo de defesa, para ser jogando você, tá curtindo o sonsaço. Bandeirantes, a Bandeirantes com você. Já do menino do campo de defesa, para ser jogando novamente a seleção do Egito. Placar de 1, jogo empatado, tempo não para, Bandeirantes marca. Jogados 20 minutos de bola rolando, 20, primeiro tempo de jogo, girando o placar do amistoso internacional da seleção brasileira. Último amistoso antes da Copa. Continua Brasil 1, Egito também 1 na Bandeirantes. Quem vem para falar é você, Alô Agrela.
4: Ulisses, mais tarde, 9 horas da noite, tem Argentina e Honduras, amistoso internacional preparatório para a Copa do Mundo. Mais cedo no tênis, na final juvenil, Guto Miguel, brasileiro, 17 anos, de Goiânia, venceu, de Goiás, aliás, venceu o norte-americano Michael Antonius por 2-0 e chegou ao número 1 do ranking da ATP entre os juvenis.
0: Para você, torcedor brasileiro, pelo menos é uma notícia boa no tênis, né? É que é juvenil, mas é primeiro, pô. O goiano, não é isso?
4: Isso, goiano, exatamente.
0: Isso, fala o nome dele de novo aí. Vamos
4: Guto Miguel, Luiz Guto Miguel.
0: Luiz Guto Miguel, isso aí, cara. O Joãozinho deu uma ramelada no meio de semana, né? É o futebol da Bandeirantes para você.
3: O Wesley chorando, eu mesmo.
2: Exato, essa é uma imagem impactante, né? O monitor está mostrando aqui um choro. E o apoio dos colegas, hein?
6: 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Mundo ouve.
2: Acho que o Wesley deve estar imaginando tá o pior nervoso, cenário a partir de agora para disputar a Copa do Mundo.
5: E um detalhe, pois um detalhe, Ulisses, até o dia 12 de junho o Brasil tem a possibilidade de trocar a lista, trocar algum jogador na lista em caso de uma lesão e faça realmente com que o jogador seja cortado através de um lado do departamento médico.
0: É, isso aí, pelo menos o Brasil tem isso. Qual seria? Desculpa aí, não tô... Tomara que não seja nada com o Wesley, o Wesley é um jogador de qualidade, mas qual seria o jogador
7: das bicicletas?
5: Essa é uma pergunta ótima, né? A gente vai ter que ver as opções que o Ancelotti tem naquela lista de 55 nomes. Aí veremos.
0: Eu acho que o Marquinhos comemorou muito o título da Champions League, hein?
1: Cartão amarelo.
0: Amarelo agora.
1: Exatamente, né? Tava perdendo na corrida pro Marmucci, que é jogador do Manchester City. Ele vai na tesoura. Toma o cartão amarelo, o primeiro da seleção brasileira.
0: No futebol, tá, Bandeirantes? Vamos lá para aquele tempo técnico para rapaziada tomar uma água. Eu quero o Claudio Zaide Quesada comigo para falarem do jogo de um Brasil.
2: Ô, Zaide, eu com a lista aqui, viu, Zé?
7: Fala,
2: rapidinho, ó. Vitinho é lateral direito, certo? Do Botafogo. E o Paulo Henrique do Vasco. E o Paulo Henrique do Vasco. São os caras que são os caras da lateral direita. É só pra gente, né, responder essa pergunta aí que o nosso Ulisses fez. Ou seja, são essas as opções se por acaso o Wesley for cortado e se por acaso, né, Zaidan, ele resolver levar justamente um lateral específico pra direita.
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2: Concordo. Agora o jogo está muito centralizado também, né, Zaidan e Ulisses? Tem que abrir um pouco mais esse jogo. Coisa que o Brasil não está conseguindo fazer contra o Panamá. O Luiz Henrique foi pouco acionado. Quem chamou o jogo, a responsabilidade foi o Vini. E o Rafinha, como falso 9 naquela oportunidade, não resolveu. Uma palhinha rápida aqui, Ulisses, para voltar para você. Se realmente tiver recuperado o Estevão, como ele falou naquela conversa com o pastor da igreja, eu chamaria o Estevão, viu? Eu chamaria o Estevão. Tem Ibanez, tem Danilo, tem um monte de gente pra lateral direita, improvisa alguém, o Danilo Santos. Chama o moleque Estevão.
0: Ótima ideia. É por aí mesmo. O Estevão falou que sarou, não é isso?
7: Parar o tempo.
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0: Ele prende no seu, soltou para Vinícius na velocidade. Ganhou, vai fazer o segundo do Brasil. Ele não perde, bateu em cima do goleiro. O Vini Júnior tentou buscar o campo e meteu em cima do goleiro.
5: Demorou pra bater na bola. Se ele bate um pouquinho antes, antes de dar o último passo, ele fuzila o goleiro. Tentou deslocá-lo e acabou realmente parando no goleirão egípcio. 1-1 no placar, Bruno Guimarães marcou o gol do Brasil.
0: E tenta descer novamente, vem pro toque de bola, houve a falta em cima do Bruno Guimarães para a seleção brasileira bater no campo de defesa.
1: Exatamente, né? Até porque o time do Egito estava carregando todo mundo, entrando na grande área, num contra-ataque rápido. Depois da chance desperdiçada pelo Vinícius Júnior, inversão, abertura de jogo, o Egito desceu rapidinho, já assustando.
0: Para você ligado aqui no futebol, tá bom, Vinícius, torcedor brasileiro, obrigado pelo carinho da sua sintonia. Você curte o som da Samba Vinícius, o tempo não para,
10: e tem a segurança que Roraima precisa.
0: Você confere jogados 26 minutos de bola rolando o primeiro tempo de jogo, direto ao placar do amistoso da seleção brasileira. Está estreia na Copa
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0: 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Alô, alô, Agrela.
4: Ulisses, mais cedo, a Bélgica venceu a Tunísia, goleada 5-0, enquanto Portugal bateu o Chile por 2-1, gol anulado de Cristiano Ronaldo. A Alemanha venceu os Estados Unidos pelo placar de 2-1, jogando fora de casa, Ulisses.
0: No futebol, tá, Bandeirantes, pra você, torcedor brasileiro, vem Danilo, ganha a jogada pra seleção brasileira, tenta ser jogada pelo seu campo de defesa, pra você ligado no microfone, Bandeirantes, a Bandeirantes com você, torcedor do Brasil, obrigado pelo carinho da sua sintonia. Você ligado no microfone, ele vai com a tradição do rádio brasileiro. Domina pelo setor de esquerda, campo de defesa, vem tentar o toque de bola, continua no setor intermediário, novamente, recolhe no campo de ataque, a seleção, campo de toque de bola, novamente, a seleção do Brasil, recolhe no campo de defesa, vem pra vencer, pra marcação, vai tentar o toque de bola, continua no setor intermediário. Pra você que tá curtindo o sucesso da Bandeirantes, a Bandeirantes, pra você, domina pelo setor, escapou do primeiro, escapou do segundo, deu a bola pra Rafinha, tentou bater direto pro bateu em cima do goleiro Rafinha.
5: E o Paquetá pediu a bola para trás, que ele estava entrando para fazer a conclusão pelo meio. 1-1 no placar, Ulisses.
0: Que coisa, hein? É o futebol, tá, Bandeirantes, para você, torcedor brasileiro. Obrigado pelo carinho da sua. E domina o Brasil, torcedor junto do seu campo de defesa. Vem com o Ibanez. Ibanez prende para a seleção brasileira. Tenta o toque de braçada, jogando o Coutinho com o Paquetá. Paquetá recolhe a jogada para Marquinhos. Marquinhos já domina o seu campo de defesa. Vai tentar o levantamento à frente para a campo de ataque. Ele tentou o toque de bola contigo no setor intermediário. Já recolhe Marquinhos, vai para a frente para marcação no primeiro tempo. Tentou o toque de bola, volta contigo no setor de esquerda. Recolhe novamente a seleção brasileira para ser o jogando. Obrigado, torcedor, pelo carinho da sua audiência. Você ligado no futebol da Bandeirantes. A Bandeirantes com você, torcedor brasileiro. Obrigado pelo carinho da sua audiência. Aqui domina o Brasil. A aventura vem pelo setor de esquerda, que abre ataque. Boa aventura de bola para a ponta. Prende o Zico, tem Marquinhos, Marquinhos domina. Recomeça pelo seu campo de defesa. Vai tentar a frente em cima da marcação. Dominou, recolheu, prendeu o Se curto, já tenta partir para a campo de ataque. Já recolhe a jogada no comando. Abriu, prendeu para a ponta, prendeu Marquinhos. Marquinhos do meio inteiro, meio de campo, curtinho. É para Rafinha, cochila, perde o lance. Vem para fazer a falta para o Egito bater.
5: A quinta falta do Brasil. Rafinha reclama e o Danilo pede para ele sair do bolo. Já tinha pedido antes também para o Vinícius parar de reclamar. Tudo aqui na cidade de Cleveland está empatado o jogo por enquanto.
0: 1-1, Zaidan e Quesada.
3: Pelo menos Rafinha e Vinícius começaram a aparecer, né? Aquela jogada que o Vinícius entra, em condição de fazer o gol, bate em cima do goleiro, o passe foi do Rafinha. E o Vinícius conseguiu entrar em velocidade. E depois o lance, com o Rafinha, que em vez de cruzar, tentou finalizar um pouco sem ângulo, o passe foi do Vinícius. É fundamental que os dois participem mais do gol. Porque o Thiago, o Igor Thiago, depende. Os companheiros trabalham a bola, ele é um cara de trombada, de choque na área. Não será ele quem vai preparar a jogada, né, Cassio?
11: É, isso aí. Agora, um detalhe, falta o Danilo Santos nesse meio campo. Eu não sei o que vocês acham aí, Vinícius e Zaidan, mas o Danilo dá uma verticalidade, uma dinâmica totalmente diferente. Né? Agora, tirar o Casemiro também não é fácil, né? Vai tirar o homem de confiança dele. E com o Danilo no time, tem que colocar a Rayan ou o Luiz Henrique abertos lá na outra ponta. Né? Então, no segundo tempo, já dá para começar a fazer essa correção.
2: e pensar no Endrick também, entendeu? Já que é fase final de testes, testa, Ancelotti, testa, porque quando começar a Copa, aí é Copa do Mundo, não tem brincadeira.
0: Pra você ligado no microfone da Bandeirantes, torcedor brasileiro, obrigado pelo carinho da sua sintonia. Vem Brasil, domínio do campo de ataque, a abertura vem pro setor de direito do campo de ataque, tenta levantamento da frente do comando, prende o Zico, tinha a seleção brasileira, abertura do comando novamente, Paquetá tenta o passe, bola, perde a bola, domina a seleção do Egito, está jogando no seu campo de retaguarda, o tempo não para, Bandeirantes marca. Você confere, jogados para você conferir. 30 minutos de bola rolando, primeiro tempo de jogo, girando o placar, tá amistoso da seleção brasileira. 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Alô, alô! Oh, Agrela!
4: Ulisses, notícia ruim para a seleção da Alemanha, que perdeu o jovem Lennart Kohl, de 18 anos, atacante por lesão. Inclusive, já tem um substituto para ele, Hassan Odregu, que foi convocado, ele que tem 20 anos, joga no Leipzig também da

0: Um beijão pra você, obrigado, Andressa, pelo carinho da audiência. Do Bido do Campo, ataque dentro do toque para a seleção brasileira, para ser o jogo da aventura. Bido do toque para o Coutinho, Reco ali, Thiago, capricha, Brasil. Já prendendo-se à frente no campo de ataque para Paquetá. Paquetá na dividida para Danilo, para Paquetá. Ele toma falta, vai os trancos e barrancos, ganha a jogada com vontade. O Brasil abertura no meio. Bruno Guimarães tentou, passe, não consegue. A palavra volta, Marquinhos tem cartão amarelo, vem para a marcação. Domina a seleção do Egito, sai descendo e desce pela direita do campo de defesa. Coutinho na intermediária, no domínio novamente de Marmux. Ele prende no segundo passe, ele passou todo o comando de ataque para ninguém. Tranquilo no gol, Alisson sai para fazer a defesa.
1: A bola acaba espirrando no defensor brasileiro, né? Fica fácil pro Alisson, numa descida rara do time do Egito, que tenta assustar a seleção brasileira. Por enquanto, tudo igual, 1-1 em Cleveland.
0: Dúvida a seleção brasileira, parecendo o jogador do campo de defesa, tenta o toque para Coutinho novamente no setor intermediário. Recolhe a seleção brasileira, vem com Paquetá, Paquetá, dúvida para a seleção do Brasil. Ele vai tentar o toque para já soltar, Coutinho para Rafinha, Paquetá parece com opção de jogo. Devolveu para Rafinha, bom drible, outro drible, puxou perna esquerda, bateu sem ângulo pro gol, dá o tapa! Chover, foi para ninguém de fundo, em tiro, esquinado, escanteio para o Brasil bater, mas era uma bola para cruzar. Você perdeu o ângulo, hein, Rafinha?
2: Mais uma para cruzar, ele preferiu bater, escanteio, cobra Bruno Guimarães, lado esquerdo, primeiro do jogo.
0: E vem para cobrança de escanteio, seleção brasileira, para você ligado no futebol da Bandeirantes, a Bandeirantes com você, torcedor brasileiro. Obrigado pelo carinho da sintonia, escanteio para o Brasil. Bruno Guimarães vem para cobrança de escanteio para a seleção brasileira, você está na Bandeirantes, a Bandeirantes com você. Escanteio vai ser cobrado, vem levantamento para dentro da grande área, torcedor brasileiro, Brasil tenta o segundo gol. 32 minutos, o Brasil com o Egito amistosamente jogando para você ligado na Bandeirantes. Obrigado pelo carinho da chuva, sintonia, torcedor brasileiro. Ajeita para a cobrança, vem pro levantamento da frente, vai tentar o toque, ele vai novamente no setor intermediário. Escanteio, vem Bruno Guimarães para a cobrança, escanteio para a seleção brasileira, levanta a mão, mão direita levantada. Bruno Guimarães na bola, vai partir para a bola, correu para a bola, partiu, bateu, levantou no meio do gol, todo o goleiro vem para tirar. A bola volta com a seleção brasileira, em lateral para o Brasil, bateu Rafinha, poderia ter corrido, pegou a bola e tentado se jogar. Com slow motion esperando a bola sair. Parece que todo mundo tá com medo de machucar, né, rapaziada? Tirando bem.
2: É verdade, o Danilo seu vai cobrar na área agora. Só faz a sinalização pros companheiros. Arremesso lateral, virou lance de gol.
0: E vem levantamento à frente, lateral que Danilo vem para a cobrança para a seleção brasileira. Para você ligado na Bandeirantes, a Bandeirantes com você, torcedor brasileiro. Danilo tentou bater, subiu o zagueiro, cortou. A bola volta, tenta o toque para a seleção do Brasil. Vem para tocar na bola, Danilo, péssimo. Ele toca na bola, a bola sai para a linha de lado, lateral para a seleção do Egito bater. Lateral para a seleção do Egito bater no seu campo de defesa. E vem para o toque, ele para tentar descer da seleção brasileira, aventura no setor de esquerda, ouve a falta. Está parado o jogo e o Marruan ficou revoltadíssimo, hein?
2: Mas revoltado de forma equivocada. Falta em cima do Bruno Guimarães. Rafinha na bola, com o pé invertido pelo lado direito. Segunda falta cometida pelo Egito. 1-1 no placar, Ulisses.
0: É falta para a seleção brasileira bater para você ligado no microfone Bandeirantes, torcedor do Brasil. Obrigado pelo carinho da sua sintonia. É falta para o Brasil bater para a direita. 34 minutos de bola rolando. Obrigado, torcedor brasileiro, pelo carinho da sua audiência. Você ligado na Bandeirantes, já Bandeirantes com você. Vem para a cobrança de falta. A seleção brasileira se posiciona para bater falta. O Brasil ajeita para a cobrança. Marquinhos, Marquinhos vem para a bola para a seleção brasileira. Obrigado, torcedor, pelo carinho da audiência. Falta para a seleção brasileira bater. Vem levantamento dentro da grande área. Rafinha na bola. Rafinha para a cobrança. Ele vem para a cobrança. Ele falta para a seleção brasileira. Vai partir para a bola pelo setor de direita. Falta cobrada. Rafinha bateu direto pro gol. Põe para fora. Pediu para todo mundo ter calma para fazer isso, Rafinha. Vai na mesa mão.
2: Foi vaiado até em Barcelona neste momento. 1-1 no placar. Bruno Guimarães marcou.
0: No futebol da Bandeirantes para você, torcedor brasileiro. É bola, campo de defesa. O tempo não para. Bandeirantes marca. 35 minutos de bola rolando, 35 de bola rolando para você conferir. É o primeiro tempo de jogo, girando o placar do amistoso da seleção brasileira. Em Cleveland, nos Estados Unidos, o Huntington Benfield continua para você. 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
3: Ulisses, já encerrado a Escócia, adversária do Brasil na fase de grupos da Copa, bateu a Bolívia fora de casa 4-0. Enquanto isso, a Inglaterra venceu Nova Zelândia 1-0 gol de Harry Kane.
0: É o futebol da Bandeirantes, um buraco na zaga brasileira pela direita, desce com a bola apoiada, recolhe pelo setor de direito do campo de ataque, vem para o domínio, faz o break na marcação, Rani brinca, não se levanta para a seleção do Egito, busca a jogada contigo no campo intermediário, Brasil, controle do gol, ele tenta a fita, solta a jogada com Aitan inverteu a jogada lá do outro lado, vem para o domínio do toque, para o capitão Trezeguet, ele prende para o Egito, vai para a fita, solta a jogada no centro intermediário, abre o Brasil, Zico prendeu de esquerda, olha o Egito apertando o Brasil, cruzamento na grande área, e o toque de cabeça vem para girar para a direita. Douglas Santos, gira para a seleção brasileira, Zagino no confine. Virilho vira para Casemiro, pessimamente, passa mal a bola, Casemiro erra Rafinho. Aba na volta com a seleção brasileira, toque de cabeça também, péssimo do fraco Danilo. Chup de cabeça, tocou errado, aba na volta com a seleção do Egito. Que domina pelo setor de esquerda, campo de ataque, vem para a frente, em cima da marcação, no primeiro acerto, toque de barato, tipo do setor intermediário. Você ligado na Bandeirantes, a Bandeirantes com você, torcedor brasileiro, obrigado pelo carinho da sua sintonia. Vem lançamento à frente do comando de ataque, aperta na marcação, domina a seleção do Egito. Toca a bola de pé em pé no seu campo de defesa para você ligado no futebol Bandeirantes. Obrigado, torcedor, pelo carinho da sua audiência. Você ligado no microfone de maior transmissão do Rádio do Brasil. 37 jogadores, 1-1, lateral para a seleção brasileira, ser jogado no seu campo de defesa. É lateral para a seleção brasileira, ser jogado no seu campo de defesa. A quarta vai tentar o toque de bola contigo novamente. Recorre a seleção brasileira. Para ser cruzado, já prende no seu setor intermediário, prende a jogada, tentou toque, Bruno Guimarães abriu para o toque, ele para o time do meio de campo, recolheu para Paquetá, Paquetá, dúvida para lance em frente, a marcação vai tentar o toque, ele para volta, volta para o toque, ele para de Douglas Santos, que abre do meio para o toque, ele para o time de Ibanhas, Ibanhas domina bem para o toque, ele Paquetá, perigoso pelo meio de campo, mas ganha a jogada, a seleção brasileira, para ser jogado no seu campo de defesa, já temos o toque, ele para o time do setor intermediário, Brasil, recolhe para o setor, levanta, vai para a fim, na marcação, prende o time para a fim, para a fim, domina, abriu do toque de bola de Bruno Guimarães. Soltou, é pra fazer o gol, Igor Thiago bateu em cima do goleiro. Defesaça do Xavier. Mas o Igor Thiago não pode perder um gol desse, hein?
2: Imagina se é contra Marrocos, né? A enfiada do Bruno Guimarães foi maravilhosa. Uma bola em diagonal no meio da linha defensiva do Egito. E o Igor Thiago, cara a cara, pegou mal na bola. Agora ele está balançando a cabeça aqui na minha frente, lamentando a chance perdida. Para quem briga por uma vaga entre os titulares, né, Ulisses? Não dá para perder esse gol.
0: Ah, é momento para mostrar o que é para definir, né? Não pode perder esse tipo de gol, hein, Zaidan? Hein, Quesada?
4: Tentou colocar entre o goleiro e a trave ali, né? E acabou facilitando a vida do goleiro egípcio. Agora, o Bruno Guimarães, independentemente até do gol que marcou, é o melhor jogador brasileiro em campo num primeiro tempo fraco da seleção brasileira. Fica mais com a bola, mas está enfrentando um misto do Egito. E fica mais com a bola, é natural isso, mas o Brasil não faz um bom jogo, não. Jogo fraco até aqui.
5: E contra Marrocos, obviamente, que vai ser mais difícil, né? Três gols feitos, perdidos pelo Brasil. Ulisses, esse lance do Igor Thiago e os anteriores com o Rafinha e com o Vini. O Brasil até que consegue construir a jogada. Na hora da finalização, é que precisa acertar o pé.
0: É, por aí, né? O Brasil cria, mas...
5: É isso.
0: Não consegue fazer o gol, né? E vem pro jogo o time do Egito. Já no segundo tempo, será que vai melhorar?
5: Ah, se mudar os 11, talvez, né?
0: Muda será tudo. Que ele vai querer mudar os 11 no último jogo? Essa é a questão, né?
5: Oh, ah, eu mudaria, viu?
4: Luiz Henrique, Rayan, Danilo, esses caras têm que entrar, né? Hendrick.
0: Ah, tem que entrar. Pra você ligado no microfone da Bandeirantes, torcedor brasileiro, obrigado pelo carinho da sintonia. É bola pra seleção do Egito bater placar de um Brasil, um também pra seleção do Egito. Você ligado no futebol da Bandeirantes, a Bandeirantes com você, torcedor brasileiro, obrigado pelo carinho da audiência. É bola no campo de ataque, escanteio pro Egito bater. Escanteio cobrado, recolheu, levantou o Aitan. Ele tenta levantar da boca do gol, afasta a zaga brasileira, vem pra ganhar meio que na sorte, aperta novamente a seleção do Egito. Lançamento na grande área, tira a zaga brasileira, vem pra cortar dali, dá um pico na bola, corta Douglas Santos, abra, volta na ponta direita, vem para tocar da bola e bem, expõe para fora. É lateral para a seleção brasileira bater a bola, tocou no Zico por último.
1: Exatamente, que agora fica ali reclamando da marcação da arbitragem, né? Porque poderia, quem sabe, manter o Egito no ataque tocando bola, como vem fazendo nos últimos minutos. Agora o Brasil tem ela, por enquanto, tudo igual em Cleveland, 1-1.
0: O tempo não para, Bandeirantes marca! Jogados para você conferir, 40 minutos de bola rolando. É o primeiro tempo de jogo, girando o placar do amistoso da seleção brasileira. Música. você confere. 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
3: Ulisses, mais cedo, Vitória venceu Fortaleza 2-1, jogo de volta da final da Copa do Nordeste. Com isso, o rubro-negro é pentacampeão da competição. Destaque também para a Fórmula 1, que amanhã, GP de Mônaco, tem Kimi Antonelli largando na ponta.
0: E vem pro jogo a seleção brasileira, a bola foi solta para Vini Júnior, o toque do Igor Thiago, Vini Júnior é pro toque, bate fraco na bola, o Brasil perde a chance de fazer o gol.
2: Mais uma na saída de bola apertada contra o Egito, Casemiro participou muito bem agora, mas mais uma chance perdida por Igor Thiago, segue 1-1 no placar.
0: Gente, Brasil perdendo muitos gols, hein, Zaidan, hein, Queçada?
4: Muitos gols. A gente não vai fazer a covardia de dizer, ah, o Romário nesse lance, o Ronaldo nesse lance. Não tem nada a ver. O Jairzinho nesse lance seria muita covardia. Mas um pouco de capricho, né? Você nota uma certa afobação, um certo nervosismo. Os jogadores que estão acostumados a fazer gol. O Igor Thiago mete a bola na rede toda semana na Inglaterra. O Vinícius Júnior sabe finalizar. Mas parece haver uma afobação. E Ulisses, dos quatro jogadores de defesa do Brasil, neste primeiro tempo, o melhor foi o Ibanhas, hein?
2: Amarelo.
0: Pois não. Rani, falta no Vini.
2: Falta no Vinícius. Rani, número 3 do Egito. Terceira falta cometida pelo Egito. O Brasil cometeu 7, lado esquerdo de ataque. Rafinha na bola e também o Bruno Guimarães.
0: Pra você ligado no microfone da Bandeirantes, a Bandeirantes com você, torcedor brasileiro. Muito obrigado pelo carinho da sua audiência. É, falta pra seleção brasileira bater, você ligado. Mas foi falta no Vini, achei mais normal, hein?
2: Pois é, pra amarelo eu não daria. Mas é a regra, Ulisses, encostou é falta? Não, né, Ulisses? Dessa vez não.
0: Aí tá parado o jogo, tá marcada a falta para a seleção brasileira bater, vem para a cobrança de falta novamente na bola, Bruno Guimarães ficou, virou o homem das bolas paradas do Brasil, hein? Bruno Guimarães na bola, vai deixar, partiu para a bola, Rafinha levantou na segunda trave, no suco, tira o goleirão, a bola volta no toque de Baracutinho com a seleção brasileira, vem cruzamento na grande área, o desvio para trás, é tiro de meta, tá dando o árbitro, Casemiro falou que não tocou na bola.
2: Na realidade ele queria o escanteio, dizendo que o goleirão egípcio bateu na bola, mas acho que ele bateu direto mesmo, 1-1 no placar.
0: No futebol da Bandeirantes, para você, torcedor brasileiro, obrigado pelo carinho da sua sintonia. Você ligado na Bandeirantes, a Bandeirantes com você. E do Bido vem para o toque de Baracutinho, novamente no setor intermediário. A seleção brasileira vem com o Alisson. Alisson parte da bola, tenta o levantamento à frente. Vem Igor para brigar. Ele tenta agarrar o lance, bola passa também pelo Paquetá. Recolhe a seleção do Egito, prende o lance novamente. Mohanad do Bido do campo de defesa, vai tentar a finta na marcação. Tenta o toque de Baracutinho no setor intermediário. Você está na Bandeirantes, a Bandeirantes com você, torcedor brasileiro. Obrigado pelo carinho da sua sintonia. É para no campo de ataque, tenta descer o Brasil. Marquinhos ligou para Casemiro. Casemiro enfiou no comando de ataque no buraco. Apertou, vem para ganhar novamente. Rafinha, ele prende para o Brasil, cruzou, deu para trás. Afasta de cabeça, tira dali. Andi põe para a linha de fundo, escanteio.
2: O segundo para o Brasil, Bruno Guimarães, como tu disseste, Ulisses, é o cobrador oficial da bola parada. Ele de novo, todo mundo na área, 1-1.
0: E vem Bruno Guimarães para a cobrança de escanteio para a seleção brasileira, para você ligado no futebol da Bandeirantes. Escanteio para a seleção brasileira bater 1-1 contra o Egito. Brasil tomando pressão do Egito, vou dizer para você, enfim, tem que melhorar isso aí, hein? Se posiciona para a cobrança, vem levantamento dentro da grande área, escanteio para a seleção brasileira bater. Você ligado na Bandeirantes, a Bandeirantes com você, escanteio fechado, toque de cabeça, vai para fora. Escanteio Brasil, tá parado o jogo.
2: Inverte o lado, né? Agora é o Rafinha. Rafinha bate pelo lado direito, tá bastante cansado, Rafinha. Maratona de jogos também na Europa pelo Barcelona, algumas lesões. Bola na área do Egito mais uma vez, Ulisses.
0: E vem para a cobrança de escanteio, Rafinha, 44, 45, já já os acréscimos por parte da arbitragem. Escanteio novamente para a seleção do Brasil bater. Vem levantamento dentro da grande área, você ligado na Bandeirantes, a Bandeirantes com você, torcedor do Brasil. Levantamento vem à frente, sobe de cabeça, vem para tirar Andi. A bola volta no toque de bola com a seleção brasileira que já parte do campo de ataque, abertura do comando de ataque. Recolheu Bruno, soltou jogada na ponta, vem para o domínio, balança a seleção brasileira. Rafinha dominou, cruzou, levantou na boca do gol, subiu de cabeça, vem para tirar o zagueiro, a bola volta com o Tigre no meio de campo, aperta na marcação. O Egito sai jogando na moral no campo de defesa, domina novamente a seleção do Egito, tenta o toque, bola vem por baixo, Casemiro põe para fora, lateral pro Egito bater.
2: E agora o técnico Hassan do Egito reclama da entrada do Casemiro em cima do seu jogador, pedindo mais uma falta. O árbitro não deu, só o arremesso lateral, 1-1 no placar. Bruno Guimarães marcou o gol brasileiro.
0: Pra você ligado no futebol, Bandeirantes. Mexer todo mundo, Zaidan, Queçada, é o que tem que fazer o Brasil.
4: Já era o esperado, né? Já era o esperado, já era o combinado. É para isso mesmo que serve amistoso. Mas é o seguinte, o Brasil pode ganhar a Copa? Pode, mas não jogando essa bola, né? Nem 50% a mais que isso será suficiente. É um jogo ruim da seleção brasileira. Mas queremos ver Danilo no meio campo, o Rayan, que é um jogador que tem muitas qualidades para jogar na ponta, como centroavante, o Luiz Henrique, o Endrick. Tem muita gente para ser observada na seleção brasileira, Luiz.
0: Léo Pereira na zaga. Pois não, Zaidan.
4: Léo Pereira também tentou uma chancezinha aí para jogar um pouco.
5: Quero ver o Salá no jogo, viu? Tem que colocar os caras mais difíceis aí para o Brasil ter mais dificuldades. Que passa também por esses testes e encontrar mais dificuldades. O Marmucci deu trabalho nesse primeiro tempo, mas o Salah seria algo interessante aí, pensando em dificuldades defensivas para a nossa seleção no segundo tempo. Eu mudaria praticamente toda a seleção, Yulis. Mudaria até o goleiro. O goleiro, inclusive, vai mudar, viu? É o Everton. No segundo tempo é o Everton, é a promessa aí do Mr. Ancelotti.
0: No futebol, tá, Bandeirantes, para você, torcedor brasileiro, obrigado pelo carinho da sua sintonia. Aqui do Mineiro, campo de defesa, para ser o Jogando, vem para o toque para a seleção brasileira, tenta achar a jogada, levantamento, vem pelo setor de esquerda, abre a jogada para Douglas Santos domina, enfia para Vini Júnior recolhe para a seleção brasileira, vem para a finta, tenta dar o tapa na bola, já domina para a seleção do Brasil, abriu, soltou, boa bola à frente, vem cruzamento na grande área, errado! Cruzamento ruim! E o Casemiro aperta para ganhar para o Brasil, ganhou jogada, soltou para Bruno Guimarães, que abriu na direita, solta para Danilo. Danilo domina para a seleção brasileira, vem para o cruzamento, subiu o zagueiro, cortou, buscava Vini. Vini recolhe para a seleção do Brasil, vai para a finta, puxa, vai para dentro da grande área, perde a bola, faz o giro, a bola vai embora. E o Vini cai pedindo pênalti, na chegada forte ali do Rani.
2: E o árbitro é apenas o tiro de meta, tá esperando o VAR, já botou a mão no ouvido, o Rafinha reclama, pede a averiguação com o VAR, vem também o Bruno Guimarães reclamando e ele tá balançando a cabeça, sim, foi nada?
0: Ah, foi um toquinho sutil do Rani, mas não foi suficiente para derrubar, não, parece nada, até nada, que o Vini nada. Que busca o contato, hein?
4: Eu acho que ele se choca com o pé dele, com o pé do zagueiro ali. Sabe, é uma seleção muito, muito acostumada a fazer essa pressão, né? Todo jogo, pode ser jogo treino, os caras estão fazendo pressão em cima da arbitragem. Vamos jogar bola, não é o resultado pelo resultado, isso é um amistoso, né? É jogar bola.
2: Segue o jogo.
4: Bola. É isso que está faltando.
5: Não foi absolutamente nada. O detalhe é o seguinte, o Rani está ali na marcação. E aí o Vini faz o giro, e aí é o contato, não tem jeito, né? E é jogador brasileiro, não tô falando do Vini especificamente, né? Mas prefere às vezes cavar a falta, o pênalti, do que seguir na jogada.
0: É o futebol da Bandeirantes e vem Egito, tenta descer o campeonato-ataque na marcação. O Danilo é muito fraco, cara, pra estar vestindo a camisa da seleção brasileira. Já foi, hein, Zaidan?
4: Ah, eu achava o Danilo muito bom quando ele foi campeão da Libertadores com o Santos há 15 anos. Um período bom na Europa, mas hoje não. Ele mesmo já havia anunciado a aposentadoria na seleção, mas o Ancelotti confia muito e quis fazer com que ele voltasse à seleção brasileira. Ele e o Casemiro, né? Já eram tidos como aposentados na seleção e o Ancelotti os levou de volta.
0: Pra você ligado no futebol, Bandeirantes ergue o braço, o árbitro termina o primeiro tempo. De um pro Brasil, um pro Egito. Ana Martins está chegando, alô Aninha, aqui tá um tá feio o negócio, hein, Ana?
6: Vai Brasil, né, Ulisses? A gente tá aqui na torcida, tava na expectativa aí que pintasse o segundo gol. Quem abriu o placar lá em Cleveland, nos Estados Unidos, nesse amistoso com a equipe do Egito, foi o Bruno Guimarães, aos 7 minutos. É uma bobeada da zaga do Egito, aí o volante do Newcastle foi lá e marcou o primeiro. Logo em seguida, a gente teve o Zico, que não é o nosso Zico, né? O camisa 11 do Egito, empatando o jogo num vacilo do Marquinhos. Uma dispersão total ali do Casemiro no jogo, mas são os nossos analistas que vão falar

0: Rafinha, sua análise aí desse primeiro tempo, Zaidan.
1: Oi, Ana. Primeiro, uma saudação aqui para José Maia, o mito, também para o Dr. Edson Fagnani Jr., grande médico, grande ouvinte da Bandeirantes, o Edson Pérez, todos em Jaú ouvindo a Bandeirantes, e claro, em São Paulo, Regis Amede, um ícone palestrino, grande amigo Amede, ouvindo a Bandeirantes também. Um jogo fraco da seleção brasileira, Ana. Ficou mais com a bola do que o Egito, atacou mais do que o Egito. Misto egípcio, é bom dizer, né? Não é o time titular do Egito inteiramente, você tem um misto. Mas independentemente disso, ainda que fosse o time titularíssimo do Egito, ainda que o Salah estivesse no seu auge, o Brasil tem de se impor num jogo desse. O Brasil ficou mais com a bola, teve mais chance, mas fez um jogo tecnicamente fraco. Inclusive nessas chances que teve, aproveitando a lentidão da defesa egípcia, muitas finalizações ruins. Do Igor Thiago, do Vinícius Júnior, do Rafinha, todos tiveram chances cara a cara e desperdiçaram. Para mim, o destaque brasileiro no jogo foi o Bruno Guimarães, não só pelo gol, mas pela bola que jogou. O cara que deu passes bons, se posicionou bem. O Casemiro errou demais, Marquinhos errou, inclusive no lance do gol, aliás, ambos erraram. E tivemos essa nota lamentável, a contusão do Wesley. Tomara, não seja nada grave, e ele possa ficar na Copa do Mundo, Ana.
0: Obrigada, viu, Zaidan? Quem está com a gente também é Leandro Quesada. Quesada, que bom estar com você aqui no Intervalo Bandeirantes. Sua análise aí, sua primeira impressão desse primeiro tempo da seleção brasileira com o Egito.
2: Seleção está enganando a gente, não está não, Aninha?
0: Olha, tá, a expectativa fazendo... era alta aqui, viu?
2: Está fazendo a gente sonhar, está iludindo a gente, né? Porque assim, começa contra o Panamá, gol a um minuto, lembra? Né? Roubada de bola do Casemiro, o Vini vai lá e pum! 1-0 Brasil. E aí o Brasil para, não consegue desenvolver mais. Parece que o gol estraga o time, né? E hoje o gol não saiu a um minuto, mas saiu a 8. Né? 8 do primeiro tempo, numa roubada do Bruno Guimarães, como se fosse o Casemiro. Só que ele rouba a bola e não toca pra ninguém. Ele avança e faz o gol. A partir daí eu falei, poxa, pensei, né? Com os meus botões, falei, ah, agora o Brasil vai, né, vai conseguir construir aí uma grande vitória e uma grande apresentação contra o Egito, mas não, né? Aos 10 minutos, um erro técnico individual do Marquinhos, né? Que é um cara que a gente respeita muito, fez a leitura errada do jogo, foi tentar recuar a bola, recuou errado, e aí o Zico, quem diria, a gente tomando gol de Zico, o Ahmed Zico, fazendo aí o gol de empate da equipe do Egito, e aí a seleção brasileira desesperou, né? Perdeu o Wesley, a gente não sabe qual será a situação do Wesley, depois o Pretzel vai trazer essa informação precisa pra gente. E aí o Brasil até construiu ofensivamente o jogo, mas perdeu gols fáceis, feitos, né? Com Vini uma vez, com Igor Thiago uma, duas vezes, com o Rafinha outra vez, né? Então, realmente não tá legal. O meio campo não desenvolve, muito lento na criatividade, o Brasil não joga pela ponta direita, não tem jogada pela ponta direita. O Vini só resolveu jogar no último terço do jogo aí, do primeiro tempo. Então mudanças são necessárias. Colocar um Luiz Henrique ou um Rayan lá na direita. Colocar um Endrick. Tentar colocar um Danilo Santos também para desenvolver melhor, né, essa verticalidade, essa dinâmica do meio campo da seleção brasileira. Tô decepcionado, Ana. Sinceramente, tô decepcionado com o que eu vi nesse primeiro tempo. Ou o Brasil muda radicalmente a forma de jogar, ou a gente vai ter dificuldades na Copa do Mundo. E não estou falando no início da Copa do Mundo, não, porque acho que no início a gente até vai levar. Mas depois, quando começarem a chegar as pedreiras, se o Brasil jogar esse futebolzinho aí, para na fase de 16 avas, hein? Pode escrever no seu caderninho aí.
0: Obrigada, Leandro Quesada, com a gente também na nossa jornada esportiva. 8 horas mais um minuto pelo horário de Brasília. O Brasil, que está no Grupo C, enfrenta Marrocos no dia 13 de junho, né? Estreia na Copa do Mundo, Haiti no dia 19 e a Escócia no dia 24 em Miami, onde estará Paulo do Vale, que está conosco aqui na jornada esportiva, né, PDV?
3: É isso aí, na expectativa por Mohamed Salah no segundo tempo, Aninha. Jogador icônico do futebol mundial, né? O principal atleta africano da Premier League de todos os tempos e nos últimos anos um dos principais jogadores do Liverpool. Viveu uma temporada bem abaixo do esperado, assim como toda a equipe, mas agora busca novos ares, né? E espera fazer uma boa Copa do Mundo para mostrar que ainda tem lenha para queimar na elite do futebol mundial. Há três gols.

0: mãos de se tornar o maior artilheiro da seleção egípcia e passar o seu treinador, né, o Hossam Hassan, que é, com 69 gols, o maior artilheiro da história da seleção. Quem sabe Mohamed Salah no segundo tempo, e se a gente viu o Zico na primeira etapa pelo time do Egito, quem sabe o Dunga agora na segunda etapa. Só faltava, Aninha, no primeiro tempo, um gol do Zico, Dunga. No segundo, gol do Dunga.
1: Aí não dá, né? Aí é pra deixar na história de todos os amistosos o de hoje, sábado, 6 de junho, esse com o Egito. Quem está acompanhando tudo de perto lá do Huntington Bank Field em Cleveland é o Alexandre Pretz. Eu vou chamar o Pretz, inclusive, para perguntar sobre esse lance do Wesley, né? Porque na hora a gente já viu a saída dele ali, mas depois a imagem que foi mais impactante foi a dele no banco ali, chorando, muito preocupado. E nós também, porque ele é peça-chave nesse time do Ancelotti, né, Pretzel?
2: É, assim que ele sentiu a lesão, foi na minha frente, eu falei na hora, sentiu. E ele botou a mão no músculo adutor, na virilha do lado esquerdo, né? E aí ele já saiu meio que olhando pro banco, já balançando a cabeça. Foi uma cena, o próprio jogador sente, né, quando a lesão é grave. E aí imediatamente, quando a bola parou, ele pediu substituição. Se lamentou bastante. Essa imagem, é claro, não apareceu aqui no telão. A geração aqui é a geração interna, né? O jogo fica passando no telão, mas o Wesley no banco não apareceu. Inclusive, como vocês flagraram, pode ser uma lesão grave e aí pode acontecer um corte, como já houve também em outras Copas do Mundo. Uma pena, porque o menino estava empolgado. Ele deu entrevista na quinta-feira, foi uma entrevista bem sincera, bem interessante dele, mostrando que ele está adaptado à Roma e que ele poderia fazer uma boa Copa do Mundo, Ana.
1: Com certeza, Pretzel. Inclusive, a gente tem as opções da pré-lista, né? Mas não dá para imaginar um cenário sem o Wesley nesse time do Brasil, que é peça-chave aí nessa equipe do Ancelotti. Agradecer aos nossos ouvintes que estão acompanhando aqui a nossa jornada esportiva no youtube.com/Rádio Bandeirantes Oficial. Você que está no Dial de Carona com a gente, um beijo para Vanessa Nunes, nossa colega radialista aí que está curtindo a Bandeirantes, e a Eloá também, a filha. Todo mundo acompanhando as emoções de Brasil e Egito pela Bandeirantes. Vou girar o nosso plantão esportivo com o Guilherme Agrela. Vai contar um pouco do que aconteceu no esporte nesse sábado, né, Gui? Boa noite para você.
3: Oi, Ana, tudo bem? Boa noite a você novamente. Ó, atualizando os amistosos internacionais neste momento, porque no intervalo de jogo também, para a Venezuela 1, Turquia 1. Venezuela saiu na frente aos 14 minutos com o gol de Mendoza e a Turquia empatou aos 44 com o Baris Yılmaz. Portanto, o intervalo agora 1-1 neste confronto. O Brasil feminino segue vencendo os Estados Unidos por 2-1. Gols de Tainá Maranhão e Bia Zanerato. Então, um jogo já no segundo tempo, próximo aí dos 40 minutos da segunda etapa, vai dando o Brasil nesse primeiro amistoso contra as norte-americanas. Depois, posteriormente, tem mais um novo nessa série de jogos aí em preparação para a Copa do Mundo do ano que vem, que será realizada, inclusive, no Brasil. Mais cedo, outros jogos aconteceram, viu, Ana? Como, por exemplo, a vitória da Escócia sobre a Bolívia fora de casa por 4-0. A Escócia, que é adversária do Brasil no grupo, né, na fase de grupos da Copa do Mundo, 4-0, mesmo com alguns jogadores de fora, um time meio alternativo ali, claro, pensando também no início do Mundial de Seleções. Inglaterra 1, Nova Zelândia 0, gol de Harry Kane, além de Panamá 1, Bósnia também 1, mesmo placar para Austrália e Suíça. A Alemanha venceu os Estados Unidos por 2-1 jogando fora de casa e Portugal venceu o Chile por 2-1. A Romênia ficou com uma vitória diante de País de Gales também por 2-1 e a Bélgica goleou a Tunísia pelo placar de 5-0. Você estava até me perguntando, antes da gente começar aqui a jornada, viu, Ana, sobre a Copa do Nordeste.
1: Sim,
3: a gente,
1: final da Copa do Nordeste.
3: Isso, a gente
1: hoje
3: conversou porque o Vitória venceu de novo. Venceu a partida de ida por 2-1 fora de casa, lá em Fortaleza, e agora no Barradão, de novo 2-1 para cima do Leão do Pici. Portanto, Vitória chega ao seu quinto campeonato na história da Copa do Nordeste, pentacampeão, a equipe comandada pelo técnico Jair Ventura. Tivemos também Série B do Campeonato Brasileiro, 12ª rodada, nessa pausa para a Copa do Mundo. O Brasileirão Série B não para, e o Criciúma, hoje mais cedo, jogo que começou às 11 horas da manhã, o Criciúma, com gol de William Lepo, bateu o Londrina pelo placar de 1-0. Viu, Ana?
1: Obrigada, viu, Guilherme Agrela? bola hoje no nosso plantão esportivo. Brasil 1, Egito 1 no Huntington Bankfield em Cleveland, nos Estados Unidos. Alexandre Pretzel está por lá, nossa reportagem Bandeirantes em ação. Deixa eu chamar aqui os nossos comentaristas, o Cláudio Zaidan, Leandro Quesada, até para perguntar, numa possível baixa do Wesley, quem poderia ser o escalado dessa pré-lista do Ancelotti para o lugar dele?
4: Eu gostei muito da ideia do Quesada, né? Porque nós temos, inclusive, essas experiências históricas de jogadores cortados serem substituídos no elenco por jogadores de outras posições. Isso quando eram 22, depois 23 convocados. Agora são 26, né? E ele tem a possibilidade de, ou Danilo ou Ibanez, qualquer um dos dois pode jogar por ali. Jogar bem é outra coisa. E mais, na ausência do Wesley, eu escalaria o Ibanez e não o Danilo. Ele entrou muito mal hoje, errou muito. Agora, ele pode chamar, e a ideia do Quesada é ótima. Liga lá pro pessoal do Estevão, pro pessoal do Chelsea. E pergunta, e aí? O cara tem condição de jogar? E aí, Estevão? E leva o menino, né? Ele é um jogador acima da média. Isso é uma raridade hoje. A seleção brasileira é uma comprovação disso. Falta talento. E o Estevão tem talento, né, Quesada?
5: Tem muito talento, né? E a gente lembrou durante a transmissão, Vitinho, né, Zaidan? Lateral do Botafogo.
4: Botafogo.
5: E temos o Paulo Henrique, que do Vasco. Do Vasco. Uhum. Então,
4: do Vasco.
5: Entre nós, muito respeitosamente eu falo isso dos dois, deixa o Danilo fazer o papel, improvisa ali o Ibanez quando necessário e tal. Era para ser o Militão, né, o dono dessa posição, mas... Traz alguém aí da frente, né? E a gente tá falando muito sério. Se realmente constatarem que a lesão tá praticamente curada do Estevão, se estão dando uma chance pro Neymar, né, ter um tempinho a mais para se recuperar, por que não fazer isso com o Estevão também, né? A lógica, pelo menos, diz isso, né? O tratamento dirá pra gente que é igual. Ah, não tô comparando o tamanho do Neymar com o Estevão. O Neymar tem uma carreira muito maior, né? Muito mais extensa, até porque tem mais idade. O Estevão vai fazer o sucesso e vai trilhar o caminho dele. Mas se tiver a possibilidade, eu faria isso. E tô revendo aqui o lance em que o Wesley tá chorando. Ô Zaidan, é aquele choro do cara que sabe que o problema é maior do que a gente tá imaginando, viu?
1: Pois é, foi uma cena bem impactante, né?
4: Tomara que não, né, Ana? É comovente, porque é como disse o Quesada, o jogador sabe que não é uma coisa simples, ele não está chorando de dor, né? Ele está chorando de tristeza. Agora, muitas vezes o jogador erra na avaliação que ele faz na hora, pela dor que ele está sentindo, e depois acaba se recuperando. É o que a gente quer. A gente torce muito para o Wesley estar na Copa.
1: Obrigada, viu, os nossos analistas aqui, comentaristas. Leandro Quesada, direto de New Jersey, nos Estados Unidos. E o Cláudio Zaidan, que está com a gente na jornada esportiva. Pretzel, os times já voltando aí, já dá para ver alguma alteração por parte da seleção brasileira do Carlo Ancelotti?
2: Ainda não, mas já estou preparado para arriscar todo o bloco aqui, porque é bem provável que haja pelo menos umas 7 mudanças aí. Começando pelo Everton, que está aquecendo com o Ederson. E no Egito, acho que o PDV também vai ter que riscar, porque vários jogadores aquecendo também no gramado. Só o trio de arbitragem, por exemplo, no campo. E aqui eu olho para o placar sempre é regressivo, né, Ana? Que é o tempo de intervalo. Já foi, hein? Já foi. Está na hora dos times voltarem.
1: Pois é, a gente está quase cravando 15 minutos aí do intervalo. Agora 8 horas mais 10 pelo horário de Brasília. A expectativa é que ele já use muitas dessas muitas alterações que tem... para esse jogo de hoje, né? O último jogo antes da Copa do Mundo. O Pretzel vai trazer os detalhes assim que possível. E a gente aguardando a volta aí das equipes para o segundo tempo de Brasil 1, Egito 1, no Huntington Bankfield, nos Estados Unidos, em Cleveland. Lembrando que o caminho do Brasil, que está no grupo C, é Marrocos, no dia 13, no MetLife Stadium. O Haiti, no dia 19, no Lincoln Financial Field, na Filadélfia, e a Escócia, no dia 24, fecha, né, essa fase de grupos em Miami, no Hard Rock Stadium, onde estará Paulo do Vale e Ulisses Costa para trazer todas essas emoções. A gente espera que até lá tenhamos boas notícias aí por parte da seleção brasileira, né, Pretzel?
2: Ah, sem dúvida, né? Ninguém gosta de ver nenhum jogador, a profissão dos caras, né? Tanto é que ele foi consolado pelos outros jogadores, mas a gente sabe que o jogador, ele tem, né? Ele sente. Então, assim que ele botou a mão na virilha, o Wesley sentiu que o negócio não era fácil e pediu a substituição depois, imediatamente. Segue aqui o bate-papo entre o trio de arbitragem. E tem uma cena aqui que realmente é uma cena engraçada, só para quem não se molha, né? Mas tem, sabe, a irrigação, aquelas a irrigação sobe, claro, né? Ela sobe, ela vai molhando a grama. Então tem várias aqui no gramado do estádio, aqui do Cleveland Browns. Só que é o seguinte, ó, a potência da irrigação é um absurdo. Então tá todo mundo da imprensa molhado, inclusive eu. Eu gostaria de mandar para quem criou a irrigação para vários lugares, mas vou agora, vou me conter agora molhado nesse momento.
4: O Pretzel, no momento que o Ancelotti está voltando ali, eu só queria saber do Pretzel o seguinte: alguma notícia a respeito do exame que o Neymar faria?
2: Não, ele se enganou, Zaidan.
4: Ele
2: se enganou, porque o exame vai ser segunda-feira. Ele deu a data errada. Haverá um exame, mas será na segunda-feira apenas. Ele deu a informação que seria hoje, mas não. Segunda-feira o exame. Só para informar aqui, vamos lá, Zaidan. Volta o Brasil. Fabinho entra. Matheus Cunha entra. Danilo Santos também. Bremer também. Então, eles estão vindo aos poucos, né?
1: Então a gente tem a volta do Brasil já com alterações aí. O Fabinho, o Matheus Cunha, o Danilo Santos, quem mais? Quem mais,
2: Hendrick,
1: Pretzel?
2: Hendrick, Bremer e o goleiro Everton. Okay. Então, atenção.
1: Tá aí os times voltando então. A gente vai acompanhar o segundo tempo de Brasil 1, Egito 1, direto do Huntington Bankfield, em Cleveland, nos Estados Unidos. As emoções com Ulisses Costa na Bandeirantes. Vai, Ulisses!
6: Muito bem então, Pretzel, vamos confirmar as alterações aí dentro do que é possível,
2: vamos,
6: né?
2: Vamos lá aqui, aí. Ó. Saiu o Vinícius Júnior, entrou o Luiz Henrique. Luiz Henrique com a 21. Saiu o Igor Thiago, entrou o Hendrick com a 19. Saiu o Rafinha, continua. Aí saiu o Paquetá, entrou o Danilo Santos com a número 18. Entrou o Fabinho com a 17, saiu o Casemiro com a 5. Deixa eu ver quem é aqui na defesa, tá aqui o 14, Bremer, e saiu o Marquinhos, saíram os dois zagueiros, saíram Marquinhos e Banhas, entraram Bremer 14 e Léo Pereira número 15. Então no momento, Lê, só pra gente resumir, o Everton, Danilo, Bremer, Léo Pereira, Douglas Santos, Fabinho, Danilo Santos, o Paquetá não continua, o Rafinha continua. Na frente mais, Luiz Henrique e também o Hendrick. Esse é o time do Brasil neste momento, os 11 jogadores.
6: Muito bem, alterações da seleção brasileira. Vai começar o segundo tempo do jogo para você, de 1 a 1, para você ligar no microfone Bandeirantes, torcedor brasileiro. E o Salah está no campo de jogo, é isso?
0: Com a abraçadeira de capitão, né? Agora em campo, a gente já confirma quem saiu.
6: Apito o árbitro, toca na bola, o Egito, ela rola, se ela rola, deixa ela rolar. Ulisses Costa. Sim, você quer emoção, vem comigo, torcedor brasileiro, aqui na Bandeirantes. Torcedor do Brasil, já tá parado o jogo, tá marcada a falta para a seleção do Egito, bater no campo de defesa, houve choque de cabeça. Tá parado o jogo, sente muito Fatu.
2: Sente, e o árbitro agora pede o atendimento para o jogador egípcio, né? No primeiro lance do segundo tempo. Então, resumindo, meu caro Lê, sempre bom. Alisson, Danilo, aí a defesa Bremer, Léo Pereira, Douglas Santos. Fabinho, Danilo Santos e Matheus Cunha. Luiz Henrique, Hendrick e Rafinha. Esse é o time que está em campo neste momento pelo Brasil. E o Everton no lugar do Alisson.
6: Muito bem, o Matheus Cunha no lugar do Bruno Guimarães, então.
2: É, exatamente.
6: Qual o número do Matheus Cunha, por favor, Pretzel?
2: 9.
6: Número 9, tá certo então. Então foram 1, 2, 3, 4, 5, 6, 7, 8 alterações, é isso?
2: É isso, 8 alterações. Estão em campo o Douglas Santos e o Rafinha. E o Wesley saiu, já tinha saído para entrar do Danilo. Então já tinha sido a mudança do Danilo. 9 mudanças em relação ao time que começou a partida.
6: No futebol da Bandeirantes, para você, torcedor brasileiro, obrigado pelo carinho da sua sintonia. Tá parado o jogo, jogador sendo atendido ainda pelo choque na cabeça. Tá caindo o Fatu, camisa número 13. Tá sentindo ali o Fatu.
2: Bastante, e agora o árbitro reconduz o jogo, recomeça a partida.
6: 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Para você, torcedor brasileiro, obrigado pelo carinho da sua sintonia. 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Recomeça o jogo, vem pro toque de bola a seleção brasileira. Já sai jogando no seu campo de defesa. O Brasil, abertura, vem pelo setor de esquerda, campo de retaguarda, tenta o toque de bola Douglas Santos. Ele prende a jogada, faz o giro em cima da marcação, recomeça para a seleção brasileira. Guilherme no seu campo de defesa, abertura, Léo Pereira tenta soltar a jogada, soltou pelo setor de direito do campo de ataque para Luiz Henrique. Luiz Henrique domina para a seleção brasileira, vem para finta, escapa a marcação no primeiro, pode soltar na direita. Ele abre com toque de bola, Coutinho de Danilo. Ele prende o lance para a seleção do Brasil, já tenta descer do campo de ataque, aperta a seleção brasileira. Tenta o toque de bola, vem para a marcação, balança em cima da marcação, Matheus Cunha. Ele ganha o lance para a seleção brasileira, o passe sai errado novamente, domina Danilo. Ele prende o Danilo do time do Flamengo, lateral direito para ser jogador do campo de retaguarda. Recomeça, o Danilo também está no campo de jogo, Pretzel. Danilo Repita. Santos, sim, né? 18, né?
2: Sim, o Danilo Santos entrou no lugar do Paquetá.
6: 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E recomeça bem pro toque de bola a seleção brasileira. 1-1, o jogo tá empatado. 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É para o campo de defesa para ser jogando a seleção brasileira. Tenta partir na direita, campeão. Tá, que péssimo passe. O Danilo, que é o capitão da seleção, põe para fora.
2: Para fora, e o Egito, é claro, não tem pressa para fazer a reposição. A galera agora começa a fazer festa aqui no estádio. 1-1 no placar. Bruno Guimarães marcou no primeiro tempo.
6: Pra você ligado no futebol, Bandeirantes. Pois não, pois não.
0: Ó, quem saiu no Egito pra entrada do Salah foi o camisa 12. O Hassan, camisa 12. Haitham Hassan, 12. Entrou o Salah, camisa 10. Saiu também o Trezeguet com a 7. Entrou o Abdemonem. Abdemonem, que veste a camisa 6 na equipe do Egito.
6: A bola volta, tenta descer a seleção brasileira, tentou girar para bater para o gol. A pancada do Endrick. Ele explode em cima da marcação, está marcado escanteio para a seleção do Brasil bater.
2: É o quarto escanteio pela esquerda, agora Matheus Cunha na cobrança, todo mundo do Brasil na área.
6: Se posiciona para a cobrança de escanteio a seleção brasileira na paulada do Endrick. Para você ligado no microfone, Bandeirantes, a Bandeirantes com você, torcedor do Brasil, obrigado pelo carinho da sua sintonia. Vem para a cobrança de escanteio a seleção brasileira, ajeita para bater o escanteio, Brasil. Se posiciona para o levantamento dentro da grande área, vem para a cobrança de escanteio a seleção brasileira, ajeita para o levantamento dentro da grande área, Matheus Cunha, ele vem bater escanteio para o Brasil, começo de jogo, armou jogada com Luiz Henrique, abriu o compasso, vai para o tapa, a bola já partiu para a linha de fundo, está dentro da grande área, deu para trás, tirou o zagueiro mal, bateu de primeira, o Matheus Cunha explode a bola em cima da zaga, novo escanteio para o Brasil,
2: o quinto, e bate o Cunha pela esquerda.
6: Escanteio, vem Cunha para a cobrança de escanteio para a seleção brasileira, para você ligado no futebol da Bandeirantes, a Bandeirantes com você, escanteio para a seleção do Brasil, bater se posiciona Cunha, vem para o levantamento dentro da grande área, escanteio para a seleção brasileira, cobrar, partiu para a bola curtinho para Luiz Henrique, ele prendeu no bico da área, vem cruzamento na boca do gol, levantou na boca do gol, tentou o toque de cabeça, a bola passa por todo mundo, recomeça o Brasil para ser jogando, já tentou o toque de bola Rafinha, ele balança na marcação, vem para o toque, solta contigo no setor intermediário, recomeça a seleção brasileira para ser jogando com Fabinho. Ele prende o lance, Fabinho domina para a seleção do Brasil. Tentou o toque de bola, Coutinho. Bremer já solta a jogada, abriu para o setor que esquerda, solta o lance à frente. Dominou Matheus Cunha, vem para o toque de bola para a seleção brasileira. Balança para o Luiz Henrique. Ele prendeu pelo setor de ponta esquerda, que é para ataque. Vai para o domínio Luiz Henrique, balança de um lado, o outro vai para a finta. Ameaça o cruzado, puxa o cruzamento. Tentou bater para o gol, Rafinha entrou, não tocou na bola. No belo lance do Luiz Henrique, tiro de meta para a seleção do Egito bater.
2: E esses cortes dele, né? Ameaça de levar para o fundo e puxa para o meio. Essa é uma jogada característica do Luiz Henrique. Perdeu o gol, Rafinha, hein? Chegou um pouquinho atrasado, 1-1, segue o jogo.
6: Não, a fase do Rafinha é péssima com a camisa da seleção, hein, Zaidan, hein, Quesada?
4: Sim, sim. Aliás, a temporada dele foi inferior, muito inferior à anterior, né? Agora, eu gosto muito mais desse meio-campo. Acho até que ele poderia pensar no meio campo com o Danilo, o Bruno Guimarães e o Matheus Cunha. Acho que o time fica com mais qualidade no meio campo. E o Luiz Henrique, ele incendeia o jogo, né? É um cara que parte para cima. O Endrick também tem essa característica. Você vê que já tentou uma finalização da entrada da área de curveta. E parece um time mais ousado, né, do que aquele que estava em campo, principalmente no meio campo.
6: No futebol da Bandeirantes, domina a seleção brasileira, tenta ser o jogador do campo de ataque, recolhe pelo setor de esquerda da seleção do Brasil, vem pro toque de bola à frente, dominou o Matheus Cunha, tentou tapa na bola, errado, bola volta com a seleção do Egito, já ganhou o lance, aperta o Brasil com o Rafinha, ele balança para a seleção brasileira, vai para a finta, deu para trás, vai sair o gol, bateu! Endrick! Gol!

0: Brasil, do Brasil, Hendrick! Hendrick! A 6 minutos de bola rolando o segundo tempo de jogo, o Brasil faz 2-1. Numa jogada do Rafinha, balançou legal, ganhou. O Hendrick se posicionou muito bem, bola vem no pé esquerdo dele. O toque do Rafinha perfeito. O Hendrick chega, chapa a bola e mete no fundo da rede. Pra fazer o segundo gol brasileiro, o Hendrick. Ele dá na bochecha esquerda da rede. Ela morre no fundo do gol. Hendrick, gol, você é o maior do futebol. Essa emoção, Hendrick, que você proporciona a torcida brasileira. Brasil, Brasil, Brasil, Brasil, 2-1, Egito. Na bandeira, é você, o detalhe até o design pra seu.
1: Uma jogada pelo lado, Hendrick agora recebe o abraço de Carlo Ancelotti. Hendrick, José Mourinho pediu a volta dele para o Real Madrid. A estrela do menino. Segunda vez que ele bate na bola e marca o gol. Assim que a bola chegou, ele já foi para o abraço. Impressionante a visão dele, a intuição dele. Brasil 2-1 no placar. O Hendrick marca o seu quarto gol em 17 jogos. 2-1, Ulisses.
0: E aí, Zaidan, erra, o Egito, vem Brasil no campo de ataque, Rafinha prendeu demais, perdeu, a bola voltou para Danilo e enfiou para o Hendrick, forte demais, sai, subir do gol para fazer a defesa, pois não, Zaidan, pois não, Queçada.
2: Dá-lhe, Queçada.
3: Hendrick, né, gente, é isso, a gente tava pedindo, acho que a gente entende um pouquinho desse negócio, né, Ulisses, hein, Zaidan, hein, Pretzel, hein, PDV, é isso, né? Moleque tá pedindo passagem há muito tempo. Eu só tô numa dúvida. Será que o Ancelotti tá com medo de sacar os veteranos da Copa do Catar? É só uma pergunta que eu deixo no ar, a gente discute depois.
0: E vem pro jogo da seleção brasileira, a bola foi solta à frente, domina no campo de ataque, vem pra finta, perde a bola, Hendrick. Domina no campo de defesa, a seleção brasileira tenta ser jogando, levantamento vem pro toque de bola de Danilo, Danilo domina pra seleção do Brasil, vai pro toque de bola pro Danilo Santos tenta soltar a jogada no campo de ataque, antecipa a zaga do Egito, vem pra ganhar, Danilo chega na bola, toca, ganha a jogada pra seleção brasileira, ele já sai jogando pro Brasil, tentou enfiar a jogada, Rafinha partiu, não passou, ele volta a jogada no campo de defesa, faltou inteligência, raciocínio por Danilo, domina do campo de defesa pra ser jogando da seleção brasileira, domina o Brasil do campo de defesa, para ser um jogador do campo de retaguarda, já tenta o toque de bola, 2-1 para a seleção brasileira, fosse ligado no futebol da Bandeirantes, a Bandeirantes com você aperta na marcação, a seleção brasileira na esquerda para jogar a Coutinho no meio de campo, vem para o toque de bola curto, novamente o Brasil aperta no toque, Coutinho na intermediária, ganha lateral, lateral para o Brasil bater.
1: E o Brasil acelera o jogo agora, Fabinho pede movimentação, Brasil vence 2-1, Bruno Guimarães e Hendrick.
0: Se posiciona para a cobrança, lateral cobrado, vem para o toque de bola, a seleção brasileira domina com Danilo Santos, o Danilo Santos abre para o Danilo do Flamengo, Danilo Santos do Botafogo, já no Palmeiras também, domina no campo de ataque, abriu para Luiz Henrique, ele prende para a seleção brasileira, vai para a finta, levou de um lado ao outro, costurou, ergueu a cabeça, outra finta do Luiz Henrique, balançou, chegou marcação forte em cima dele, ele dá o toque de bola para Danilo, Danilo prende para a seleção brasileira, vai para o cruzamento, aí faz isso o Danilo que está no Flamengo, cara. Esse cara não pode vestir a camisa da seleção brasileira, já foi. Já jogou muito, mas já foi, Zaidan, Queçada.
2: Essa mesmo experientíssimo como Ancelotti, se assumindo outro país, ainda mais um país com a história do Brasil, o cara chega meio inseguro. E ele se fiou e se firmou em jogadores que ele conhece muito bem, que tem longa trajetória na Europa. Por isso ele fez voltarem para a seleção o Casemiro e o Danilo, né? Mas claramente o Danilo, mesmo no Flamengo, ele é reserva, né? Não dá mais para ser solução para a seleção brasileira.
0: Para você ligar agora no futebol da Bandeirantes, torcedor brasileiro, pois não.
3: Ulisses, como o Danilo Santos, hein, Zé? Como ele dá outra cara ao time, né? É outra história, é outra dinâmica. Pô, será que só a gente tá vendo isso, sério? Será que o Ancelotti não vê? Esse moleque vai ter que fazer mais o quê para ganhar vaga de titular no time? Sério mesmo, eu realmente não consigo entender o Ancelotti. Se é um técnico brasileiro, eu estaria arrebentando, né? Porque não enxerga o que todo mundo está enxergando. Olha o Egito aí.
0: E tenta o toque de bola, a seleção do Egito, tenta o toque de bola pelo setor de esquerda, vem com o Mohanadi domina, solta a jogada contigo no campo de retaguarda. O tempo não para, Bandeirantes marca. 11 minutos de bola rolando, 11 minutos de bola rolando para você conferir. É, o segundo tempo de jogo girando o placar do amistoso da seleção brasileira. Continua pra você. Brasil 2, Egito 1 na Bandeirantes. É você. Alô, alô, ô Agrela.
4: Ulisses, mais tarde, 9 horas, tem Argentina e Honduras, amistoso internacional. Neste momento, a Turquia vira para cima da Venezuela 2-1 fora de casa. E o Brasil feminino segue vencendo os Estados Unidos 2-1 na Arena do Corinthians. Jogo já no finalzinho, Ulisses.
0: É o futebol da Bandeirantes para você. Pois não.
1: Danilo agora é o capitão, né? O Danilo Silva, jogador do Flamengo.
0: É.
1: O Casemiro então saiu, então o Danilo virou capitão com a saída do Marquinhos também.
0: É, eu tava falando, e o cara ainda é capitão, velho. Tá louco. Ancelotti tem que rever essas condições aí. A bola volta no toque, ele bola para o seu jogando, vem para o toque novamente. A seleção brasileira tenta o toque com o time na intermediária, não consegue. 2-1 para a seleção do Brasil. Já prendeu no do setor intermediário, apareceu na marcação, tentou tocar a bola novamente. Bremer não toca. A bola volta com a seleção, tenta sarar. Ele tentou bater para o gol, houve um desvio. A bola vai embora para a linha de fundo, no chute do Salah, escanteio para a seleção do Egito bater.
5: Na primeira participação do craque egípcio, com a abraçadeira de capitão, ele vai para cima, quer marcar o gol dele, a bola desviou no Léo Pereira, levou o perigo, escanteio Egito em busca do empate.
0: Para você ligado na Bandeirantes, a Bandeirantes com você, vem para a cobrança do escanteio novamente a seleção do Egito, vem levantamento dentro da grande área, placar do jogo, repito para você, placar de 2-1 para a seleção brasileira, e o Brasil vence o jogo, vem para o levantamento à frente, escanteio Salah, vem para a cobrança do escanteio para a seleção do Egito, você está na Bandeirantes, a Bandeirantes com você, torcedor brasileiro, Salah partiu, bateu o rasteiro, afasta, vem para a tirada ali, Rafinha, ela volta no toque de bola de Luiz Henrique, vem pro break em cima do seu marcador, perde o lance, deu sorte a seleção brasileira, lançamento pro Rafinha, muito forte do gol com os pés, sai jogando o Chubieira, domina no campo de defesa para ser jogando no seu campo de retaguarda para você ligado na Bandeirantes, a Bandeirantes com você, já prendeu o lance curtinho no setor intermediário, domina no campo de defesa para ser jogando a seleção brasileira, a abertura vem à frente do toque, ele para contigo no setor de meio de campo, você está na Bandeirantes, a Bandeirantes com você, torcedor brasileiro, obrigado pelo carinho da Silva Sintonia, já prendeu o lance curtinho no campo de retaguarda, a seleção do Egito. A abertura vem pelo setor de esquerda no campo de retaguarda. Vai tentar o toque de bola novamente a seleção do Egito. Já prende o lance no campo de defesa. Aperta na marcação novamente. Recolhe no comando de ataque. Tenta apertar a seleção brasileira. Tenta o toque de bola com o Egito para sair o jogando no seu campo de defesa. Prende o lance a seleção do Egito para ser o jogando no campo de retaguarda. Para você ligado no futebol da Bandeirantes. A Bandeirantes com você. Obrigado, torcedor ouvinte do Brasil. Já recolhe no seu campo de defesa. Tenta o toque de bola com o novamente. Recolhe no campo de defesa, vem pra finta em cima, a marcação do primeiro, vai pro toque, de bola curta novamente no comando de ataque, aperta a seleção do Brasil pra ser o jogador no seu campo de defesa, recomeça novamente pra ser o jogador da seleção do Egito no campo de retaguarda com Yasser, Yasser prende o lance, não tem espaço pra tocar, rola a jogada, solta pelo meio novamente pra Marouane, Marouane prendeu, soltou pelo setor de direito no campo de retaguarda pra Fatu, ele prende o lance, abre curtinho, Rani pede, abertura vem com ele no toque, de bola curta novamente no setor intermediário, recolhe no campo de defesa, vem pra finta em cima, a marcação, já vai tentar o toque de bola curto no comando de ataque, aperta, tenta descer do comando, vem pra finta, recomeça novamente a seleção do Egito, sai tocando de pé em pé no seu campo de retaguarda, é você na Bandeirantes, a Bandeirantes com você, torcedor brasileiro, é na volta do toque de bola, tá saindo, lateral pro Brasil bater.
5: É, com o apoio ali do treinador, né, justamente do Hossein Hassan, que é um dos principais nomes da história da seleção do Egito, que agora busca, quem sabe, voltar a assustar a seleção brasileira, que toca a bola. Campo de defesa, por enquanto, 2-1 Brasil.
0: 2-1 para a seleção brasileira, para você ligado no futebol da Bandeirantes, torcedor brasileiro. Obrigado pelo carinho da sua sintonia. Vem pro jogo a seleção do Brasil, vai tentar o toque de bola contigo no setor intermediário, a seleção brasileira. Abertura do comando de ataque, tenta o toque, Rafinha, ele prende o lance, se movimenta, pode soltar a frente do comando de ataque, falha o zagueiro, vem para brigar na jogada, recolhe Luiz Henrique, prende o toque de bola contigo na intermediária. O Endrick empurrado, derrubado, o Endrick tá parado o jogo.
1: Mais uma falta, o menino Endrick se mexendo demais, ele marcou o segundo gol do Brasil, 2-1 Brasil, quarta falta cometida pelo time egípcio.
0: É falta novamente para a seleção brasileira bater pela esquerda, tá parado o jogo, falta para a seleção do Brasil bater, para você ligado na Bandeirantes, o tempo não para, Bandeirantes marca. Jogados para você conferir, 16 minutos, segundo tempo de jogo, girando o placar do amistoso da seleção brasileira. Brasil 2-1 Egito na Bandeirantes, é você. Alô, alô, Agrela.
4: Ulisses, mais cedo, Vitória venceu o Fortaleza 2-1, campeão da Copa do Nordeste desse ano.
0: É falta para a seleção brasileira bater pela esquerda, falta para a seleção brasileira cobrar falta alçada dentro da grande área nas mãos do goleiro. No alto, Gobier sai para fazer a defesa.
1: já saiu jogando, mas o Brasil já retoma com Douglas Santos, vem de novo o Brasil.
0: E vem Brasil, Douglas Santos domina, solta a jogada pelo setor de esquerda, que abre ataque, vai pro toque, para Rafinha, domina para a seleção brasileira, ele prende, vem pro drible, perde a jogada, bola volta com a seleção do Egito, que já domina no seu campo de defesa para ser o jogador do campo de retaguarda. Você está no futebol da Bandeirantes, a Bandeirantes com você. Obrigado, torcedor, pelo carinho da sua audiência. Levantamento à frente, o Egito toca a bola no seu campo de retaguarda para ser jogando. Recolhe no campo de retaguarda, é o futebol da Bandeirantes para você, torcedor brasileiro. 17 minutos de bola rolando, 2 Brasil, 1 para a seleção do Egito. Brasil jogando amistosamente. O que dizer desse amistoso em Quesada, em Zaidan?
3: Eu não estou gostando.
6: Claramente. Eu sei que o Zaidan também fala, não tá. Fala Quesada, vai nessa.
3: Eu não estou gostando, eu sei que você também não está. Mas enfim, é o que temos, né? Agora, ficam algumas coisas legais. Danilo Santos para mim tem que ser titular. O Endrick está pedindo passagem. E o Rafinha. O Rafinha realmente tem cadeira cativa, hein? É, eu vou falar, o Ancelotti está apaixonado pelo Rafinha. Mudaram as peças, Zaidan, e o Rafinha continua no mesmo espaço de campo. A gente estava achando que ele ia jogar aberto pela ponta, não. Ele está jogando mais centralizado. Lembrando, né, momentos aí também pela equipe do Barcelona da Espanha.
6: É aquele negócio, né? Você percebe um meio campo mais técnico, mais rápido e mais ousado, né? E o Luiz Henrique e o Endrick, eles estão mostrando para o Ancelotti, ó, estamos à vontade, estamos em casa, não trememos. Pode contar conosco, inclusive já no primeiro jogo contra o Marrocos. Estão prontos para jogarem pela seleção.
0: E vem pro jogo, tenta descer novamente a seleção do Egito, batida a bola para dentro da grande área, vem no tapa da bola o Everton, ele tira a bola, volta com a seleção do Egito, tenta o toque de bola Coutinho, é na intermediária, lançamento, cruzamento do Menebo, gol, vem para subir de cabeça Danilo, tira, era para recuar pro Everton, cara, tava livre o Danilo. Abertura do campo de defesa com a seleção do Egito, que já sai jogando no campo de retaguarda, para você ligado no microfone Bandeirantes, a Bandeirantes com você, do meio do campo de defesa, pressiona pro jogo, já tenta o toque de bola Coutinho no setor intermediário, aperta na marcação, recolhe a seleção do Egito, tentou salar, descer, não consegue. Era falta contigo do seu campo de defesa para ser jogando. Recorde do campo de defesa novamente, tenta o toque de bola curto pelo setor de esquerda. Aperta na marcação, tenta arrancar a seleção do Egito. Abertura vem pelo setor de esquerda. Abde prendeu, empurrou jogada pelo setor de esquerda do seu campo de defesa. Vai tentar lançamento à frente para dentro da grande área. Tentou o toque de bola, prefere voltar a jogada. Já volta do seu campo de retaguarda. Você está na Bandeirantes, a Bandeirantes com você, torcedor brasileiro. Obrigado pelo carinho da sua sintonia. Abertura vem do comando de ataque, tenta o toque de bola novamente, o Egito, lançamento vem nas costas da marcação da zaga brasileira, dominou, prendeu, girou, tentou o toque de bola, se atrapalha no lance, o Zico perdeu o lance, mas o Bandeira já marcava impedimento.
5: É, mas ele errou o domínio, né, porque a bola foi muito boa, apesar de estar numa situação irregular, segundo o Bandeira, que já marcou dentro de campo, ele erra ali no domínio, porque seria uma ótima oportunidade caso o Bandeira validasse o lance na tentativa do Egito de empatar o jogo por aqui.
1: Martinelli vai entrar no Brasil.
0: E aí, Zaidan? E aí, Quesada?
6: Martinelli joga pela esquerda, muita velocidade. Ele é visto pelo Ancelotti como reserva do Vinícius Júnior, o cara que ocupa o lado esquerdo do ataque e que é muito rápido, né? É assim que ele é usado no Arsenal, é assim que ele é usado na seleção brasileira, Quesada.
3: É, aí fica Luiz Henrique aberto na direita, Martinelli na esquerda e o Matheus Cunha e o Endrick ali mais centralizados, né? O Matheus Cunha fazendo mais esse papel de armador da seleção. Sinceramente, hein? Rafinha de armador, Matheus Cunha de armador. Ah, não sei, viu? Eu acho que isso daí não vai dar certo, não.
6: E é um detalhe que é Sado e Ulisses, de Prétis e PDV. É exatamente nessa função em que está o Matheus Cunha, às vezes o próprio Rafinha, que há uma sombra historicamente imensa do Neymar, né, Ulisses?
0: Oh! É por isso que ele insiste em levar o Neymar. Em tentar ajeitar a vida da seleção brasileira com o Neymar. Essa é a questão, né?
3: Se o Neymar entrar, ele tem que ser o falso 9, concorda? Não dá para pensar naquele Neymar da Copa de 2022 que ficava ali no meio-campo com o Paquetá e com o Casemiro, né? Não, não dá mais para pensar nisso. Agora, como falso 9.
6: Tem que jogar com 3, né? No meio-campo, o Neymar isso. E 2 atacantes.
3: E mais 2. Né? Isso. Que se colocar o Neymar com 2 caras no meio-campo e mais 3 no ataque. A gente toma de 5 do Haiti.
6: Esse foi o erro do Vojvoda no Santos. O Neymar tem de jogar com 3 jogadores no meio campo, que vão correr, o triplo, e ele jogando com 2 atacantes, ou até você pode botar um outro jogador como quarto do meio campo e um Neymar e mais um atacante. Essa é a maneira de utilizar o Neymar hoje, né?
0: Vamos ver o que ele vai fazer, né, em relação ao Neymar. Olha o Egito brincando dentro da grande área, aperta a zaga, aperta o ataque brasileiro para recuperar essa bola, mas o Egito tentou sair jogando, ganha lateral. Danilo vem para a cobrança rapidamente de lateral, demorou para se posicionar o jogador do Brasil. Que coisa, hein, Pretzel?
1: Exatamente, o Ancelotti pede mais rapidez no toque de bola brasileiro. O Martinelli tirou o colete e saiu correndo em direção ao Ancelotti, mas depois voltou para o banco e colocou o colete. Será que foi alarme falso, Ulisses? Pode ter sido.
0: Vai saber, né, Précio? No meio do campo de defesa, Prazer jogando, vai tentar um toque de bola com o Tigre no setor intermediário. Novamente aperta na marcação a seleção do Brasil. Hendrick vem pra cima. A bola espirra e deu sorte. Sobrou pro Chobier, hein?
1: É verdade. Agora uma falta forte do número 3, do Rani, em cima do Fabinho. O Fabinho é grande, hein? O Rani não é tão grande assim. Mas foi uma entrada pegada, uma entrada muito forte. Parada para hidratação, 2-1 Brasil. Gols de Bruno Guimarães e Hendrick.
0: Bom, algumas coisas ainda em Quesada ficam claras. Danilo Santos tem que ser titular, não tem jeito.
3: Sim.
0: Não tem, não sei no lugar de quem, isso é um problema do técnico. Rafinha é uma insistência, mas não tá bem. O Hendrick entra, mexe bem. Luiz Henrique faz aquela fumaça. E o que, que vai ter que fazer o Ancelotti para essa estreia?
6: Bom, o Danilo Santos, ele pode jogar ele em qualquer função do meu campo. Porque ele é um cara que sabe marcar, ele sabe armar e ele tem finalização. Ele é um dos artilheiros do Botafogo na temporada, né? Um jogador que sabe finalizar, ele chega na área. Então ele pode jogar, por exemplo, com Casemiro, Danilo e Bruno Guimarães. Ele pode jogar, acho que não fará isso, porque o Casemiro é meio intocável para o Ancelotti. Não sei por que hoje ainda tem essa condição. Mas ele poderia jogar com Danilo, o Bruno Guimarães e mais alguém no meu campo, pode ser o Paquetá, pode ser o Matheus Cunha, mas um terceiro homem de meu campo. Mas eu acho que na cabeça do Ancelotti, o meio campo com Casemiro, Danilo e Bruno Guimarães é perfeitamente possível. Perfeitamente possível, porque ele vai ter três jogadores, e principalmente Bruno Guimarães e Danilo, que marcam, armam. O Bruno Guimarães fez um bom primeiro tempo, foi o único que jogou bem no primeiro tempo, e chegam para finalizar. Não é não, Kessão?
3: Sim, perfeito. Eu tiraria o Casemiro, tá, Zaidan e Ulisses? Eu tiraria, não sou Ancelotti, mas eu tiraria. Eu colocaria o Bruno Guimarães e o Danilo no meio campo, e mais um que tá na seleção, que seria o Neymar, né? Se o Neymar tivesse bem fisicamente, ele poderia ser esse 10. Não vai estar, esquece, né? Aí, realmente, como você está dizendo aí, Ulisses, tem que achar alguém nesse meio campo. É que a gente não tem isso no futebol brasileiro, né? Hoje, se a gente fizer a pergunta nas ruas, quem é o grande 10 do futebol brasileiro jogando no Brasil? Não tem, né? Não tem o pensador. E fora do Brasil, sendo brasileiro, também não tem, né? Então, é muito
0: Neymar
3: complicado.
0: O Neymar não pode ser esse cara?
3: Não dá, não tem mais essa vitalidade.
6: O Neymar pode ser o quarto do meu campo, mas ele não pode ter a função de voltar para marcar, de voltar até o campo do Brasil, de correr atrás de jogador do outro time. Se você fizer isso, como o Voivoda fez em alguns jogos, se arrebenta com o Neymar. O Neymar tem de jogar ou na área ou muito próximo da área. Então você tem de ter três jogadores no meio campo e mais um Neymar. Vai ter mudança aí, Ulisses?
1: Vai entrar o Alexandro com a número 6 no lugar do Douglas Santos com a número 16.
3: Nossa.
1: Então só sobrou o Rafinha por enquanto, é isso? Deixa eu ver se volta o Rafinha. Se não é o Martinelli no Rafinha.
6: Só.
1: Não, vem Martinelli. Vem Martinelli no lugar do Rafinha. Então, mudança dos 11 jogadores. Só o Rayan que não entrou ainda.
3: Poxa vida, hein? O que a gente mais queria, o Rayan não entrou. Não vai entender, né?
0: E aí, Zaidan? E aí, Quesada?
3: Então, não, foi isso que o Zaidan falou. Na Copa de 22, era o Neymar atrás do trio da frente, né? O trio da frente era Rafinha numa ponta, Vini na outra e o Rodrigo. Depois ele foi rodando o Tite, né? Colocou o Richarlison no time, aí o Neymar se machuca, o Rodrigo vem fazer essa função, né? Mas hoje não dá mais para o Neymar fazer isso. O Neymar tem que ser um falso 9, ele tem que ficar numa área reduzida ali do último terço do campo, Ulisses e Zaidan, para receber essa bola em 5, 10 metros... Ele resolveu o jogo, entendeu? Se você colocar o Neymar no meio campo para correr atrás dos outros para marcar, esquece. Aí você mata o Neymar. Aí
7: não, mas
3: aí
7: nem não, o Messi não faz isso. Ninguém faz isso.
3: Ah, ok. Mas não dá. Hoje não dá para fazer, entendeu? Aí se ele fizer isso, ele vai estar inventando a roda.
7: No futebol da Bandeirantes. É isso, Neymar, né, Zaidan?
6: É o Neymar. O Neymar tem de jogar com 3 jogadores no meio campo e mais ele. Né? Ele não pode ser o terceiro do meio campo. Entrada do Martinelli, dá muita velocidade pelo lado esquerdo, a mesma função do Vinícius, né? E com o Luiz Henrique aberto na direita. Agora, o que o Ancelotti está pedindo, como já disse o Pretzel, é um pouco mais de velocidade do meio campo, né? Pra bola chegar pro Henrique. Que é o Brasil aí.
0: E vem Brasil no campo de ataque, bola foi solta na ponta. Martinelli tenta o passe, não consegue, bola volta na esquerda. Alexandre, ele prende o lance, vai pra finta, tenta o cruzamento, levantou. O Alexandre é o seguinte, cara, eu vou dizer pra você, viu? É, nós não temos lateral no Brasil também, né? É um negócio de louco, hein? Meu Deus, ele é muito fraco, hein? O Danilo e o Alexandro, eu vou dizer pra vocês, hein, gente?
6: É. O lateral direito hoje não tem. Isso. Se você pegar o melhor lateral direito do Campeonato Brasileiro, é o Varela, que é o uruguaio. E na esquerda, na minha opinião, é o Juba, do Bahia, né? Que não tá na lista. Eu não sei se está entre os 50, mas o Juba é um cara que... O Juba é um cara que... Dois campeonatos seguidos ele jogou muito mais que o Alexandre, né? Disputando o mesmo campeonato, né?
0: E vem Luiz Henrique, domina para a seleção brasileira, solta, jogador do seu campo intermediário, recomeça com Bremer. Bremer domina no campo de defesa, vem para a finta, tenta o toque de bola para a seleção brasileira, sai jogando Fabinho, ele prende para a seleção do Brasil, abre para o toque de bola, Coutinho novamente, o Brasil domina no campo de retaguarda, tenta ser jogando, já prende o lance com Bremer. Bremer domina para Léo Pereira domina para a seleção brasileira, para Bremer, que sai jogando no seu campo de retaguarda, toca a bola no Brasil, 2-1 para a seleção brasileira, para você ligado no microfone da Bandeirantes, torcedor brasileiro, obrigado pelo carinho da sintonia, e do meio do campo de defesa, tenta ser jogando o Everton, ele prende para a seleção brasileira, ninguém do Egito vai para cima do Everton, Everton posiciona para ser jogando para a seleção brasileira, tenta o lançamento à frente para Luiz Henrique, Luiz Henrique subiu de cabeça, ganhou a jogada para o toque de Baracutinho na intermediária de Hendrick, abriu jogada, seria bom lance para o Martinelli, o zagueirão vem para tirar o perigo de qualquer maneira, Salá dribla fácil, brinca Salá, ganhou o lance para o Egito, tentou soltar as costas da marcação brasileira. Brasileira, bola muito forte, tiro de meta para o Brasil bater.
5: E o drible do Salah em cima do Alexandre, né? Ficou ali.
0: Ah, mas até eu driblo o Alexandre.
5: Procurando o Mohamed Salah, que depois acaba errando na dose, né? Bola muito forte, no momento que vai mexer a seleção egípcia, ó, saindo o 17, o Mohanad, para a entrada do camisa de número 8, que, deixa eu pegar aqui o camisa 8, na minha lista aqui, é o Eman, saindo camisa de número 3, o Rani, para a entrada do 24, Tarik, portanto Tarik também, e saindo o camisa 13, o Fatu, para a entrada do número 15, o número 15 aqui, vamos pegar aqui, tentando procurar aqui na minha lista, não estou achando o número 15.
3: É, ó, o Rafez, viu, PDV? Karim Rafez, é 15.
5: Exatamente, está entrando o número 24 também, o Tarik, que eu já confirmei. Saíram o Fatu, Rani e o Lachin 17 e o Zico 11. Entraram Adel 20, Achur 8, Rafez 15 e o Alá número 24 na equipe do Chile.
0: Muito bem, para você, desculpa. Ligado aqui na Bandeirantes, do Biruim para o toque, levando Luiz Henrique, abre a jogada para Danilo, para Hendrick, Hendrick direita, solta o jogador, o campo de ataque para Matheus Cunha, domina para a seleção brasileira, vai tentar soltar na esquerda, abriu, é para Alexandre, ele tenta o toque de Baracutinho para Matheus Cunha domina para a seleção brasileira, girou para Martinelli, domina para Danilo, bate Danilo, ele enfia a jogada na esquerda, recolheu para Luiz Henrique, abriu o compasso para bater, dominou, outra finta, vem para dividida, ganhou o lance, Luiz Henrique tentou o drible, solta a jogada para Danilo, errado, toque do Luiz Henrique, a bola volta para Danilo de presente, ele domina para a seleção brasileira, tenta descer, vem para a finta, vai para o break, tenta o toque de Baracutinho, novamente recolheu a frente, ganha lateral para a seleção brasileira bater, manual para a seleção brasileira bater e ser jogando no seu campo de ataque, se posiciona para ser jogando na seleção do Brasil, você ligado na Bandeirantes, a Bandeirantes com você, obrigado torcedor pelo carinho da sua audiência, levantamento vem pelo comando de ataque, vai tentar o toque de Baracutinho no setor intermediário, já recolhe novamente o toque curtinho no setor de meio de campo, aperta na marcação, tenta descer a seleção brasileira, abertura vem para o setor de esquerda do seu campo de defesa, você ligado na Bandeirantes, a Bandeirantes com você, obrigado torcedor brasileiro pelo carinho da sua audiência, vem lançamento à frente, domina a seleção brasileira, lançamento no comando de ataque, errado, completamente torto, né, para o Hendrick,
7: Aí do gol tranquilo sai para fazer a defesa Chobiera.
1: Fácil pro goleiro que já sai com pressa. O Brasil vence 2-1. Bruno Guimarães e Endrick marcaram.
7: No futebol da Bandeirantes, para você, torcedor brasileiro, obrigado pelo carinho da Silva Sintonia. E já vem para o toque de bola para ser jogando. Recolhe novamente no campo de defesa, vem para o toque. A seleção brasileira tenta ser jogando errado. Léo Pereira falhou! Vem para consertar o Fabinho!
5: E tá ali o Mohamed Salah agora, ó. Fica até rindo aquele sorriso amarelo, porque por muito pouco a equipe do Egito não assustou. Agora toca a bola no campo de defesa.
7: Pra você ligado no futebol, Bandeirantes, a Bandeirantes com você, torcedor do Brasil. E do meio do campo de defesa para ser jogando, vem pro toque de bola contigo no setor intermediário. Aperta na marcação para descer novamente a seleção do Egito. Lançamento à frente tranquilo, Danilo volta com o Everton. Recolhe o Everton no campo de defesa para ser jogando no campo de retaguarda. Ele tenta o levantamento à frente do campo de ataque, vem pro toque de bola, aperta para Endrick, que não passa a bola. Bola volta com a seleção do Egito que sai jogando no seu campo de defesa. É bola para a seleção do Egito bater no seu campo de defesa. Obrigado, torcedor, você pelo carinho da sua audiência. Você ligado no microfone de bagulho, a tradição do Rádio Esportivo Brasileiro. E do menino toque de bola contigo no setor intermediário. Recolhe a seleção do Egito. Você ligado na Bandeirantes. A Bandeirantes com você. Obrigado, torcedor, pelo carinho da sua audiência. Placar do jogo 2-1 para a seleção do Egito. O tempo não para. 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Jogados para você conferir, 33 minutos de bola rolando, 33 de bola rolando, segundo tempo de jogo, girando o placar do amistoso da seleção brasileira. Brasil 2, Egito 1, na Bandeirantes, quem vem para falar é você, diz aí, Agrela.
4: Fim de jogo em Itaquera, a seleção brasileira vence os Estados Unidos por 2-1 para mais de 31 mil pessoas no estádio do Timão. Brasil e Estados Unidos que se encontram novamente na próxima terça-feira, 9:30 da noite, desta vez no Castelão, no Ceará.
7: Pra você ligado no microfone da Bandeirantes, torcedor brasileiro, obrigado pelo carinho da Silva Sintonia. Do meio do campo de ataque, tenta descer o Egito, bola foi solta à frente do campo de ataque, aperta na marcação, abertura vem pelo setor de esquerda, prende o lance e continua na intermediária, Raphs, ele tenta o toque de bola novamente, Raphs, ele tentou partir do campo de ataque, houve a falta, tá parado o jogo. Bremer derrubado.
5: É porque ele rouba a bola e depois ele acaba fazendo a própria falta ali, porque perdeu a bola justamente na tentativa do cruzamento. Falta marcada, campo de defesa para a seleção brasileira, na ação do Bremer que sofreu a falta por ali.
7: É bola no campo de defesa para a seleção brasileira sendo jogando. E aí, Quesada, e aí, Zaidan, e o jogo, 2-1 Brasil.
3: É, o tempo não está passando,
6: são perspectivas,
3: né,
6: Ulisses, diferentes. Hã? São perspectivas diferentes, né, Quesada? O Egito, se ele for às oitavas, vai ser um feito extraordinário. Tem grande chance de passar para 16 avos, porque ele tem a Nova Zelândia no grupo. Nova Zelândia é um time muito ruim. E aí o jogo da última rodada, Egito e Irã, pode definir o segundo colocado do grupo. E até como terceiro, já que 8 terceiros colocados avançam, você tem uma chance. Então o Egito pode chegar a 16 avos. Se chegar às oitavas, vai ser um grande feito. O Brasil é outra história, né? O Brasil, a única coisa que o satisfaz é o título. E para jogar pelo título, não pode ser essa bola, né? Não pode ser esse jogo. É amistoso, você tem de considerar isso, mas isso não é bola para título. Copa do Mundo vai ter outro nível de desempenho.
3: É, os objetivos são totalmente diferentes, né, Ulisses e Zaidan? O Brasil está tentando buscar o Hexa. Não podemos dizer que está descartada essa possibilidade, porque Copa do Mundo, as coisas acontecem. A Argentina estreou no Qatar perdendo para a Arábia e depois bateu o campeão. Agora, o Egito nunca ganhou uma partida em Copa do Mundo. Então, o objetivo do Egito, né, o objetivo egípcio, é ganhar a primeira partida numa Copa do Mundo. Isso mostra a diferença de tamanho das duas seleções.
7: É verdade. E vocês acham que está ligado o Ancelotti? Ele sabe no que ele está fazendo?
3: Sinceramente?
7: Sim.
3: Acho que ele não sabe ainda direito onde ele está. Sinceramente.
7: É bom.
3: E ele não sabia. E ele não sabia que seria assim, viu, Ulisses? Porque uma coisa é ter o dia a dia do clube. Esses caras são muito bons. Todo técnico é muito bom no dia a dia do clube, né? Ainda mais tendo essas seleções que o Ancelotti teve aí na carreira. O duro é pegar esses jogadores e se encontrar só de vez em quando, né? 3 dias depois, o time já tem que entrar em campo. É muito difícil fazer futebol assim.
7: E aí, Zaidan?
6: O Ancelotti, ele é um conservador. E aqui não há juízo de valor na palavra, é característico. Ele não é um revolucionário, ele não vai mudar a maneira de jogar. Ele não é Guardiola, Cruyff, Rino Smith ou Gustavo Sebs. Ele é conservador, mas é muito competente. Ninguém faz a carreira que ele fez sem ser muito bom. Claro que ele é muito bom. Mas seleção é a primeira experiência da vida dele, a não ser aquele breve período como assistente do Arrigo Sacchi. E mais, ele não tem um time ainda. Ele diz isso. Aquele papo, eu tenho 26 titulares. Ele não tem um time ainda. Mas também não é nenhum terror isso, porque várias vezes um time é formado com o andamento da Copa, né? Isso não é um problema sem solução. Dá para você fazer uma grande Copa achando o time durante a Copa. Agora, o que eu digo é, não pode jogar só isso. Para disputar título, não é para chegar às quartas, tá? Para disputar título, tem de jogar muito mais do que isso.
7: É o futebol da Bandeirantes. Pois não, Pretzel.
1: Público presente aqui no estádio, Huntington Bankfield. Fui bem agora, né, Ulisses? Analista de pronúncia, 64.311 pagantes.
7: É o futebol da Bandeirantes. Tenta descer a seleção brasileira. O Danilo lançou para ninguém. Tiro de meta para o Egito bater.
1: E o goleirão apressa o jogo. O Egito ainda sonha com empate. É o sétimo jogo entre os dois times e a sétima vitória brasileira.
7: Para você ligado no futebol da Bandeirantes, a Bandeirantes com você, torcedor do Brasil. Obrigado pelo carinho da sua sintonia. 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Domina a seleção do Egito, tenta descer do campo de defesa. Vem para o toque de bola com o Imã. Ele prende o lance novamente para Abdê. Abdê domina Abdê. Munim, ele tenta a finta em cima da marcação, volta na sua zaga central com Yasser. Yasser recolhe novamente, o Brasil marca a pressão, vem pra cima, bola recuada para o goleiro Chobir. Chobir domina no campo de defesa, abre a jogada pelo setor de esquerda com Andi. Andi tenta o levantamento do comando de ataque. Salah já pede no comando, a abertura foi feita à frente novamente com Marchu, Marmute. Marmute prendeu o lance para a seleção do Egito, abriu jogada pelo meio de campo com Imam. Imam prendeu para Marmute, tentou para Salah. Salah recolhe no campo de ataque, o passe sai errado. Domina a seleção brasileira e tenta ser o jogador e vem velocidade, o Brasil toma pancada, agora o Matheus Cunha e tá parado o jogo.
5: Ó, já vem o Zizou e o Hamza na equipe do Egito. Zizou meio experiente, vai entrar titular normalmente nesse time, e o camisa 9 Hamza já, duas alterações, ó, neste momento então, saindo o camisa 22, o Marmoush, pra entrada do Hamza número 9, portanto, e saindo também o camisa 19, o Marwan, para a entrada do 25, Zizou, na equipe do Egito.
7: É o futebol da Bandeirantes para você, torcedor brasileiro. Obrigado pelo carinho da sintonia. E aí está parado o jogo, as alterações do Egito. Zaidan, Quesada e Manuel.
6: Eu só queria fazer uma observação aqui, Ulisses, né, sobre o Salah, né? O Salah está naquela lista de Eusébio, Coluna, Yaya Touré, Jorge Weah, Eto'o, dos formidáveis, né? Madjer, dos formidáveis jogadores africanos. Um dos maiores jogadores da história da África, disparado o maior jogador da história do Egito, e um dos maiores da história do Liverpool. Ele e Fabinho estavam juntos naquele time formidável, né? Que foi campeão europeu e campeão do mundo em cima do Flamengo. Agora, é um Salah já na fase derradeira. Você vê que ele é desarmado com muito mais facilidade, ele perdeu velocidade. Então estamos vendo aí o ocaso de um dos grandes nomes do futebol do século XXI.
7: No futebol, tá, Bandeirantes domina a seleção brasileira, tenta ser o jogador do toque de bola com Bremer. Bremer domina no campo da retaguarda, vai tentar a finta em cima da marcação, rapaziada do Ben TV. Alô, Nicolas, Gabriel e Enio, ligados do futebol, Bandeirantes, Nicolas, Gabriel e Enio, e vem pro jogo a seleção brasileira. Que boa tabela, aperta na marcação, vem pra tirada ali a ser, ele põe pra fora a lateral pro Brasil bater na esquerda, e o Ancelotti vai à loucura no banco, hein?
1: Claro, porque ele quer mais qualidade na finalização e nos passes da intermediária para frente. Brasil 2-1, gols de Bruno Guimarães no primeiro tempo e Endrick no segundo.
7: No futebol da Bandeirantes, para você, torcedor brasileiro, recolhe no campo de defesa, tenta o toque de bola contigo novamente no setor intermediário. Você ligado na Bandeirantes, a Bandeirantes com você, domina no campo de defesa, tenta descer a seleção brasileira. A abertura vem pelo setor de direito do campo de ataque, tenta o toque de bola contigo novamente. Luiz Henrique abre a jogada no campo de ataque, tenta descer. Houve a falta, não. Arco está dando só lateral. Chega forte, Hamza, para fazer a bola sair em lateral, lateral novamente. O Bremer fica reclamando e olhando torto para ele aí, hein?
1: É verdade, mas segue o jogo, né? Amistosão também vai ter cumprimentos no pós-partida. Lembrando que o Brasil estreia no próximo sábado, 7 da noite, horário brasileiro, contra Marrocos.
7: A bola volta para Danilo. Danilo tenta o toque, para não consegue. Ganha Hendrick, soltou para Danilo. Recolheu pelo setor de esquerda. Boa bola na cara do gol! Martinelli correu para não chegar, velho. Ô, vou falar para você. A bola na cara do gol para ele. Ele correu para não chegar. Uma vergonha o Martinelli nesse lance. E vem com vontade. Danilo recupera, soltou para Martinelli. Não se posiciona, perde a jogada do Hendrick. Ganhava o lance para Martinelli. Recupera a seleção do Egito, tenta descer com

0: O time egípcio ainda sonha com empate, né? Seria um feito histórico. Já tá por ali o Salah para cobrar rapidinho.
1: E vem para a cobrança novamente Salah. Ele bate o escanteio, tenta o levantamento à frente do comando de ataque para você ligado no microfone Bandeirantes. Levantamento vem à frente, aperta para a placar de 2-1 para o Brasil. O Egito chega, cruzamento na grande área, muito forte. Tiro de meta para a seleção brasileira bater. Um alô para o Paulo, Roberto e Ilka. Curtindo o solzaço Bandeirantes lá com o Vanderlei. Obrigado pelo carinho da sintonia aqui. Placar do jogo 2-1 para a seleção brasileira. Ancelotti vai ter muito trabalho esses dias, hein, gente?
2: Vai sim. E toda hora a câmera de transmissão oficial dá um big close no Mister e ele tá com uma cara muito preocupada. E parece que os filhos dos treinadores acompanham a história da seleção, né? Me ajuda aí, o Matheus Bach com o Tite, aí o Silvestre com o Dorival. Fernando Diniz ainda não tem filho tão grande, né, pra se auxiliar. E toda hora Ancelotinho na orelha do Ancelotão. Pô, mas quem que foi contratado? Foi o Ancelotti pai ou foi o Ancelotti filho? Hein?
1: Mas se permite isso o dirigente, problema do dirigente,
2: tá,
1: né?
2: Isso tá errado, né?
1: O Ancelottizinho não tava no Botafogo? Era isso?
2: Tava.
3: Já saiu.
1: Não, então, aí foi demitido.
3: Já, foi dispensado.
1: Aí tempo. Pelo belo trabalho no Botafogo, então foi pra seleção ser auxiliar do pai, é isso?
4: Mas ele tá sendo cotado pra ir pro Lille
3: hoje em dia, da França. Hoje em dia, né, Pretzel, os clubes contratam o pacote, né? O treinador nunca vem sozinho, né? E aí, se é um treinador de muito nome, ele traz quem ele bem entender, né? Os clubes aceitam, né? Não há dúvida. Então, hoje é muito comum você ter um parente ali, e mais do que isso, né, comissões muito grandes, até por isso tudo sai muito mais caro, né? E as indenizações, quando há demissão, você tem de pagar a turma toda, né? Então... Antigamente viu o treinador em sua mala, sozinho, mais ninguém.
4: Hoje agora é uma confraria, né, Zé?
3: Uma equipe imensa com ele. Hã?
4: Agora vira confraria também, muitas vezes, né?
2: Ulisses.
4: Né? Mais cinco.
2: O David Ancelotti, o Ancelotinho, vai treinar o Lille depois da Copa do Mundo, tá? Obrigado, Ramos.
1: É o futebol da Bandeirantes para você, torcedor brasileiro. Obrigado pelo carinho da sintonia. E aí está parado, marcada a falta do Bremer.
4: Mais uma.
1: É falta para a seleção do Egito bater o preço. Ficou econômico como o futebol brasileiro, hein? Do meio do campo de ataque, vem para o toque de bola. Coutinho novamente pelo setor de esquerda, aperta a seleção do Egito. Tenta o meio do comando de ataque, vem para a fim da marcação. Prende o lance, cruzamento na grande área, a bola vai embora. Pois não.
4: Tem uma pergunta para ti de amigo. Se tu fosse treinador, tu levaria nós quatro juntos para a comissão técnica?
1: Fácil.
4: Panela, é uma confraria, né? Mesmo. É uma panela, meu.
1: É uma panela. Mais conhecida como panela. Tiraria só o Capriotti. O resto iria todo mundo. Aí parado o jogo. Vem pra repor a bola em jogo. Ideia tua foi essa, né? De tirar o Capriotti. Do meio do campo em ataque, vem pro toque de Baracotigo no setor intermediário. Aperta a seleção brasileira. Nossa senhora, o Fabinho. Viu o goleirão adiantado? Acho que meteu um bico na bola. Ficou fácil para o goleiro do Egito. Kubir que sai do gol para fazer a firme defesa com 5 de acréscimos. Já temos 1+4 de jogo. Domina a seleção do Egito. Tenta descer 2-1 para a seleção brasileira. O Brasil vence o jogo. Você ligado no futebol da Bandeirantes. Recolhe no campo de defesa. Aperta na marcação novamente a seleção brasileira. Obrigado, torcedor, pelo carinho da sua audiência. Você ligado no futebol Bandeirantes. Curtindo o sonsaço de maior tradição do rádio brasileiro. Domina no campo de defesa. Prende o lance. Curtindo no setor intermediário a seleção do Egito. Recolhe a jogada com o Eman. Eman para Zizou. Zizou já prende pelo setor de esquerda, cabra ataque, solta a jogada com o Adel. Ele domina pelo comando, tenta descer do comando de ataque, vem pro toque de bola, contigo no setor intermediário, já o apito final. A Ana Martins vem com o apito final, já no microfone da Bandeirantes. Aperta na marcação, tenta descer pelo setor de esquerda do time do Egito. A abertura vem pelo meio de campo, contigo no setor intermediário. Recolheu o Raps, tenta o toque de bola curta no campo de defesa, recomeça o Egito para sair jogando. Ô Zaidan ou Quesada, vocês acreditam que, olha só o fato, como aconteceu com o Wesley, infelizmente, que sentiu aí o adutor, parece, ou a virilha, não sei. Saiu do campo de jogo, jogador brasileiro, até chorou no banco de reservas. O fato de ser uma pré-estreia para uma Copa do Mundo, rapaziada, tira um pouco o pé, Pretzel e Quesada.
4: Eu acho que sim, eu acho que tira sim. Agora vai ser uma semana de muito trabalho, né, Quesada? Para a gente ter uma ideia de quem vai jogar contra Marrocos. Esse time que começou o jogo hoje, Quesada, Zaidan, talvez não seja o time da estreia.
2: Ah, eu tenho, olha, quase que certeza. Bom, é dúvida ou certeza, né? A gente às vezes é redundante. Eu tenho certeza absoluta que não será